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7: E o nosso destaque de hoje é um filme do ano de 2011. Para você que gosta de filmes de super-herói, o nosso destaque é X-Men, a primeira classe. Neste filme, anos 60, Charles Xavier é formado em teologia e filosofia e realiza um trabalho de pós-graduação junto às Nações Unidas. Na Universidade de Oxford, ele conhece Eric Lashman, filho de judeus que foram assassinados pelos nazistas durante a Segunda Guerra Mundial. Eric apenas escapou graças ao seu poder mutante de controlar metais, que permitiu que fugisse para a França. Ao término da guerra, Eric passou a trabalhar como intérprete para a inteligência britânica, ajudando a irem para um país recém-fundado, hoje chamado Israel. Charles e Eric logo se tornam bons amigos, mantendo um respeito mútuo pela inteligência e ideais do outro. Em 1965, Charles decide usar seus poderes psíquicos para ensinar jovens alunos mutantes a usarem seus dons para fins pacíficos. Nasce assim a Escola para Jovens Superdotados, gerenciada pelos dois amigos. X-Men, a primeira classe, é um filme do ano de 2011, que vale a pena você assistir, vale a pena para você, principalmente, que gosta de filmes de super-heróis.
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1: Uma horas e 9 minutos.
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3: Almanac Musical entrando no ar. Por aqui Eduardo Maidana e hoje nós vamos falar de Como Eu Quero, uma canção interpretada pela banda brasileira Kid de Abelha e os Abóboras Selvagens em Seu Espião, o álbum de estreia da banda lançado originalmente em 1984. A faixa foi lançada como segunda música de divulgação daquele álbum e depois de atingir enorme popularidade nas estações de rádio de todo o país, acabou se tornando uma das canções mais reconhecidas da banda. Vamos ouvir um trecho?

0: Almanac Musical de hoje fica por aqui. Até nossa próxima edição. Tchau.
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2: Boa noite!
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1: Oba! Vai estrear nos cinemas brasileiros no dia 11 de junho o novo longa estrelado por Hugh Jackman, A Morte de Robin Hood. A direção é de Michael Sarnowski, o mesmo de Pig, Um Lugar Silencioso Dia 1. O filme vai retratar Robin Hood em seus últimos dias.
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2: Oba! Faleceu na última terça-feira, aos 81 anos, Ron Kennelly, ícone da música gospel. E na última publicação feita no perfil do cantor, no dia 30 de janeiro, Ron apareceu pregando sentado numa cadeira, sem sinais visíveis de debilidade. A causa da morte não foi revelada por familiares.
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8: É assim.

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caindo em terra, ouviu uma voz que lhe dizia: Saulo, Saulo, por que me persegues? E ele lhe disse: Quem é, Senhor? E disse o Senhor: Eu sou Jesus a quem tu persegues. Creio em ti.

Pessoa é individualidade do homem e da mulher. Deus comigo vai. As flores caem morrendo pelo chão, porque perderam todo o vigor. Mas eu prossigo, oh aleluia, minha alma está nos braços do Senhor. Eu sei que pelas voltas do caminho, não sou sozinho, estou seguindo meu Pai. Eu sei que pelas voltas do caminho, não sou sozinho, Deus comigo vai. Tal como as flores que morrem pelo chão, é a existência do pecador. Somente Cristo, oh aleluia, pode nos dar o eternal vigor. E assim será na eternidade além, eterna glória, santo louvor. Mas é preciso, oh aleluia, não desviar dos passos do Senhor.

és tu? Quem é este que até os ventos obedecem? Pessoa. Pessoa é individualidade do homem e da mulher. Daí então encontramos a personalidade. Personalidade, caráter ou qualidade do que é pessoal. Então é uma pessoalidade. O que determina a individualidade de uma pessoa moral é o elemento estável da conduta de uma pessoa, sua maneira habitual de ser. É aquilo que a distingue de outra. Isto é personalidade. A pessoa tem personalidade, qualidade própria, caráter. Caráter que, por sua vez, é aquilo que você é. Agora, tratando-se de Deus, Deus sendo Espírito, enchendo os céus e a terra, e como Espírito não pode ser visto por quem quer que seja, teve que se manifestar em carne, se fez homem, e isto é uma teofania. Ele estava naquela morfe, é Deus, manifestando-se em Cristo, com todos os atributos da divindade. Deus manifestando uma única personalidade. Deus não tem duas personalidades. Uma mulher que apanhou um espírito errado, sendo honesta na sua própria personalidade, tornou-se desonesta quando estava na segunda personalidade. Isto é um exemplo. Quando ela estava na sua própria personalidade, ela honrava e respeitava o seu marido de uma maneira absoluta, correta e fiel. Mas quando ela era tomada pela outra personalidade, ela o desrespeitava facilmente. Deus não tem duas personalidades. Deus não tem três personalidades. Portanto, Deus não é três pessoas. Deus se manifestou em carne. Esse é o mistério da piedade. Este é o mistério da glória. Cristo em vós, manifestando-se em Cristo, para que através de Cristo pudesse manifestar seus atributos de Salvador, de Curador. Ele é o Emmanuel. Ele é Deus conosco. Deus em carne manifestando caráter, qualidade, individualidade, fé, virtude, ciência, paciência, piedade, amor fraternal e o amor. O filho que estava no seio do Pai, este o fez conhecer. Esse o individualizou. Esse manifestou a personalidade de Deus, suas qualidades, seus atributos. Agora, conhecer a pessoa de Deus é conhecer na experiência todos os seus atributos, todas as suas virtudes. Jesus disse: quem vê a mim, vê o Pai. Eu e o Pai somos um. Por isso, ele realizava as obras do Pai, suas obras de salvar, suas obras de curar. Ele estava fazendo com que as pessoas conhecessem o Pai. Conheçam-no pelo menos pelas obras. Os cegos enxergando, os mudos falando, os surdos escutando,
os coxos andando, os mortos sendo ressuscitados, o Evangelho sendo pregado aos pobres. Isto foi tudo para João Batista? Isso foi tudo para os apóstolos? Tu és o Filho de Deus. Tu és o Emmanuel, o Deus conosco. São Paulo, então Saulo de Tarso, teve a resposta satisfatória quando lhe perguntou: quem és tu, Senhor? Mas, para muitos até hoje, isto não bastou. Filipe disse: mostra-nos o Pai o que nos basta. Em outras palavras, estava dizendo: eu creio que tu és o Filho, mas agora mostra-nos o Pai. Filipe, há tanto tempo estou convosco, e ainda não me tendes visto, Filipe? Eu e o Pai somos um. Quem vê a mim, vê o Pai. Sim, quem és tu, Senhor? E eles mesmos perguntaram: quem é este que até os ventos obedece? E Esther pergunta: quem és tu que nas noites frias vens passar a mão em minha testa febria? Quem és tu que com clareza e inspiração sabes o meu desgosto? Quem és tu que quando falo contigo meu coração bate forte? Quem és tu que sabes o que procuro? Que sabes a inércia da vida quando ela está indo muito veloz? Uma vida se faz a cada dia, mas tu sabes até o que penso? Quem és tu que consolas o órfão, o aflito, a viúva, o penitenciário enjaulado por um sentimento impulsivo que pôs em prática e agora está tão triste e arrependido? Quem és tu? Diga-me, pelo amor de Deus! Quem és tu que controlas a bomba atômica, a de nêutron, até o câncer? Sei que na Terra pode haver alguém que diz para onde vão os ventos, mas tu controlas até meus sentimentos. Debaixo de meus pés a areia treme. Uma brisa de leve vem soprando os meus cabelos. Olho para o oeste e vejo uma palmeira com suas folhas sacudidas pelo vento, talvez tentando me dizer algo. Quem és tu que concede a graça de se levantar a um bêbado, a uma prostituta, a um ladrão? Um movimento é notado nos céus. O mar se levanta impetuoso e aborrecido, já com minhas perguntas. Duas lágrimas saem de meus olhos, caem e vão correndo, não sei de que maneira, em direção ao mar. E é de lá que uma brisa vem soprando, e bem perto de meus ouvidos chega, esfria-me todo o corpo. Com muita clareza ouço dizer: eu sou Jesus. Ah, sim, és tu? Então agora eu quero estar junto de ti. Junto a Jesus a minha estrada esplende. Meu cálice extravassa de prazer, e no jardim do coração recende a linda flor do amor que ele vem trazer. Se perto está, se tem junto a mim Jesus, os meus anseios todos satisfaz. Se perto está, me inunda o coração de paz. No paraíso estou, se perto está Jesus. 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

Ji estava orando no templo todos os dias, de manhã. Alguém disse para o pastor: cuidado que Jim está entrando no templo todas as manhãs. O pastor se escondeu ali atrás do púlpito e começou a observar o comportamento do Jim. Jim era o bêbado conhecido da cidade. Jim entrava cambaleando no templo formoso da cidade. Chegava no altar e falava três vezes: Jesus, aqui está Jim. Jesus, aqui está Jim. Jesus, aqui está Jim. Se levantava cambaleando e ia embora. E assim ele continuava todas as manhãs. Certo dia o pastor não viu Jim entrar. Na hora do almoço, viu no jornal: Jim foi atropelado e está em estado de coma no hospital. O pastor foi a única visita, pensando ele, que visitaria o Jim. Chegando ali, Jim estava acabando de voltar do estado de coma. Ele então se identificou, dizendo: Jim, eu sou o pastor da igreja onde você estava orando todos os dias de manhã, dizendo: Jesus, aqui está o Jim. Ele disse com sua voz embargada: oh, meu caro pastor, ele veio aqui junto da minha cama e me disse: Jim, aqui está Jesus. Jim, aqui está Jesus. Jim, aqui está Jesus. Eu creio que ele está agora junto da cama do enfermo. Eu creio que ele está agora entre as celas do presidiário. Eu creio que ele está junto a este coração ferido, dizendo: eu estou aqui. Sou eu. Toma de mim aquilo que você quer. Fé, virtude, ciência, paciência, piedade, amor fraternal e amor. Tome de mim o que você quer. Tome todo o meu ser para você. Eu me dou, eu me entrego a ti com cura, salvação, poder, alegria na alma. Oh, receba isto, ouvinte amado. Em nome de Jesus Cristo. Amém.

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Tens tu fé? Tenha-na em ti mesmo, diante de Deus. Bem-aventurado aquele que não se condena a si mesmo naquilo que aprova. Minha alma espera somente em Jesus.

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Sendo assim, então é mesmo hora de fé para vencer. Isto quer dizer êxito. Êxito em todas as aventuras designadas por Deus. Êxito quer dizer resultado feliz, bom sucesso em todos os passos dados nesta vida. O maior inimigo do êxito é a dúvida, enquanto que a fé, confiança, é a chave do êxito, o resultado feliz dos passos que você tem dado, o resultado feliz de suas decisões. Que momentosa decisão você fez! Isto traz a tremenda vitória do amor divino. Mas do outro lado temos aquilo que é dúvida. Jó disse: o que temi me aconteceu. A autocondenação não deixa a pessoa alcançar êxito, resultados felizes em seus passos, em suas decisões. Por isso Paulo disse: bem-aventurado aquele que não se condena a si mesmo naquilo que aprova. Isso está na carta aos Romanos, capítulo 14, verso 22. Vamos repetir? Bem-aventurado aquele que não se condena a si mesmo naquilo que aprova. Êxito, resultado feliz. São João disse: se o nosso coração nos não condena, temos paz com Deus. Isto depois de afirmar: se o nosso coração nos condena, maior é Deus do que os nossos corações e conhece todas as coisas. Ora, o homem que é dirigido estritamente pelos seus sentimentos não vive livre de sentimentos de culpa. O seu coração vai sempre lhe condenar em alguma esquina da vida. Por isso João diz que Deus é maior do que nossos corações e conhece todas as coisas. No caso de uma operação, de uma intervenção cirúrgica que você tenha que enfrentar, o profeta desta era diz: se você teme que sua operação não terá êxito, então assim será. Porém, se você tem fé que terá êxito, assim será. Portanto, aprove para você o que é correto, o que é bom para você, aquilo que deixa seu coração em paz com Deus. Aprove para você o que é correto e seja bem-aventurado em seus passos. Os passos do justo são ordenados pelo Senhor. Justo é aquele que vive da fé. Não faça nada com dúvida, mas somente com fé. Fé é o firme fundamento das coisas que se esperam e a prova das coisas que não se veem. Pela fé, eles alcançaram coisas que nunca poderiam ser alcançadas pela razão. A bem-aventurança do homem está justamente nisto, ouvintes: conseguir êxito em tudo que é correto. Agora surge-se uma pergunta: o que é correto na nossa vida? Há muitos caminhos que parecem direitos para os homens e, no entanto, são tortuosos. E há muitos que parecem que não são direitos. E são justamente eles que são corretos aos olhos de Deus. Portanto, correto é aquilo que Deus designou para cada um particularmente. Se é sua missão, isto é correto. Sim, correto é aquilo que Deus designou para cada um particularmente. Cremos que estamos falando a cristãos. Deus não designou para você viver imergido no vício, no pecado, é claro.
Estamos falando a cristãos. Deus designou para cada cristão, particularmente, um caminho. E este caminho designado para você é que é o correto, cumprindo a vontade do Senhor em sua vida. Maria disse ao receber a mensagem do anjo, o que lhe custaria muito caro: cumpra em mim segundo a tua palavra. Cada personagem bíblico, por mais malvado que tenha sido, cumpriu um desígnio de Deus. No caso de Saul, depois de cumprir o desígnio de Deus, foi para onde estava Samuel. E onde estava Samuel? Samuel era um profeta de Deus, amado do Senhor. E Saul, depois de cumprir o desígnio de Deus, foi para onde estava Samuel. Se é possível, passa de mim este cálice, disse Jesus. Todavia não se faça a minha, mas sim a tua vontade. Por que fugir da cruz? Por que fugir da sua missão? Por que fugir do seu caminho? Os homens são fugitivos dos desígnios de Deus. As mulheres estão fazendo o mesmo, fugindo da missão que Deus lhes outorgou. Mas como fugitivos nunca temos paz. Nós vivemos somente nos condenando-nos. Sim, condenando-nos a nós mesmos. Não condene-se a si mesmo por estares cumprindo um propósito de Deus. Se é um desígnio, se é um propósito de Deus, o melhor que Deus pode fazer é cumprir isto em minha vida. Se é da tua vontade, Senhor, cumpra em mim segundo a tua palavra. Ora, você está numa cama, você está enfermo, você está cansado, você está atribulado, atribulada, solícito, com um conflito interno. Você olha para um lado, não encontra uma saída. Olha para o outro, tudo está fechado. Somente olhe para cima agora. Há uma clareira. Você pode ver que há raios de luz que penetram através dela. Isso é Deus outra vez. E você conclui de início que todas as coisas contribuem para o bem daqueles que amam a Deus. Mesmo a sua passagem por caminhos tortuosos, mesmo as desventuras, você chega à conclusão que aquilo foi para te levar a dar mais valor na pureza, na grande oportunidade que Deus tem te dado. Então você ergue o olhar cansado, quase desanimado, prestes a cair, e diz: vejo a estrada à frente. Ela é estreita, ela é espinhosa, é difícil. É uma estrada que tanta gente tenta seguir. Eu te digo agora, eleja teu caminho e diga: sinto alguém ao meu lado, dando-me forças para prosseguir. Prossigo mesmo ferido, pois este amigo Jesus vai comigo, não posso cair. Seu grande amor me envolve, sinto-me protegido agora. Seu olhar me aquece, doce paz sobre mim desce. Sei que muitos preferem voltar do caminho por causa das dificuldades, por causa dos espinhos. Sei que muitos preferem voltar do caminho que têm a seguir, pois querem andar sozinhos. Desprezam Jesus a seguir, pois querem andar sozinhos. Desprezam Jesus.

o seu olhar cansado, quase desanimado, mas grite na sua alma: o seu grande amor me envolve, sinto-me protegido, seu olhar me aquece, doce paz sobre mim desce. Então agora você está coberta, envolvida, envolvido por um grande amor. E não há força maior do que o amor. O amor tudo sofre, tudo espera, tudo suporta. O amor é Deus, Deus é amor. Seu grande amor te envolve agora. E você pode sentir-se vitoriosa, vitorioso, êxito, êxito, resultado feliz. Que sucesso glorioso, que bem-aventurança tenho agora no meu coração. Ah, mas se não fora o amor de Deus.

O amor de Deus reconstitui células. O amor de Deus reconstitui as fibras da vida, os átomos. Ele agora penetra no seu corpo com a virtude curadora, a virtude do êxito, da vitória sobre o pecado, sobre o vício, sobre a doença, sobre o câncer. Quando se fala em doença, a gente vai no extremo, vai no câncer, vai nesse coração perfurado pela chaga e diz: seja curado pelo amor de Deus, em nome de Jesus Cristo. Receba a bênção que você está crendo nesse instante. Tenha êxito sobre tudo que é dúvida, sobre tudo que é pecado. E viva pela fé, no nome de Jesus Cristo. Amém.

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1: Quinta-feira, 1 de outubro de 2026. Boa noite, eu sou Fernando Figa e vamos juntos em mais uma edição do Jornal da Noite. Os fatos que marcaram o dia de hoje, muita informação e prestação de serviço. Vamos aos destaques. Você ouve nesta edição do nosso Jornal da Noite, a coluna De Olho na Saúde, com o médico cirurgião e clínico geral, Dr. Marcelo Bechara. As informações do meio rural que impactam a economia global e também o nosso dia a dia no Agronotícias. Save Me Teacher, falando sobre o inglês para o mercado de trabalho. Também no Jornal da Noite, Pablo Cota, falando de tecnologia. E ainda a coluna Direito de Família com advogado e professor universitário Dr. Marco Túlio Elias Alves. Também no Jornal da Noite, a AGU aciona PF e PGR para investigar suposto financiamento do governo dos Estados Unidos a ações contra o Supremo. Sociedades médicas pedem à Anvisa proibição total de implantes hormonais manipulados no Brasil. Ouça a partir de agora no Jornal da Noite.
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1: O dólar fechou em alta de 0,89% hoje, cotado a R$ 5,22. Já o Ibovespa, principal índice da Bolsa Brasileira, avançava 0,41% na reta final do pregão, aos 187.100 pontos, impulsionado pela alta das ações da Petrobras. As tensões do Oriente Médio voltaram a pressionar o mercado de energia após novos ataques no Estreito de Hormuz. Três petroleiros foram atingidos por projéteis enquanto transitavam pelo canal, o que voltou a levantar preocupações com o conflito na região.
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1: Aqui o Agro é notícia. Inadimplência no crédito rural tem novo recorde no país. Por aqui, Fernando Figa, a partir de agora atualizando as informações do setor agropecuário. A inadimplência no crédito rural para pessoas físicas bateu um novo recorde em agosto e alcançou 9,7% da carteira total de recursos direcionados, oriundos de depósitos à vista e poupança rural. O índice cresceu quase 10 vezes em 3 anos. Em 2023, no mesmo mês, estava em 1%, sem sinais de trégua. O cenário permanece apertado no campo e reforça o alerta para possíveis reflexos na safra 2026-27, que começou a ser plantada. O índice de operações de financiamentos rurais, com atraso acima de 90 dias, aumenta de forma contínua nos últimos anos. Em julho, havia alcançado a marca inédita de 8,8%, superada pelo recorde de agosto. Os dados foram divulgados nesta semana nas estatísticas monetárias de crédito do Banco Central. Entre as pessoas jurídicas, a inadimplência alcançou 1%, índice mais alto desde o pico de 5,8% em novembro de 2020. Para o secretário de Política Agrícola do Ministério da Agricultura, Guilherme Campos, o número reflete o cenário de dificuldades financeiras, endividamento e falta de liquidez observado no campo desde 2025. Segundo ele, o ambiente continuará desafiador e pode haver efeito na safra 2026-27. As altas do endividamento e da inadimplência têm impactado a concessão de novos financiamentos aos produtores. A oferta tem sido feita com mais cautela. Segundo lideranças do setor, o ritmo de contratação das linhas tradicionais de crédito rural é o mais lento dos últimos 5 anos.
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1: Vamos falar de saúde.
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2: Olá, ouvintes. Eu sou o Dr. Marcelo Bechara, clínico geral, e o tema desta edição da coluna de Olho na Saúde é sobre outubro rosa e a prevenção do câncer de mama. A prevenção do câncer de mama envolve uma combinação de fatores: manter o estilo de vida saudável, que inclui dieta balanceada, exercícios físicos regulares, evitar o consumo excessivo de álcool e tabaco, podem reduzir o risco. Além disso, é importante realizar exames de rotina e estar atento a qualquer alteração nas mamas. Principais exames para prevenção e detecção precoce do câncer de mama incluem a mamografia, que deve ser feita anualmente a partir dos 40 anos, e o exame clínico nas mamas, realizado por um profissional de saúde. Mulheres com histórico de câncer familiar de mama podem precisar iniciar mamografia mais cedo e realizar exames adicionais, como a ressonância magnética. Sintomas de câncer de mama podem variar, mas o mais comum inclui nódulo ou massa na mama ou axila, alterações na forma ou tamanho da mama, secreção pelo mamilo, vermelhidão ou descamação da pele da mama ou do mamilo, dor na mama ou no mamilo. As chances de cura são significativamente maiores quando o câncer da mama é detectado precocemente. Tratamento iniciado nas fases iniciais da doença tende a ser menos agressivo e mais eficaz, aumentando as taxas de sobrevivência e melhorando a qualidade de vida dos pacientes. Adotar hábitos saudáveis, certamente, como manter uma dieta rica em frutas, vegetais e grãos integrais, praticar atividade física regular, manter um peso saudável, evitar o consumo de álcool e não fumar, podem ajudar a reduzir o risco de desenvolver o câncer de mama. E, além disso, esses hábitos contribuem para a saúde geral e o bem-estar. Essa foi a coluna de Olho na Saúde. Até a próxima semana. Você pode me encontrar também nas redes sociais, @drmarcelobechara.
1: Muito obrigado, doutor Bechara, pelas informações. E a Advocacia Geral da União protocolou hoje, junto à Polícia Federal e ao Procurador-Geral da República, Paulo Gonê, um pedido de investigação sobre eventual uso de dinheiro público dos Estados Unidos no financiamento de organizações e grupos que operam em territórios brasileiros. O requerimento tem como base uma matéria do jornal britânico The Guardian, publicado na quarta-feira, segundo o qual o Departamento de Estado dos Estados Unidos teria repassado US$ 1 milhão a entidades e grupos envolvidos na mobilização de ações contra instituições do país, em especial o Supremo Tribunal Federal, sob a justificativa de combater supostos excessos judiciais e práticas de censura. Segundo consta na notícia crime apresentada pela AGU, com base na reportagem, a verba repassada pelo governo dos Estados Unidos teria como objetivo explícito o financiamento e a sustentação financeira de entidades e grupos da sociedade civil focados em desestabilizar e atentar contra a institucionalidade do poder judiciário brasileiro. Seguimos com a informação, seguimos com o Jornal da Noite, Tecnologia com Pablo Cota.
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1: Pablo Cota.
3: Quando falamos em agente de IA no contexto mercadológico, estamos falando de sistemas autônomos capazes de executar tarefas completas, não apenas responder mensagens. Um agente bem projetado consegue interpretar a intenção, acessar banco de dados, tomar decisões condicionais e executar ações como abrir chamados, qualificar leads ou avançar em etapas de vendas. Isso muda radicalmente métricas como custo de aquisição de clientes, tempo médio de atendimento e taxa de conversão. O impacto não é apenas operacional, é estratégico, porque permite escalar crescimento sem escalar proporcionalmente pessoas. E precisamos entender que transformação digital é muito mais que adesão tecnológica, envolve mudança de mentalidade na cultura organizacional e inovação constante.
1: Muito obrigado, Pablo Cota, pelas informações. Seguimos juntos com o Jornal da Noite. E 12 entidades médicas e científicas nacionais e internacionais pedem à Agência Nacional de Vigilância Sanitária a proibição total dos implantes hormonais manipulados no Brasil, conhecidos popularmente como chips da beleza. O pedido está na Carta do Rio de Janeiro, divulgada nesta quinta-feira durante o 20º Congresso Mundial de Menopausa, realizado na capital fluminense. Entre as entidades que assinam o documento estão a Sociedade Brasileira de Endocrinologia e Metabologia, a Federação Brasileira das Associações de Ginecologia e Obstetrícia, e a Sociedade Internacional da Menopausa. Também assinam a carta a Sociedade Brasileira de Diabetes, Associação Brasileira de Estudos em Medicina e Saúde Sexual, a Associação Brasileira para o Estudo da Obesidade e da Síndrome Metabólica, a Sociedade Brasileira de Urologia, a Associação Brasileira de Climatério e as Sociedades Brasileiras de Mastologia, Reprodução Humana, Cardiologia e Hepatologia. As entidades alertam que os implantes frequentemente vendidos como solução para os sintomas da menopausa, alterações na libido, emagrecimento e ganho muscular, não passaram por estudos clínicos de qualidade que comprovem os benefícios associados ou garantam a segurança de seu uso. A carta também denuncia a expansão de um modelo comercial que envolve a produção em escala, formação de estoques, treinamento de médicos para prescrever os produtos e divulgação nas redes sociais. Em maio, uma investigação revelou como esse mercado continua funcionando apesar das restrições sanitárias. Foram identificados médicos que prescrevem os implantes, oferecem cursos sobre a utilização e mantêm vínculos comerciais com farmácias de manipulação. Documentos obtidos pela reportagem mostraram que implantes comprados por cerca de R$200 chegam a ser revendidos às pacientes por valores entre 4 e 12 mil. Agora as entidades querem que a proibição seja acompanhada de fiscalização mais rigorosa, fortalecimento da notificação de efeitos adversos e responsabilização dos envolvidos na cadeia comercial. A discussão se arrasta desde outubro de 2024, quando a Anvisa determinou a suspensão da manipulação, comercialização, propaganda e uso de todos os implantes hormonais manipulados. Após uma série de recursos administrativos apresentados por médicos, clínicas e farmácias, a agência voltou atrás no mês seguinte e substituiu a proibição total por regras mais restritivas. Desde então, permanece proibida a comercialização e uso de implantes hormonais manipulados à base de esteroides anabolizantes ou hormônios androgênicos para fins estéticos, ganho de massa muscular e melhora de desempenho esportivo. A manipulação, entretanto, continua permitida em condições específicas para outras finalidades terapêuticas. Tudo é assunto no Jornal da Noite. Eu volto a seguir com mais informação para você.
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5: E o nosso bate-papo agora é com você, fã de filmes de ficção. Área 51, Zona Mortal. Já assistiu? Ainda não? Então não sabe o que está esperando. A história do filme é a seguinte. Na desolada e contaminada área de testes nucleares, conhecida como Terra dos Sonhos, o jovem casal Megan e Dylan param em um bar de beira de estrada onde ouvem sobre a infame Área 51, uma base secreta do governo. Ao ligar o rádio, a única transmissão que conseguem pegar é um discurso de Hitler nas Olimpíadas de 1936. De repente, o motor do carro morre. Apavorados, eles correm do carro para a escuridão, onde sua incrível jornada está apenas começando. Curioso para saber o restante dessa história? Então corra para a locadora e pegue Área 51, Zona Mortal, um filme de ficção que eu tenho certeza que você vai adorar. Área 51, Zona Mortal.
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1: Estamos de volta com mais informação para você, uma excelente quinta-feira, muito obrigado pela audiência, muito obrigado pela companhia, por aqui Fernando Figa, e agora vamos trazer a participação do advogado especialista em direito e processo do, o advogado especialista em direito familiar, doutor Marco Túlio Elias Alves.

0: Direito de Família.
1: Olá, doutor.
2: Herança digital, quem fica com os seus bens online? Se você tem redes sociais, contas digitais, criptomoedas ou até arquivos importantes na nuvem, já parou para pensar no que acontece com tudo isso quando alguém falece? Muita gente ainda não sabe, mas a herança digital já é uma realidade e pode gerar muitos problemas para os familiares se não for bem planejada. Hoje eu vou te explicar como funciona a sucessão de bens digitais e o que pode fazer para evitar dor de cabeça. Eu sou Marco Túlio Elias Alves, advogado e doutor em Direito, e quero democratizar o acesso à informação jurídica. Se você gosta de entender mais sobre os seus direitos, me siga no Instagram, prof.marcoadv. Prof de professor, Marco do meu nome e ADV de advogado, prof.marcoadv. Mas então, o que é herança digital? É o conjunto de bens e direitos que uma pessoa possui no meio virtual. Isso inclui redes sociais como Facebook, Instagram e YouTube, contas digitais, carteiras de criptomoedas, arquivos armazenados na nuvem, como fotos, documentos e vídeos, assinatura de serviços digitais como Netflix, Spotify e e-mails. A grande questão é que nem todas essas plataformas permitem a transferência de contas após a morte do titular. Algumas apagam o perfil, outras permitem a criação de um memorial e algumas exigem um processo judicial para liberação. E como funciona a sucessão de bens digitais? Diferente da herança tradicional, onde os bens físicos são divididos conforme a lei, a herança digital ainda não tem uma regulamentação específica no Brasil. Por isso, cada plataforma define suas próprias regras. O Facebook e o Instagram, por exemplo, permitem transformar o perfil em um memorial ou até excluí-lo, mas só se um familiar comprovar o falecimento. Já serviços como Google e Apple oferecem opções de indicação de um contato de confiança para gerenciar a conta caso o dono não possa mais acessá-la. No caso de ativos financeiros, como contas bancárias e criptomoedas, a situação pode ser ainda mais complicada, pois sem as senhas, os familiares podem jamais ter acesso ao dinheiro. Como se prevenir? Para evitar que sua herança digital fique inacessível e gere disputas, algumas medidas podem ser tomadas, como, por exemplo, a feitura de testamento, o registro de um contato de confiança, backups de arquivos importantes e sempre a orientação de um advogado ou do defensor público para a realização de um planejamento sucessório, garantindo que tudo fique conforme a sua vontade. A tecnologia faz parte da nossa vida e cuidar do seu patrimônio digital é tão importante quanto organizar a sua herança tradicional. 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
1: Muito obrigado, doutor Marco. Obrigado pela informação e seguimos juntos aqui no nosso Jornal da Noite. O Pix, por aproximação, passou a ter novas regras a partir de hoje. O Banco Central retirou o teto de R$ 500 por transação para essa modalidade de pagamento. Com essa mudança, o cliente pode pedir ao banco o aumento ou a redução dos limites aplicados às operações, que continuarão sujeitos às regras de segurança de cada conta. A alteração foi estabelecida pela Instrução Normativa BCB 746, publicada pelo BC em junho. A medida também alcança transações realizadas por QR Code, chaves de acesso e operações iniciadas pela jornada sem redirecionamento do Open Finance, mecanismo de compartilhamento de dados entre instituições financeiras. Na prática, o fim do teto de R$ 500 não significa que o usuário pode fazer pagamentos de qualquer valor automaticamente. O limite continua sendo determinado pelas configurações de segurança e pelos valores estabelecidos para cada cliente. Até agora, o Pix por aproximação tinha uma restrição específica. Cada transação realizada pela modalidade não poderia ultrapassar R$ 500. A partir desta quinta-feira, o teto fixo de R$ 500 deixou de existir. O cliente pode pedir aumento ou redução dos limites. Os pagamentos podem superar R$ 500, desde que estejam dentro dos limites da conta. O banco deve disponibilizar uma ferramenta de gerenciamento no aplicativo e as regras gerais de segurança do Pix continuam valendo. A mudança do limite precisa ser feita pelo aplicativo da instituição financeira. A ferramenta deve permitir que o cliente gerencie os valores autorizados para esse tipo de operação. O procedimento pode variar conforme o banco, mas a lógica é a seguinte: acessar o aplicativo da instituição, localizar as configurações do Pix, acessar a área de limites ou gerenciamento do Pix, por aproximação, pedir o aumento ou a redução do valor permitido e seguir as etapas de autentificação exigidas pelo banco. A retirada do teto específico de R$ 500, portanto, não elimina os mecanismos de proteção contra movimentações suspeitas. O que é o Pix por aproximação? O Pix por aproximação utiliza a tecnologia NFC, que permite a comunicação entre o celular e a máquina de pagamento sem a necessidade de digitar dados. Disponível desde fevereiro de 2025, a modalidade pode ser usada diretamente pelo aplicativo do banco ou por carteiras digitais compatíveis. Para evitar golpes, é importante conferir o valor e os dados da cobrança antes de autorizar o pagamento. Tudo é assunto no Jornal da Noite. Vamos agora trazer a coluna Save Me Teacher.
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3: Olá, ouvintes. Meu nome é Carla Delia, eu sou especialista em inglês do trabalho e mestre em linguística aplicada pela USP. Também sou fundadora da Save Me Teacher, plataforma que oferece cursos de inglês voltados para a carreira. Além disso, crio conteúdo educacional sobre inglês para as redes sociais, com destaque para o LinkedIn, onde sou top voice. Recebemos muitas perguntas sobre o quão desafiador pode ser aprender um novo idioma, ainda mais online. Porém, tudo é questão de estratégia e elaborar um bom plano de estudo pode ajudar. Para começar, a chave para um aprendizado bem-sucedido é estabelecer uma rotina de estudos organizada e planejada. Reserve um tempo específico na sua agenda, mesmo que sejam apenas 30 minutos por dia ou duas ou três vezes na semana. A regularidade ajuda a fixar o aprendizado e transformar o inglês em um hábito. Outra dica valiosa é estabelecer metas claras e alcançáveis. Por exemplo, você pode definir que vai aprender 5 novas palavras por semana ou praticar uma habilidade específica, como conversação ou escrita. Essas metas ajudam a manter a motivação e acompanhar seu progresso. Agora, uma ótima maneira de estruturar seus estudos é usar recursos que ofereçam orientações sobre como organizar seu tempo e quais conteúdos priorizar. Existem ferramentas como o Planner Save Me Teacher que podem ajudar a direcionar a jornada de aprendizado. Com esse tipo de planejamento, você pode otimizar seu tempo e focar no que realmente faz a diferença para sua fluência. Porém, tenha em mente, inclua variadas atividades no seu plano, como escutar podcasts, assistir a vídeos e ver filmes e séries em inglês, praticar a conversação com amigos ou gravar a si mesmo falando, também são maneiras excelentes de diversificar o aprendizado e fixar o conteúdo de forma eficaz e divertida. Além disso, não subestime a importância da revisão. Revisitar o que você aprendeu é fundamental para consolidar o conhecimento. Algumas ferramentas podem sugerir momentos específicos para revisão, ajudando a manter tudo fresco na memória. Por fim, se você é autodidata e busca um direcionamento estratégico, lembre-se de que há opções disponíveis para tornar seu aprendizado mais eficiente. A flexibilidade e a autonomia são grandes aliadas nesse processo. Um beijo, fabulosos, e até a próxima semana.
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1: Tecnologia para o seu dia a dia. Por aqui, Fernando Figa e o Momento Smart. O celular virou também uma biblioteca. Uma pesquisa divulgada em setembro identificou cerca de 94 milhões de leitores digitais no Brasil. São pessoas que utilizam celular, computador, tablet ou leitor eletrônico para acessar livros, notícias, PDFs, audiolivros
4: e outros conteúdos nos últimos 12 meses. Quando a gente fala em tecnologia, normalmente pensa em vídeo, redes sociais, inteligência artificial e aplicativos, mas existe uma utilização muito mais simples: ler. Uma pesquisa divulgada neste mês estima que o Brasil tenha aproximadamente 94 milhões de leitores digitais, e o celular é uma das principais portas de entrada para esse conteúdo. Isso significa que aquele aparelho que está no bolso pode funcionar como biblioteca, jornal, revista, audiolivro e até como ferramenta de estudo. E existe uma vantagem importante: você não precisa necessariamente passar horas lendo. Pode aproveitar pequenos momentos do dia, alguns minutos na fila, no transporte público ou durante uma pausa, que podem ser usados aí para ler notícia, né? Algumas páginas de um livro ou ouvir um capítulo em áudio. Uma dica para você: crie uma pasta no celular chamada Para Ler. Sempre que encontrar uma matéria ou conteúdo interessante, salve ali, né? E você diminui aquela sensação de que viu algo interessante na internet e depois nunca mais conseguiu encontrar. Tecnologia para o seu dia a dia. Esse foi o nosso Momento Smart.
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4: E as últimas informações para você: fotos de antes e depois mostram como ficou uma casa alugada pelo Airbnb em Balneário Rincão, no sul de Santa Catarina, após uma hóspede vender a mobília do imóvel para uma loja de móveis usados da região. As imagens comparam os cômodos mobiliados com os espaços praticamente vazios após o furto. Entre os itens levados estavam 2 camas box, 4 mesas de cabeceira, 1 sofá, 3 banquetas e 1 televisão. A suspeita não havia sido localizada pela polícia até a publicação desta reportagem. O proprietário disse em entrevista ao portal G1 que estima que os objetos levados valiam cerca de R$17 mil. Eles foram encontrados posteriormente e recuperados, com exceção do sofá, que já havia sido vendido pela loja. O Airbnb informou ao proprietário que fará o ressarcimento pelo imóvel. Apesar de vários móveis terem sido retirados, outros objetos permaneceram no imóvel. O balcão da cozinha, a roupa de cama, talheres, pratos e outros utensílios ficaram na casa, assim como os aparelhos de ar-condicionado. Além do sofá, o proprietário percebeu posteriormente que também havia desaparecido um secador. Segundo ele, a loja já realizou o pagamento pelo objeto e informou que fará o ressarcimento pelo sofá. O Airbnb pagou o frete para que os móveis recuperados fossem retirados do estabelecimento e levados de volta para a casa. Situação aí, né? E na internet, um proprietário aí publicou as fotos, né? Do antes e o depois, né? Só que o antes com os móveis e depois sem os móveis. Que situação, hein? Vou ficando por aqui. Obrigado pela sua audiência, pela sua companhia. Um abraço e até amanhã.
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2: Olá, tudo bem com você? Começa agora o Nitro Music, aqui pela sua melhor rádio, comigo, Bia Ipsen. A partir de agora, você vai conferir as melhores aí do flashback, anos 70, 80, 90, 2000, relembrando as mais belas canções do passado por aqui, começar com esse flashback aqui.
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1: Com essa aí a gente encerra esse bloco. Já já voltamos.
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5: Vai estrear no dia 15 de julho no serviço de streaming Apple TV o seriado Lucky, produzido por Reese Witherspoon. É um thriller policial baseado no romance homônimo de Marissa Stapley, situado após um assalto multimilionário que dá errado. Lucky será interpretada por Anya Taylor-Joy.
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1: O melhor do flashback aqui comigo, Bia Ipsen. Segura aí, já já voltamos.
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4: Olá pessoal, Almanac Musical no ar, por aqui Eduardo Maidana, e hoje nós falamos de No Scrub, uma canção do grupo americano TLC, para o seu terceiro álbum de estúdio, Fan Mail, de 1999. A faixa foi lançada como primeiro single do álbum em 2 de fevereiro de 1999. No Scrub foi recebido como um sucesso internacional. A faixa tornou-se o primeiro single número 1 e o oitavo a ocupar o top 10 do TLC na Billboard Hot 100 americana. A faixa também rendeu a segunda indicação ao Grammy Awards como gravação do ano. E a gente recorda agora,

0: Almanac Musical de hoje vai ficando por aqui. Espero que você tenha gostado. Até nossa próxima edição. Tchau.
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7: Faleceu na última terça-feira, aos 81 anos, Ron Canoli, ícone da música gospel. E na última publicação feita no perfil do cantor, no dia 30 de janeiro, Ron apareceu pregando sentado numa cadeira, sem sinais visíveis de debilidade. A causa da morte não foi revelada por familiares.
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1: Agora eu vi aí, sim, vou indo nessa. Obrigada pela companhia, obrigada pela sua audiência. A gente se encontra por aqui. Beijão pra você, viu? Fica com Deus, um grande abraço. Tchau, tchau.
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4: Uma hora e 8 minutos.
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5: horas e 7 minutos.
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0: Criada pelos profissionais de saúde, estudos relatam a passagem de resíduos do metal deste utensílio para a comida. E mais, estes metais migrados da panela parecem ser capazes de interferir nas células nervosas e causar doenças como o mal de Alzheimer.
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7: Vai estrear no dia 15 de julho no serviço de streaming Apple TV o seriado Lucky, produzido por Reese Witherspoon. É um thriller policial baseado no romance homônimo de Marissa Stapley, situado após um assalto multimilionário que dá errado. Lucky será interpretada por Anya Taylor-Joy.
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5: Você sabe qual é o animal que corre mais rápido em todo o mundo? É o guepardo. Esse felino pode correr até 110 km por hora. Mas ele só consegue correr essa velocidade em distâncias curtas, equivalente a 4 quarteirões. Nada mal.
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7: Oba! 2 horas e 38 minutos.
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1: Deixe seu pet mais socializado. Cada cão tem uma personalidade diferente e, por isso, precisam aprender a ser sociais. Desde pequeno, procure fazer com que ele tenha relacionamento tanto com as pessoas quanto com outros animais, evitando que se torne mais agressivo ou mais tímido. Se não cuidar desde pequeno, você terá um pet com comportamento difícil na idade adulta.
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7: 3:07.
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6: Você sabia que uma pessoa, devido à sua densidade, flutua mais facilmente na água salgada do que na água doce? Um dos melhores lugares para se flutuar no mundo é no Mar Morto. Experimente!
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12: 4:29.
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1: 4 horas e 35 minutos.

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3: Oi, gente, Almanac Musical no ar, por aqui Eduardo Maidana, e hoje nós falamos de Mas Que Nada, canção composta pelo cantor brasileiro Jorge Benjor. A faixa foi gravada em 1963, para seu primeiro álbum, Samba Esquema Novo. A canção é o primeiro grande sucesso de Jorge Ben, seu nome artístico na época. Mas Que Nada também é uma das canções brasileiras mais conhecidas no exterior, particularmente nos Estados Unidos, onde foi gravada pelo compositor e pianista brasileiro Sérgio Mendes. Essa versão tornou-se um grande sucesso em 1965, quando chegou às paradas norte-americanas, alcançando a posição número 4 na parada adulta e contemporânea e número 47 na Pop Singles, ambas da Billboard. Em 2006, Mais Que Nada foi remixada e regravada pelo grupo Black Eyed Peas, com o próprio Sérgio Mendes participando. A gente ouve com Jorge Benjor, Mais Que Nada.

0: Jorge Benjor, aqui no Almanac Musical, que volta amanhã. Espero que você tenha gostado. Um grande abraço. Tchau.
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2: 4:48.
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1: 4 horas e 52 minutos.

0: licença, não?
1: Pode entrar, Isa. O que é que tu quer?
0: Esse japonês está muito atrapalhado, não? Vida japonês muito horrorada está, não? Murchou tomate, berinjela também murchou. O japonês não está com a diferença, senhor.
1: Primeira coisa, eu quero saber qual é o teu nome.
0: Se chama Takakara no coxo.
1: Seu coxo, sim, presta atenção no que vou dizer.
0: Presta.
1: Tu tá vendo esse copo d'água?
0: Sim, senhor.
1: Tu tá vendo essa mulher no fundo do copo?
0: Sim, mulher, tá.
1: Essa é a causadora da tua derrubada.
0: Ei.
1: Agora tu vai procurar essa mulher.
0: Sim, senhor.
1: E vai se casar mais ela.
0: Sim, senhor.
1: Só assim as coisas vai voltar pra você, certinho como era.
0: Sim, senhor.
1: Porque ela enterrou um sapo na porteira da fazenda e enrolou a tua vida.
0: Sim, senhor, garantido. O japonês agora casa com o corinho.
1: Saravá, meu filho, saravá.

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0: Chegamos hoje à primeira sexta-feira do mês, dia 4 de setembro, sexto dia da novena a Nossa Senhora Menina, e sendo a primeira sexta-feira do mês, no canal do YouTube Padre Alex Nogueira, você pode rezar conosco a Via Sacra. E recordo que continuamos firmes na caminhada da Quaresma de São Miguel. Assim, reze conosco mais um dia desta Quaresma de São Miguel. Hoje é dia de Santo Moisés, pedimos a sua intercessão e eu quero aqui pedir a sua ajuda para continuarmos a construir a igreja e o mosteiro Preciosíssimo Sangue. O Pix para a contribuição é o 43 9 91 48 57 67. Agradeço imensamente a sua generosidade. E assim iniciamos agora esta oração da manhã, com muita fé. Em nome do Pai, e do Filho, e do Espírito Santo. Amém. Que a graça de nosso Senhor Jesus Cristo, o amor do Pai e a comunhão do Espírito Santo estejam sempre convosco. Bendito seja Deus que nos reuniu no amor de Cristo. Assim unidos, ouçamos o Evangelho desta sexta-feira.
1: Não importa se não vem como esperava, orar costuma fazer bem.
0: Evangelho de Jesus Cristo segundo Lucas, capítulo 5, versículos de 33 a 39. Naquele tempo, os fariseus e os mestres da lei disseram a Jesus: os discípulos de João e também os discípulos dos fariseus jejuam com frequência e fazem orações, mas os teus discípulos comem e bebem. Jesus, porém, lhes disse: os convidados de um casamento podem fazer jejum enquanto o noivo está com eles? Mas dias virão em que o noivo será tirado do meio deles. Então, naqueles dias, eles jejuarão. Jesus contou-lhes ainda uma parábola. Ninguém tira retalho de roupa nova para fazer remendo em roupa velha, senão vai rasgar a roupa nova, e o retalho novo não combinará com a roupa velha. Ninguém coloca vinho novo em odres velhos, porque senão o vinho novo arrebenta os odres velhos e se derrama, e os odres se perdem. Vinho novo deve ser colocado em odres novos. E ninguém, depois de beber vinho velho, deseja vinho novo. Deve ser colocado em odres novos. E ninguém, depois de beber vinho velho,

que os discípulos de Jesus não estão fazendo o jejum. É claro, Jesus explica, o noivo está com eles, o noivo seria o próprio Jesus, então é tempo de alegria, mas dias virão que eles jejuarão. Por isso, então, é prática na igreja, desde o tempo de Jesus, o jejum. O jejum que corrige as nossas paixões desordenadas, o jejum que nos ajuda também a estender a mão ao próximo. Além disto, Jesus usa uma parábola, uma comparação, falando dos odres. O odre era feito geralmente de pele de animais, e assim era um recipiente onde se carregavam certos líquidos, entre eles o próprio vinho. Agora, quando um odre feito de pele de animais era muito antigo, então ele ressecava muito, e se eu colocasse vinho novo, a fermentação deste vinho estouraria aquele odre velho e ressecado. Por isso, para vinho novo, odres novos. Jesus é a nova aliança. Jesus, portanto, é a novidade da salvação. E para a novidade do Cristo, é preciso de uma nova estrutura. É preciso, então, de um coração novo. Isto acontece com os discípulos. Eles estão com Jesus, mas ainda estão aprendendo com Jesus. E com grande facilidade podem abandonar Jesus. Mas depois da paixão, morte e ressurreição, vem o Espírito Santo e dá uma capacidade nova, dá um coração novo para que os discípulos possam acolher a graça de Deus, acolher a salvação. Então, nesta comparação dos odres, a partir da vinda do Espírito Santo, nós recebemos um novo coração. Seria como que um odre novo. E este odre novo vai conservar o quê? A graça de Deus, a salvação que vem de Jesus. Para vivermos os dons do Espírito Santo, precisamos, então, de uma capacidade interior renovada. E esta é só o próprio Espírito que nos concede. Dons e virtudes são vividos agora pelo Espírito Santo, com o Espírito Santo e no Espírito Santo. É Ele que renova os nossos corações, é Ele que nos dá odres novos para o Cristo habitar em nossa vida. Que assim seja em nossa história de fé. Peçamos sempre que o Senhor nos fortaleça, renove a nossa vida e saibamos nós abandonar a antiga vida, abandonar os odres velhos e assumir a novidade do Espírito Santo, da vida da graça, das virtudes e dos dons que nos impulsionam. Rezemos agora com você. Pai nosso que estais nos céus, santificado seja o vosso nome. Venha a nós o vosso reino. Seja feita a vossa vontade, assim na terra como no céu. O pão nosso de cada dia nos dai hoje. Perdoai-nos as nossas ofensas, assim como nós perdoamos a quem nos tem ofendido, e não nos deixeis cair em tentação, mas livrai-nos do mal. Amém. Ave Maria, cheia de graça, o Senhor é convosco. Bendita sois vós entre as mulheres, e bendito é o fruto do vosso ventre, Jesus. Santa Maria, Mãe de Deus, rogai por nós, pecadores, agora e na hora de nossa morte. Amém. Glória ao Pai, e ao Filho e ao Espírito Santo, como era no princípio, agora e sempre. Amém. Jesus, manso e humilde de coração, fazei o nosso coração semelhante ao vosso. O Senhor esteja convosco. Ele está no meio de nós. A nossa proteção está no nome do Senhor, que fez o céu e a terra. O Senhor Jesus Cristo esteja contigo para te proteger. Esteja à tua frente para te conduzir e atrás de ti para te guardar. Olhe por ti, te conserve e te abençoe. Amém. E a bênção de Deus Todo-Poderoso, Pai e Filho e Espírito Santo, desça sobre vós e permaneça para sempre. Amém.

que nesta sexta-feira você permaneça na paz e na alegria que vem de Jesus. Abençoado dia para você e sua família.

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10: 5 horas e 20 minutos.

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0: Sextou. Estamos no rádio em mais uma sexta-feira, 2 de outubro do ano 2026, dia da não violência. Hoje é dia do sorriso. Parabéns pra você. Sorria, porque sorrir é preciso e ser feliz também é preciso. Você que está aniversariando hoje, tudo de bom pra você. Tamo juntos aqui no rádio durante 2 horas. Bom dia pra você que está despertando, trabalhando, namorando, acordando. Bom dia, alegria! Acorda aí, tá na hora, bora despertar, tá na hora, estica o corpo, tira o pé do chão. É o Brasil de ponta a ponta na sexta-feira mais feliz do rádio. Amigos do trecho, bom dia, bora acordando. Bora que a gente acorda animado. 0800-558-0057. Quero ver esse sorriso gostoso nessa sexta-feira. Vamos juntos, Brasil, despertando o Brasil de ponta a ponta. Acorda, sorria.
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0: O programa sertanejo número 1 do Brasil volta ao ano de 1995. Sucesso de Chitãozinho e Chororó. Foi uma das músicas muito bem executadas no rádio no ano de 1995. Feito eu, pra gente recordar.
2: Não

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0: É música e alegria no começo do seu dia.
2: No começão do seu dia. Já anota o dia e o horário que eu vou cadastrar você, viu? Anota aí, ó. Manda pra cá.

0: Meu Rincão, Zé Caboclo e Caboclinho no caprichadão do seu rádio.
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2: Alô?
1: Alô?
2: Alô?
1: Alô, bom dia!
0: Bora juntos na sexta-feira gostosa, fazendo festa, interagindo com você. Alô, bom dia!
3: Abraço pra todos aí.
0: Valeu!
3: Curti Fontenelle, que eu sou fã número
0: um
3: dele.
0: Obrigado, nego, velho.
3: Pra todos os locutores.
0: É isso aí.
3: Manda aí um modão pra mim daqui, modelo.
0: Caprichado.
3: Rasgado. Você vai escolher pra mim, de fonte.
0: Deixa com nós, é o Danileira de Caldas Novas. Alô, bom dia.
4: Sai, Fontenelle, é Luiz Mutuca de Resende, Rio de Janeiro.
0: Ô, Luizão. Um
4: programa maravilhoso.
0: Tá bom, né, Luiz?
4: O Alô, bom dia.
0: Alô, bom dia, com muita música e alegria no começo do seu dia. Alô.
5: Bom dia, Fontenelle.
0: Bom dia.
5: Aqui de Pitanga.
0: Boa!
5: Se puder, toca aí. Ela bateu asas.
0: João Torres.
5: A gente ouvir aqui.
0: Deixa com nós, você tá pedindo e nós estamos tocando. Ela bateu asas no Alô Bom Dia. O caprichadão número um do seu rádio. 0800-558-0057. Boa sexta!
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0: Telefone Mudo, é o trio Parada Dura no Caprichadão número 1 do seu rádio. Tudo de bom pra você nessa sexta-feira. Nailton Barbosa tá em Paragominas, tá com o Fontinelli. Abraço aqui ao meu amigo Erismar Saladeiro, também Paragominas, Antônio Feitosa, o Carlos, a Edneia. Quanta gente no Parazão ouvindo nós. Olha, em Balsas, no Maranhão, deixa eu abraçar aqui o Alessandro, a esposa Maria Helena. Tá todo mundo tomando aquele cafezão gostoso e ouvindo Fontinelli. Um abraço ao Luiz Tomizzi de Garça, também tá por cá. Meu amigo Paulo Figueiredo em Santarém, Parazão em peso, é o Brasil de ponta a ponta. Silvana Lima em Descalvado, Jair tá com nós em Guaxupé. Bom dia!
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0: 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Estamos no rádio, tudo de bom pra você. 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
3: Bom dia, meu amigo ouvinte. Para fechar nossa lista, vamos falar da saúde do gado no coxo. Muitas vezes o produtor dá um bom pasto, mas o gado não engorda como deveria. O segredo pode estar na mistura mineral. O sal mineral é tempero, é nutriente essencial. O coxo deve estar sempre abastecido, com o sol protegido da água para não empedrar. Animal bem mineralizado tem melhor carcaça. A vaca emprenha mais rápido e o bezerro nasce com mais vigor. Não economizo do sal, porque o retorno vem em quilos de carne e litros de leite. Esse foi o Centro do Agro. Um abençoado final de semana para vocês e até a próxima semana, se Deus quiser.
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0: O caprichadão do seu rádio traz um grande clássico da música sertaneja. Alan e Aladim, só liguei pra dizer que te amo. Bom dia.
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2: Alô, Alessandra, tá em Porto Ferreira, tá acompanhando Fontinelli, a Maria Edivalda. Bom dia, Fontinelli, estamos aqui em Alfenas, acompanhando o teu programa gostoso. Pessoal de Pouso Alegre, o Renato e a Silvina. Bom dia, boa sexta.
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0: Tibagi, meu tinho, pé de cedro no Alô Bom Dia, o caprichadão do seu rádio.
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2: Alô?
3: Alô?
1: Alô? Alô, bom dia!
0: Bom dia, alegria! Tudo de bom pra vocês, viu? Sextamos em alto e bom som. Bora liberar o WhatsApp pra falar com os nossos ouvintes queridos de todo o Brasil. Alô, alô, bom dia!
4: Bom dia, bom dia, Serginho.
0: Bom dia!
4: Eu tô com a mãozinha.
0: Ah, o que você manda?
4: Barreirito.
0: Barreirito?
4: A moça do carro de boi, parece pra você e todos os ouvintes.
0: Valeu. Essa é bonita, hein,
4: Nilo? Bom dia.
0: Valeu, Vandésio, Nortão de Minas por cá. Alô, bom dia.
5: Bom dia, meu amigo, Sérgio Fontenelle. Aqui é o Valdilson.
0: Ô, Valdilson, tá bom?
5: Tô aqui em Novaes, município de Nova Serrana.
0: Legal.
5: Manda um modão pra nós de Milionário José Rico, Estrada da Vida.
0: Aí é moda, hein, nego, velho?
5: Fica com Deus.
0: Deixa com nós. Boa sexta pra você. Alô?
6: Fontenelle, fala comigo aí, desamascara.
0: Ô, cara amassado.
6: Fala com o menino caçador aí pra nós aí. Tamo por cá. Alô, bom dia.
0: Valeu, boca de lata. Vamos juntos. Bora no rádio, Barreirito. A moça do carro de boi. É.

0: Milionário José Rico era conhecido como as Gargantas de Ouro do Brasil, Estrada da Vida, de 1977, há exatamente 50 anos atrás, esta música tocava nas rádios de todo o Brasil, fazia eco pelo Brasil.
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5: 5 horas e 58 minutos.
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9: Opa, estamos de volta aqui pela Rádio Cidade. Tudo de bom pra você. Um dia gostoso, abençoado. 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
10: Bom dia, povo sertanejo.
9: Bom dia!
10: Bom dia, trabalhador.
11: Bom dia,
10: vovô.
11: Bom dia, vovô.
10: Bom dia pro homem do campo.
9: Bom dia pra quem?
10: Bom dia pra quem planta amor. 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
9: bom dia, alegria. Bora colocar um sorrisão no rosto. É sexta-feira, é fim de semana. 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
13: Olá, ouvintes do Alô Bom Dia e do amigo Sérgio Fontenelle, sexta-feira, aqui que tá falando com vocês, o Dinei Sertanejo, chegando aqui ao final da semana em homenagem ao Geraldo Antônio de Carvalho, o saudoso Rick, que faleceu semana passada, infelizmente, mas aqui a gente está trazendo algo que vai perdurar, que é a obra do Rick, né? O legado fica, como dizia o Zoom, o homem passa, mas a arte fica. E deixo para vocês aqui, para fechar a semana, uma moda que eu gosto demais, porque, na verdade, uma coisa bem bacana, o Zezé teve uma grande importância na vida do Rick, e assim, ajudando o Rick também ajudou o Gini Geno, resgatou o Gini Geno. O Gini Geno é hoje essa dupla conhecida, né? Já era conhecida antes, mas voltou a ser conhecida da nova geração pelo fato do Rick estar lá resgatando eles, porque o Rick era muito fã do Gini Geno, cantando aquelas modas antigas, mas ele trouxe as modas mais repaginadas, mais atuais, e o Gini Geno foi aquele sucesso estrondoso, né? Voltando de novo a fazer parte do cenário da música sertaneja. Deixo para vocês hoje aqui, para fechar a semana, em homenagem ao Rick, uma moda que eu gosto demais, que é Fazer Amor. Essa moda é composição somente do Rick. Na verdade, o Rick, ele era realmente um poeta, né? Teve uma entrevista que ele falou que se precisasse de 5 pessoas para compor a música, ele pararia de compor. Tem grandes músicas compostas por esse saudoso artista, que Deus possa abençoar, né? Possa dar para ele um bom lugar. E fica aqui a saudade e a lembrança desse artista que fez muito pela música sertaneja. Para vocês, um ótimo final de semana, que Deus abençoe também. Até semana que vem. Tchau!

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2: O caprichadão número um das suas manhãs, da sua sexta-feira. Abraço aqui pra Silene. Ô, Silene, está em Caldas, em São José dos Campos, a Márcia. Abraçando aqui também o nosso amigo Elivelto, em Itatiaia.

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1: André e Andrade, pássaro sem ninho no Alô Bom Dia, o caprichadão número 1 do Brasil, na sexta-feira gostosa.
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3: Alô?
2: Alô? Alô, bom dia.
1: Bom dia, com muita alegria. Bora zapeando 0800-558-0057. Quero você comigo nesta sexta-feira. Alô?
4: Bom dia, Fontinelli, Maria Patrícia de Alto Taquari. Gostaria de ouvir a música Pombinha Mensageira.
1: Agora, Maria.
4: Eu ofereço para todos que gostar, que Deus abençoe você, sua família e todos da rádio.
1: Amém. Sexta-feira abençoada para você também, tá, Maria? Para todo mundo. Bora juntos. Alô, bom dia.
5: Bom dia, Fontinelli.
1: Bom dia.
5: Toca aí uma música bem gaúcha aí pra nós, aí bem sertaneja.
1: Sertanejeira.
5: Tá? Nós estamos aqui em Vildaramos, eu e meu marido Oswaldo. Manda um alô aí, um abraço aí pra nós. Um bom dia pra vocês.
1: Ah, um abraço forte pra dar sorte, Oswaldo. Abraço forte do Fontinelli. Tudo de bom pra vocês. Aproveita bem aí, tá? Alô, bom dia.
6: Bom dia, Fontinelli. Bom dia com Jesus no comando.
1: Amém.
6: João Luiz aqui de Palmeirinha. Um alô pra todo mundo aqui de Palmeirinha e Quara, região.
1: Aquele abraço, Bruno e Marrone, Vida Vazia, na sexta-feira gostosa. Olha você que tá no volante grande, obrigado pela carona.

0: Pombinha mensageira, Belmonte Amaraí, no Alô Bandil, caprichadão número um do seu rádio na sexta-feira, que está apenas começando e começando super bem. O Cleudes está em Extrema, aquele abraço. Dimas tá em Salto, aquele abração. Alô Francisco, tá em São Carlos, aquele abraço. Chicão, Max tá em Braslândia, é isso, aliás, Brasilândia, no Mato Grosso do Sul. Alô minha amiga Marilércia, em Oswaldo Cruz, tá sempre com nós. Hildo Almeida, Oriximiná, tá por cá, né, meninão? O Zé tá em Porto Ferreira. Alô, Zé, abraço pra você, menino, tudo de bom. O Biro da Pesca tá aqui com nós, tá em Santarém.
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0: Estamos de volta, juntos em mais uma hora super gostosa aqui pela cidade, hora de número 6 da nossa programação. Até às 7, eu tô contigo! A cidade ouve a cidade. Bom dia, boa semana!

0: Alô, bom dia! Bora acordar, gente, é sexta-feira, um fim de semana abençoado pra todo mundo. Coloca um sorrisão nesse rosto. Quero ver você cantando e sorrindo comigo, aqui no rádio. O programa sertanejo número 1 do Brasil.
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2: Deus abençoe você e toda a sua família. Uma sexta-feira vitoriosa para todos os ouvintes do Sérgio Fontinelli no Alô Bom Dia. Vamos encerrar a semana ouvindo a palavra de Deus. Santo Agostinho, ele diz assim, que a vontade esteja sujeita a nós, é claro. Isto eu aprendi das divinas escrituras. E isto foi constrangido a dizer, ainda que contra a vontade, também aquele que vos induziu neste erro. A vontade está sujeita a nós. É você quem decide. É você quem escolhe. Não é o diabo que escolhe por você. Não é Deus quem escolhe por você. A vontade está sujeita a nós. Olha o que, que Deus fez conosco. Uma vontade sujeita a nós. Isto é um perigo, hein? Isto é um perigo. Mas Deus nos quis assim, livres. A vontade está sujeita a nós. Agostinho diz que aprendeu isso com as Sagradas Escrituras. Você não está sendo forçado a ouvir a palavra de Deus e colocá-la em prática. Se eu estou aqui, é por minha vontade. E também se eu peco, é por minha vontade. É por isso que no ato de contrição famoso a gente diz o quê? Por minha culpa. Ou seja, eu estou aqui por vontade minha. Eu faço bem por minha vontade, eu faço mal também por minha vontade. Agora, se a tua vontade é boa, você vai ter paz. Mas que seja má ou que seja boa a boa vontade segue-se a coroa. Olha que bonito. Quando você tem uma boa vontade, você também vai ter uma coroa. A má segue-se a pena, ou seja, uma boa vontade, uma coroa boa. Tudo isso é muito importante. Que a minha vontade seja fazer a vontade de Deus.

0: que a minha vontade seja fazer a vontade de Deus. Pai, Filho e Espírito Santo. Amém.
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0: Eu quero clamar agora por você, quero clamar pela sua família. Vem, Espírito Santo, enche todos os que estão acompanhando este programa agora. Libera, Senhor, para esta pessoa o que ela mais precisa, para o corpo e para a alma. Libera, Senhor, curas e libertações em nome de Jesus para esta pessoa que escuta e para toda a sua família. Eu clamo a tua poderosa bênção. Visita agora com bênção de proteção, a bênção que só o Senhor pode dar. Abençoe-vos o Deus Todo-Poderoso, Pai e Filho e Espírito Santo. Amém.
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7: 6 horas e 29 minutos.

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3: Além de ser o maior país do mundo, a Rússia também tem os climas mais extremos. Para rodar por lá, um caminhão precisa ser muito bruto. Hoje vamos relembrar a história de um dos maiores modelos fabricados em todos os tempos. Batizado de Zil-135, foi criado em 1959 para o uso militar. Capaz de carregar e lançar um míssil de 500 quilos, o caminhão tinha 9 metros de comprimento, 3 de largura e 3 de altura, pesava 7 toneladas. Usava dois motores V8 a gasolina com 7 litros e 180 cavalos cada. O câmbio também era duplo, automático com 6 marchas ou manual com 5. O sistema de tração 8x8 do Zil-135 era muito curioso. Um conjunto de motor e câmbio tocava as rodas da direita e o outro da esquerda. Ao longo dos anos, criaram muitas versões. Uma anfíbia, outra híbrida, diesel e elétrica, a jato com turbinas de avião e modelos para uso civil. Um desses caminhões de transporte, chamado de Zil-E-167, era 6x6 e encarava até 1,80 m de água ou 1 metro de neve na Sibéria. Em 1963, a Zil transferiu a produção do 135 e os seus derivados para a BAS, que era do mesmo grupo. O Bruto foi fabricado até 1994. Fundada em 1916, a Zil acabou fechando em 2013. Mas a BAS segue na ativa, faz caminhões enormes, até 12x12 para uso civil e militar. 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
0: Agora tem Tony Sampaio e Maurinho, deusa das águas, aqui no Alô Bom Dia. 0800-558-0057. Você vai ligando, vai falando comigo. 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
1: Eu estou do seu lado, trazendo moda bonita, abraçando os amigos, motoristas de aplicativos, taxistas, você que acorda ao som do alô, bom dia, em todo o Brasil, a gente fala com você, no começo do seu dia, trazendo alegria, trazendo pra você um dia diferente.

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1: É o rei Roberto Carlos, o taxista, aqui no Alô Bom Dia, no Caprichadão número 1 do seu rádio. Ah, gente, é tão bom, né? Muito gostoso estar com você.
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2: Alô? 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
1: Bom dia, alegria, tudo de bom pra você, tá? Ah, que sexta-feira gostosa, que sexta-feira maravilhosa, fim de semana super diferente, e eu quero saber quem tá aqui. Alô, bom dia.
4: Oi, Fontenelle, bom dia.
1: Bom dia.
4: Tudo bem, tô escutando o seu programa,
1: viu? Que gostoso, amiga.
4: Tá lindo, joia. Ótimo dia pra você, ótimo fim de semana. Beijão, coração.
1: Beijão pra você também, fim de semana abençoado pra todo mundo. Alô?
5: Bom dia, Fontenelle, tudo bem, meu amigo?
1: Tudo.
5: E deixar um abraço pra todo mundo.
1: Legal.
5: Deus abençoe a nossa sexta-feira aí.
1: Amém, nego véio, que a nossa sexta-feira seja abençoada.
6: Alô, bom dia, Fontenelle.
1: Bom dia.
6: Fontenelle, toca pra nós aí. A loira do carro branco.
1: Ei, rapaz, moda, hein?
6: Um abraço do Zé Vicente e da Dona Olga, daqui de Araçoiaba da Serra.
1: Aquele abraço pra vocês.
6: Você sabe que eu sou teu fã.
1: Eu também.
6: Fique com Deus, tchau, tchau.
1: Eu sou seu fã, seu e da Dona Olga, viu? Sérgio Reis, o menino da Gaia. Bom dia.
2: Alô, bom dia.

0: Teodoro Sampaio, casaco verde, essa moda também é bonitona que só, né, gente? Cê tá doido, cabocrão? É só moda caprichada, é só desse modelo que a gente toca na sexta-feira. É, fim de semana se aproximando e você precisa ouvir o quê? Ouvir moda boa. E moda boa se ouve aonde? Se ouve aqui no Alô Bom Dia. O Fábio Nunes está em Bom Despacho, Minas Gerais. O Antônio Marcos está em Saúde, Antônio Marcos, né? Em Saúde, o Márcio Batista em Naviraí, Mato Grosso do Sul, meu amigo o Alba Monteiro em Oriximiná, no Parazão, aquele abraço aí, o Jair Bento tá com a gente em Louveira, São Paulo, Jorge está em Caldas Novas, no Goiás, o Joaquim Ramiro está em São Paulo, abração aí pra todo mundo, tá lá meu amigo Colibri, ô Colibri, tá com nós em Curitiba, Marilene tá em Cabo Verde, Minas Gerais, o Rafael Pavan está em Canoas, Rio Grande do Sul, Walter Filho, em Boa Nova, na Bahia.
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6: 6:47.
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0: 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Olha, um começo de dia super gostoso pra você, hein?
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1: E você vai marcando aqui na cidade, agora 7h04. Um abraço e a todos um bom dia. Nós estamos chegando nesta sexta-feira, dia 2 de outubro, e a partir de agora a informação. Começa mais um café, o nosso café com notícias, e que você já vai conferindo os principais destaques, as principais manchetes desta sexta-feira. No bloco local, temos a polícia, e por falar em polícia, temos também tráfico de drogas e prisão em Barra Bonita. As eleições por Igaraçu e na Barra. Hoje tem clássicos da música caipira no Teatro Zita Demarque. Manchete da região. 3 homens são presos por invasão de residência em Lençóis Paulista. Outras manchetes de agora que você confere pelo Brasil e pelo mundo. 1/3 das emendas PIX no Brasil não tem dados para fiscalização. Justiça do Trabalho fará plantão no dia da eleição. Golpe usa pontos e milhas para roubar dados de consumidores. Doação de sangue passa a ter novas regras. Brasileiros vão às urnas neste domingo no primeiro turno das eleições. 158 milhões e 700 mil estão aptos a votar. Outras manchetes de agora. Temos aqui: Justiça cancela debate da Rede Globo. Decisão da Globo foi anunciada após ações judiciais e desistência de Flávio. Lula já havia desistido. Haddad avista derrota já em São Paulo e encerra a campanha fria com foco em Lula. Você vai conferindo os destaques, as manchetes de agora. Vorcaro apoiou Mota na chefia da Câmara e ofereceu avião e casa, mostram conversas. Ciro Nogueira usou dinheiro para pagar empresa de Wilker Tomás, amigo de Flávio. Pagamentos de emendas da saúde disparam antes de campanhas eleitorais. As manchetes. Família de cidadã americana morta nos Estados Unidos, processo governo e agente. Manchetes, destaques. Estados Unidos suspendem hoje serviços presenciais na embaixada e consulados do Brasil por segurança. Pastor é morto a tiros em ponto turístico do Balneário de Camboriú, em Santa Catarina. Temos aqui manchetes, destaques. Gente, cidade do Japão é dominada por gangue de macacos. No Paraná, jovens desaparecidos são encontrados mortos a tiros no lago de Itaipu. Justiça manda soltar namorado de jovem achada morta no prédio em que morava, no Ceará. Outros destaques, outras manchetes que você vai conferindo. São Paulo chega a 40 casos de sarampo. Palavra do governo estadual. Mulher está em estado crítico após execução mal sucedida nos Estados Unidos e que teve repercussão mundial ontem. Você vai conferir também nesta edição as loterias de ontem à noite. Como fica o tempo, de acordo com o clima-tempo, no final de semana na região. Nos destaques do esporte, gente, hoje tem clássico paulista no Brasileirão. São Paulo e Santos jogam a partir das 8 da noite. Está aí, portanto, os nossos destaques, as nossas manchetes. Agora são 7h08. Vamos então com a notícia por inteiro. Vem aí o nosso primeiro bloco de hoje.
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1: Vamos nessa então, mais uma vez, um bom dia. Hoje eu e a Cris, sempre de sexta-feira, estamos nós aqui, com qualquer tempo, né? Aliás, o tempo hoje, ontem, está cada vez pior, não? Você não sabe mais o que é primavera, verão, o que é frio, o que é calor, o que é época de chuva, o que não é, o que é época de flor, o que não é. Está de acordo com o mundo, o tempo. Mas temos aí, continua a instabilidade e vai continuar ainda para o fim de semana. E começo de semana, segundo o Climatempo. Que venha de leve, em primeiro lugar. Abraçando carinhosamente os amigos e amigas, aí muito grato sempre pela companhia. Gente, eu tenho um comunicado aqui da funerária Piso para um falecimento em Barra Bonita aos 73 anos do senhor Mauro Aparecido Pereira. Sepultamento hoje às 5 da tarde em cemitério do centro. Mauro Aparecido Pereira, 73 anos que faleceu na Barra. O comunicado é da funerária Piso. E nós temos também um registro aqui por Igaraçu de sepultamento ontem à tarde, 55 anos, senhor Edilson Aparecido Fernandes, é o Dilson, motorista da prefeitura aqui de Igaraçu. Foi sepultado ontem à tarde no cemitério São João Batista. Edilson Aparecido Fernandes, o Dilson da prefeitura, que tinha 55 anos. Primeiro bloco, sempre temos notícias da polícia. E temos aqui também local hoje. Mas primeiro vamos com o Matiase. Chega mais, Matiase. Bom dia.
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2: Bom dia, Livelto. Bom dia, Marcelo. Bom dia a todos da Cidade FM. Grande abraço. Apenas uma ocorrência, aliás, muito bem detalhado aqui pela equipe policial. Foi um furto, um crime de trânsito ocorrido ontem às 13 horas e 15 minutos na Pedro Mito. Durante patrulhamento pela área central, a equipe policial avistou um veículo Fiat Uno Vivace estacionado nas dependências do supermercado Já o Serve. Porém, já era de conhecimento da equipe policial que este referido veículo constava no sistema da Polícia Militar com queixa de apropriação indébita, além de apresentar pendências referente ao licenciamento do veículo. Também nessa ocorrência havia informações de que seu possível condutor estaria envolvido na prática de furtos ocorridos no supermercado Fernandes e Garaçu Tietê, lá na Vila. E, diante das informações, a equipe retornou ao local, ocorridos no supermercado Fernandes e Garaçu Tietê, lá na Vila.

0: chocolates da marca M&M e no porta-luvas do veículo encontrado 4 potes do creme Nutella. Questionado o condutor a respeito da procedência do veículo, ele informou que o automóvel seria alugado de um indivíduo para utilização em um trabalho realizado por ele. Relatou ainda ter conhecimento de que o licenciamento do veículo estava em atraso, porém, afirmou desconhecer a existência da queixa de apropriação indébita. Questionado sobre os produtos encontrados no interior do seu veículo, inicialmente, declarou que havia adquirido lata de Coca-Cola e os chocolates no supermercado Já o Serve, no centro da Barra. Porém, não possuía as respectivas nota fiscal, cupom fiscal da compra. Na sequência, o condutor alterou a sua versão, afirmando que os chocolates da marca M&M já estariam algum tempo dentro do interior do veículo e teriam sido fornecidos por sua irmã. Também disse que a irmã deu a ele também os potes de Nutella. A equipe, então, deslocou-se até o Já o Serve ali na Pedrometo, atrás da antiga rodoviária, aonde manteve contato com o gerente e constatou que, em relação aos 4 potes de Nutella, foram realizadas verificações nas imagens de monitoramento do referido estabelecimento comercial. E aí, nas gravações, foi possível visualizar o indivíduo no corredor correspondente a esses produtos, ocasião em que ele teria se apoderado dos potes de Nutella. Posteriormente, ele acabou escondendo, ocultando os produtos no interior da sua calça. A equipe policial deslocou-se até a delegacia de polícia, onde acabou reconhecendo a pessoa, né, que estaria dentro do mercado e os produtos aqui em questão que foram subtraídos do interior do referido estabelecimento. As imagens do monitoramento foram disponibilizadas para o delegado para instrução nos autos da ocorrência. Na sequência, a equipe também, Erivelto, manteve contato com o gerente do supermercado Fernandes e Igaraçu Tietê, que após ser informado acerca dos fatos ocorridos, relatou já possuir conhecimento sobre este indivíduo, afirmando que teriam ocorrido furtos praticados em datas anteriores e também na data de ontem, envolvendo potes de Nutella e chocolates da marca M&M, mas não havia feito registro de ocorrência na delegacia. O gerente informou ainda possuir as imagens de sistema de monitoramento no interior do mercado, passando as imagens para o delegado, que acabou incluindo também esta imagem do mercado Fernandes lá na ocorrência policial. Dado da ocorrência, o veículo ficou apreendido, recolhido, por estar com licenciamento em atraso, né? Recolhido o veículo. As medidas administrativas, ou seja, as multas, foram aplicadas em relação ao veículo e ao seu condutor. E o condutor, devido a toda essa informação, acabou ficando preso, recolhido, preso à disposição da justiça, Erivelto, viu? Pessoa conhecida aqui da Barra Bonita, que ficou recolhida, presa aí devido este fato aqui de furto e também ocorrências de trânsito, ocorrência crime de trânsito.
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2: Muito obrigado, Matiase, pelas informações. Temos mais polícia por aqui. Uma ação policial da Civil de Barra Bonita terminou com a prisão de um casal suspeito no envolvimento de tráfico de drogas. A ocorrência foi ontem durante diligências realizadas por investigadores que já apuravam informação sobre uma possível movimentação em um estabelecimento comercial. De acordo com as informações do delegado Dr. Lucas, os agentes estavam monitorando a região quando visualizaram o indivíduo EFS. Ao perceber a presença dos policiais, ele teria corrido para dentro do estabelecimento e posteriormente tentando escapar da abordagem. Mesmo após receber ordem de parar, ele continuou a fuga e chegou a subir no telhado do imóvel. A tentativa, porém, foi interrompida por policiais que conseguiram contê-lo. No interior do estabelecimento estavam também a companheira dele, JMD. Durante as buscas, os investigadores encontraram porções de maconha, cocaína e crack, além de uma porção em dinheiro. Todo o material foi recolhido para investigação. Os presos foram encaminhados à Central de Polícia Judiciária na cidade de Jaú. Está aí, portanto, mais esse boletim aqui da Civil. Outros destaques neste nosso primeiro bloco que você vai conferindo conosco nesta sexta-feira, gente.

0: Olha aqui, ó. E no primeiro bloco temos também a... temos eleições, mas antes temos as loterias de ontem. Vamos conferindo então as loterias de ontem à noite. A Mega Sena, concurso 3.065. 08, 10, 30, 38, 50 e 53. Ninguém fez a cena, quem fez a quina ganhou 49.500, quem fez a quadra, R$ 1.053. Tem um ganhador da quadra aqui de Garaçu. A Mega paga amanhã 82 milhões. Lembrando que teremos sorteios amanhã, sábado e não domingo, por causa da eleição. Certo? Então a Mega é amanhã, 82 milhões. Loto Fácil, concurso 3.794. 0103, 0405, 0608, 10, 12, 13, 15, 18, 19, 21, 23 e para fechar o 24, 3 apostas simples, acertaram 15 dezenas para cada uma, 444 mil. Uma de São Paulo, capital, uma de Americana aqui em São Paulo e uma do Recife em Pernambuco. Aqui na concurso 7.132. 23, 40, 57, 60 e para fechar os 74 acumulou. A Time Mania, concurso 2.449. 02, 15, 20, 24, 31, 56 e para fechar os 57 acumulou. A Time Mania paga amanhã 18 milhões. Dia de sorte, concurso 1.312. 02, 08, 15, 16, 19, 27 e raso 30 acumulou. Confira agora os sorteios de hoje à noite. A Loto Fácil paga 2 milhões, a Quina 16 milhões, Loto Mania 7 milhões e meio, Dupla Sena 6 milhões e meio, o Super 7 10 milhões e o Dia de Sorte 1 milhão e 800. Está aí, portanto, as nossas loterias. As loterias de ontem à noite. Bom, gente, o assunto agora, eleições, hein? É, gente, praticamente a mesma coisa da passada, viu? Claro que muda aí, né? Candidatos. Mas em termos de locais de votação, horário, tudo, Garaçu e Barra, praticamente idêntico, né? Aqui, a gente vai dando os detalhes aqui. Em Garaçu do Tietê, temos as escolas, a Ângelo Domese, José Conte, Camilo Saad, prefeito José Pirassoli, João Tusk, Odinir Maganha, a Maria Carmen Tavano Domese e o SESI, os locais de votação por Igaraçu. Na Barra, as seguintes escolas, Fernando Costa, lá da Coab, a Cônigo, a Fundação Barra Bonita de Ensino, Laurindo Bataiola, a Gutenberg de Campos, o Verdão, que é o Geraldo Pereira de Barros, a escola professora Maria Andréia de Oliveira Lima, a Richiere Moratelli, o Castelinho, que é a Maria Luísa Zambelo, lá na SECAP, a Escola Mariana Gonçalves Dias, a Escola Professor Alberto Arrade, a Escola Mercedes Lopes Demarque e o SESI, tá certo? Das 8 da manhã até as 5 da tarde, que você vai ter a cobertura aqui da nossa cidade, né? No domingo à tarde estaremos aqui conferindo as eleições, né? Principalmente as votações aqui de Barra Bonita e Garaçu do Tietê, como também de modo geral na região e no Brasil. As eleições do próximo domingo, que tem eleição para tudo, menos prefeito e vereador. Certo? Muito bem. Leve a colinha, hein? É recomendado. Até que não leva a colinha, não dá para decorar todo mundo, né? Melhor coisa do mundo. Essa pode colar. Essa pode, viu? Bom, gente, outros destaques aqui. Eu tenho aqui por Igaraçu, continua aí o Bazar da Rainha da Paz. Peças infantis estão em promoção. É. Ali você encontra roupas, calçados, acessórios e muito mais. É, para os pequenos, aí, preços especiais, hein? O bazar fica aqui na Coab, aqui por Igaraçu, na rua José Valverde, número 90. Certo? Muito bem, muito bem. O que eu tenho mais? Aqui tem um comunicado aqui da paróquia de Santo Antônio, em Barra Bonita. Próximo domingo agora, teremos aqui as missas 8 da manhã na São Clemente e às 10 da manhã na Santo Antônio. Mas não teremos aí a missa na Santo Antônio domingo às 19 horas em função das eleições. Certo? Outros destaques que você vai conferindo e outros registros aqui. em comemoração ao Dia Internacional da Pessoa Idosa, que foi celebrado ontem. Tivemos uma programação especial no Clube da Terceira Idade de Barra Bonita. Logo pela manhã, os participantes foram recebidos com um café da manhã especial, né? Na sequência, os idosos participaram de um passeio de bonde em uma ação realizada em parceria com a transportadora Risso, tornando a comemoração ainda mais alegre e especial. Durante a atividade, também foram entregues lembrancinhas preparadas para marcar a data. É, gente, aquele negócio, envelhecer faz parte da vida. E viver essa etapa com respeito, cuidado, autonomia e qualidade de vida é um direito. Está feito o registro. Mais uma ação da PAI aqui de Garaçu do Tietê. Olha aqui, gente, é o famoso Fusca. É o famoso Fusca. Por R$10 você garante o Fusca repleto de cerveja e refrigerante. Como acontece em todo ano, né? As adesões já estão à venda com os funcionários da PAI aqui de Garaçu. O sorteio será em dezembro, mas a adesão já está à venda. Tá certo? Muito bem. Mais um registro por aqui. A Prefeitura da Barra realizou mais uma edição do chamado Encontro de Gestantes, com o tema Conversa de Mãe, lá no CRAS Vida Nova. Esse encontro é realizado mensalmente e é um espaço de acolhimento, orientação e troca de experiências, contribuindo para que as gestantes vivam esse período com mais informação, segurança e apoio. É. Nessa edição, a psicóloga Ana Carolina de Oliveira Parra conduziu uma roda de conversa, dando orientações. É. A conversa de mãe acontece sempre na última quarta-feira de cada mês, à 13h30, lá na sala de reuniões do CRAS Vida Nova, que fica lá na Coab, na Avenida Arthur Balsi, 721. Agora um recado aqui por Igaraçu do Tietê, gente. Desde ontem, a Secretaria da Saúde de Igaraçu dá um importante passo à modernização com a chegada do aplicativo Conecta SUS. É, ver se acaba com as filas desnecessárias de perder tempo procurando papel. Agora o cuidado com a saúde da família está no celular, a poucos toques de distância. Agendamento prático. É só você acompanhar e organizar as suas consultas pelo procedimento direto pelo aplicativo. É. Acesse o prontuário eletrônico, histórico de vacinas, resultado de exames em breve, a qualquer hora. É. Tem medicamentos de farmácia também, para você verificar a prescrição de medicamentos e o controle do horário de doses de remédio. É, agora é o Conecta SUS. Já desde ontem, nós vamos voltar a falar sobre esse assunto aqui por Igaraçu. Tá? Muito bem. A Prefeitura da Barra enviou à Câmara Municipal ofícios contendo respostas de requerimento de autoria das vereadoras Patrícia Barreto e Poliana Quirino. Também através de ofícios, a Administração Pública da Barra comunica a formalização de parcerias com a Associação do Hospital e Maternidade de São José. Os contratos vão até dia 30 de setembro do ano que vem e prevêem a prestação de serviço especializado de atendimento médico hospitalar de urgência e emergência, considerado de pronto-socorro, e a prestação de serviço de profissionais de saúde nos plantões de disponibilidade à distância e presencial, serviço ainda de coordenação médica dos plantões e serviço de verificação de óbitos. Está feito o registro. Os clássicos da música caipira hoje, Viola à Luz das Velas, um concerto caipira no Teatro Zito de Marca, em Barra Bonita. Hoje, a partir de 20h. A partir de 20h. Temos aqui ainda, deixe-me ver aqui, o recado aqui, num curso de grátis que vai ensinar empreendedores a definir o preço certo e aumentar a rentabilidade. Vai acontecer no dia 26 agora de outubro, né? Lá na Barra. Sebrae e Prefeitura vão voltar a falar sobre esse assunto. Muito bem. Gente, mais uma vez aqui um recado de Igaraçu. As matrículas continuam abertas no Projeto Guri. Curso de música totalmente grátis, hein? Não precisa saber nada de música e nem ter nenhum tipo de equipamento. É só procurar aqui o polo aqui de Igaraçu, aqui no centro, Rua Ana de Barros, 167. Certo? Muito bem, muito bem. 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Gente, sextou, hoje tem estiva. Sextou na estiva. Já vamos começar o final de semana, comendo e bebendo. 7 horas da noite, porta aberta. E hoje tem a noite, tem música com o Natan, lá nas delícias, lá da estiva, lugar gostoso, comida deliciosa. Muito bem, deixa eu mandar um alô aqui pra galera que tá ligadinha com a gente aqui. Vamos começar aqui com a Rose Soares, sempre ligadinha, né? A Dina Santos, tá? Adriana Vendrame, César Melo, Deus abençoe, Eva Elizabeth das Neves, o Zé Eduardo Abiati, ótimo dia para você também, Zé, lá direto de Campinas, hein? Olha aí, a Isabel Fantin, Lourdes Teira, a Gercília Conceição, Elizabeth Guimarães, José Ângelo Tulim, Ana Maria Almeida, Sueli Corrinto, a Isabel Custódio, um grande abraço a todos, chuvinha abençoada, a Cleide Mota, Maria Skink, a Cidinha, muito obrigado a todos aí pela companhia. Gente, 7h29, um cafezinho e a gente volta já já.
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1: Vamos nessa então, 7h40, vamos em frente, vem aí o nosso segundo bloco de notícias.
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1: A Disney de Jaú prendeu 3 pessoas, todas de 20 anos de idade, por tráfico de drogas ontem no Jardim Padre Augusto Sani. Apreenderam droga, além de uma quantia em dinheiro e aparelhos celulares. A ação foi realizada pela Civil, com informações sobre a existência de um ponto de venda em via pública. Um dos presos, identificado com as iniciais LBB, tentou fugir ao perceber a aproximação da polícia. Com ele, encontraram porções de cocaína já prontinha para venda e uma porção em dinheiro. Ele admitiu que comercializava drogas. Durante a continuidade, os investigadores localizaram outras 120 porções de cocaína escondidas dentro de um cano de escoamento de água em via pública. Outros 2 presos foram recolhidos também. Na verdade, os 3 foram levados à sede da DISE, onde a autoridade confirmou a prisão em flagrante. 3 homens com antecedentes criminais foram presos pela polícia militar após desobedecerem uma ordem de parada e fugirem em alta velocidade por diversas ruas de Lençóis Paulista. Durante a tentativa de escapar, eles invadiram uma casa no Jardim Nova Lençóis, danificaram o portão e o veículo utilizado na fuga. Segundo a PM, um dos suspeitos tentou fugir pelo interior do imóvel, foi alcançado e imobilizado. Durante a abordagem, policiais encontraram maconha com um deles. Os 3 alegaram que fugiram porque tinham medo da polícia. Foram encaminhados à central de polícia de Bauru, onde foram indiciados por porte de drogas e crime de trânsito relacionado à fuga. Além das infrações registradas, foram aplicadas multas que totalizaram R$10 mil. O veículo foi apreendido. Um homem de 28 anos foi preso pela PM após agredir o próprio irmão, que tem deficiência motora, e machucar a mãe durante uma discussão de família em São Manuel. Segundo informações da PM, a equipe foi acionada para atender uma ocorrência de desentendimento familiar. Durante a discussão, o suspeito teria agredido o irmão. Ao tentar separar os 2, a mãe acabou sendo empurrada pelo filho e caiu. Sofreu lesão no braço. Diante da situação e a pedido da mãe, que queria que o filho fosse retirado da residência, os policiais deram voz de prisão ao homem. Como ele apresentou comportamento inquieto, foi necessário o uso de algemas. Todo mundo foi encaminhado para atendimento médico e ele foi recolhido. A Civil de Itapuí abriu apuração para esclarecer uma possível irregularidade envolvendo a compra de materiais de serralheria com recursos públicos municipais, após documentos indicarem que os produtos destinados a uma obra em uma quadra esportiva não foram encontrados no local. A ocorrência foi registrada pelo vereador e presidente da Câmara Municipal de Itapuí, Valdir Donizete Castanho, que procurou a delegacia depois de analisar documentos encaminhados pela Prefeitura em resposta a um requerimento aprovado pelo Legislativo. A apuração teve origem em uma denúncia anônima protocolada na Câmara. Segundo o boletim de ocorrência, entre os documentos analisados pelo vereador, está uma nota de empenho emitida em agosto de 2021, no valor de R$ 34.900 em favor de uma empresa sediada em Jaú. A aquisição seria destinada à manutenção da área conhecida como Piriquitão e à instalação de uma cobertura sobre vestiários e banheiros da quadra esportiva no bairro Padre Arlindo. A documentação apresentada à Civil inclui pedidos, orçamento, nota fiscal eletrônica e comprovante de pagamento integral. O ponto que levantou a suspeita ocorreu durante uma vistoria realizada posteriormente no endereço indicado para execução do serviço. Conforme relato no boletim, o vereador afirma ter constatado que não havia cobertura sobre os vestiários e banheiros, além de não terem sido encontrados no local materiais que, segundo os documentos, seriam utilizados para a obra. Fotografias da vistoria também foram entregues à polícia. O caso já havia sido levado ao Ministério Público. De acordo com o BO, o vereador encaminhou uma cópia da documentação ao órgão em 3 de setembro deste ano, para conhecimento e adoção das providências. Vamos ver agora o final, o que, que vai dar. Vamos lá. Na madrugada de ontem, uma mulher de 32 anos agrediu e esfaqueou um homem de 62 anos nas partes íntimas, após descobrir que recentemente ele teria abusado sexualmente do seu filho, um adolescente de 14 anos. A ocorrência foi registrada como lesão corporal e depende da oferta de representação por parte da vítima para que a autora seja processada. Segundo o registro policial, a PM foi acionada inicialmente para atender uma ocorrência de desinteligência de um imóvel no Jardim Itamaraty. No local, policiais apuraram que se tratava de uma agressão. A suspeita alegou que, após ser informada sobre supostos abusos sexuais praticados há cerca de 3 meses pelo suspeito, que é a companheira de sua mãe, contra o seu filho de 14 anos, o confronto juntamente com familiares. Ainda conforme a versão da mulher, ele acabou admitindo o crime e, transtornada, ela teria se apoderado de uma faca de cozinha e desferido um golpe nas partes íntimas do suspeito, além de agredi-lo com tapas e socos na cabeça. Após passar por atendimento médico, o homem e a suspeita foram apresentados ao plantão policial. A faca do crime não foi localizada. Após 6 dias de internação, morreu ontem a terceira vítima do grave acidente ocorrido no último dia 24, na ligação Avaí-Reginópolis, lá na zona rural do município. A colisão já havia provocado a morte de um homem de 57 anos e do filho dele de 13. Agora, Suelen Camille de Oliveira Santos, de 34, que estava internada em Bauru, não resistiu. Ela estava em um Creta com outras 3 pessoas, entre elas a mãe, que segue internada em Bauru, se recuperando de uma fratura provocada pelo acidente, quando na oportunidade houve uma colisão frontal com Fiat Uno. Sueli e a mãe mantêm uma pizzaria em Reginópolis e estavam saindo de férias quando ocorreu o acidente. O sepultamento está marcado para hoje no cemitério municipal de Reginópolis. Está aí, portanto, o nosso giro de notícias pela nossa região, que você vai conferindo por aqui, conferiu. 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E já que eu estou falando de coisa boa, eu continuo. 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Deixa eu mandar um alô aqui. Deixa eu ver quem mais que está conosco aqui. A Carmen Borges, bom dia. Reginaldo Matias, a Sandra Foliani, a Noêmia Freitas, o Decão Pasqueta. Muito obrigado a todos aí pela companhia. Gente, agora 7h49, mais um cafezinho e a gente volta com o nosso giro pelo Brasil e pelo mundo.

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11: Agora faltando 3 minutinhos para as 8, vamos em frente com o nosso café. Vem aí o terceiro bloco de notícias.
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11: Girando, girando, girando notícias. Um terço das emendas PIX no Brasil não tem dados para fiscalização.
13: Mais de 1 bilhão e 500 milhões de reais do orçamento do Brasil foram destinados em emendas de deputados federais e senadores para prefeituras e governos estaduais sem o detalhamento exigido para que a execução do valor possa ser fiscalizada pela sociedade. A informação é de um estudo divulgado nesta quinta-feira pela organização Transparência Brasil. A entidade analisou mais de 5.700 planos de trabalho de obras vinculadas às chamadas emendas PIX e descobriu que em cerca de 1.800 planos, ou em um terço deles, as obras são cadastradas com descrições genéricas, como nesse exemplo do coordenador de projetos da organização, Cristiano Pavini.
14: Nós temos uma emenda que se aproxima de 5 milhões de reais, em que a prefeitura beneficiária cadastrou como detalhamento desse gasto apenas drenagem urbana. Essa prefeitura não informa o que será feito de drenagem. São obras de bocas de lobo, limpeza de galerias, ou você vai fazer o desassoreamento de um córrego.
13: Outro exemplo repetido no levantamento foi o de emendas de obras para recapeamento de asfalto, que não identificavam quais vias seriam recuperadas para que a sociedade e as instituições de fiscalização pudessem verificar se o dinheiro alocado pela emenda foi de fato bem investido.
14: Se uma prefeitura não informa quais são as localidades beneficiadas, a sociedade e os órgãos de controle também não podem fiscalizar se o serviço foi realizado, se foi realizado a contento e seguindo o planejamento previamente informado, e tampouco se o valor gasto é condizente com aquela obra executada.
13: A Emenda Parlamentar Individual de Transferência Especial, conhecida como Emenda PIX, foi instituída no Brasil em 2019. A modalidade operou sem controle até 2025, quando o Supremo Tribunal Federal exigiu dos beneficiários um plano de trabalho. A Transparência Brasil cobra que o governo federal exija nesse plano detalhamento mínimo antes de liberar o recurso e que os parlamentares não apenas indiquem o beneficiário, mas acompanhem a execução das emendas. Agência Rádio Web, produção e reportagem, Breno Zonta.
11: Justiça do Trabalho fará plantão no domingo, dia das eleições.
12: Os tribunais regionais do trabalho vão manter magistrados de plantão nos dois turnos das eleições 2026. O serviço poderá ser acionado, por exemplo, se um empregador impedir ou dificultar o acesso de um funcionário à urna. Também poderão ser analisados casos de ameaça de demissão ou pressão para que o trabalhador vote em determinado candidato ou partido. A Justiça do Trabalho também vai apoiar a Justiça Eleitoral na segurança e na logística da votação. Agentes da Polícia Judicial vão participar de operações em diferentes locais. Por meio dessa parceria, em alguns estados, os veículos da Justiça do Trabalho poderão ser usados no transporte de eleitores com deficiência ou mobilidade reduzida e de comunidades tradicionais. Rodrigo Trindade, juiz auxiliar da presidência do Conselho Superior da Justiça do Trabalho, explica como isso vai funcionar.
15: O fato do empregado estar escalado para trabalhar no domingo das eleições não lhe retira o direito de votar. E isso é acompanhado da obrigação do empregador de estabelecer uma escala, algum tipo de organização no ambiente de trabalho para que todos os empregados, mesmo escalados para trabalhar no domingo, possam se retirar, possam ir e voltar do local de trabalho, sair do local de trabalho, ir até o local de votação, cumprir o seu dever cívico, retornar sem prejuízo de salário.
12: E a Justiça do Trabalho também mantém a campanha nacional No Meu Voto Mando Eu, de combate ao assédio eleitoral. Para Rodrigo Trindade, uma forma de aumentar a visibilidade do problema e mostrar que a Justiça e os órgãos de fiscalização estão atentos.
15: Esse movimento do Tribunal Superior do Trabalho e do Tribunal Superior Eleitoral tem apresentado os instrumentos adequados para recebimento das denúncias e também para tratamento desse problema que é o assédio eleitoral e dando respostas para a sociedade para que o nosso processo eleitoral seja o mais transparente e adequado possível.
12: Do TST em Brasília, Simone Moura.
11: Golpe usa pontos e milhas para roubar dados de consumidores.
16: Mensagens sobre pontos, milhas e recompensas podem ser usadas por criminosos para aplicar golpes. A estratégia é criar uma situação que pareça vantajosa ou urgente e levar o consumidor para fora dos canais oficiais dos programas de fidelidade. Quem explica como identificar esse tipo de tentativa é Ana Lida Guedes Tavares, superintendente de prevenção a fraudes do Itaú Unibanco.
17: A principal dica é sempre desconfiar da urgência. De que muitas dessas mensagens elas dizem que seus pontos vão esperar ou que existe uma promoção imperdível por tempo limitado. A gente tem que pensar que o golpista ele sempre quer que a pessoa aja rápido, assim, sempre hará para verificar se a informação é verdadeira ou falsa. Então, acho que um outro sinal de alerta também é quando pedem dados pessoais, informações de cartão, de senha, código de autenticação para liberar algum benefício. Programas de fidelidade, eles não pedem esse tipo de informação por mensagem, por ligação. Então, esse é um ponto que a gente precisa ficar sempre super atento.
16: O golpe pode resultar no roubo de dados pessoais, informações de cartão, senhas e códigos de autenticação. Em alguns casos, o link enviado na mensagem também pode levar à instalação de programas maliciosos no dispositivo.
17: A recomendação é sempre acessar o programa de fidelidade pelos canais oficiais, assim, ou pelo aplicativo da empresa, ou pelo site, e nunca por links recebidos em mensagens ou e-mail. E acho que antes de clicar, é sempre válido verificar o remetente, desconfiar desses pedidos de urgência, dos pedidos que pedem senha, de código de autenticação. Essas informações, elas são pessoais, elas nunca devem ser compartilhadas.
16: A orientação é consultar o programa de fidelidade diretamente pelo aplicativo ou site oficial da empresa. Em caso de dúvida sobre uma mensagem recebida, o consumidor deve procurar a instituição pelos canais oficiais e confirmar se a comunicação é verdadeira. Agência Rádio Web, produção e reportagem, João Vitor dos Santos.
11: Vamos em frente com o nosso giro. Doação de sangue passa a ter novas regras.
18: Novos critérios para doação de sangue passaram a valer em todo o país. Entre as mudanças estão a redução de prazos após tatuagens, procedimentos estéticos, endoscopia e alguns tratamentos, além da possibilidade de doadores habituais continuarem doando depois de 70 anos. A mudança entrou em vigor nesta semana. A diretora do EMEPAR Paraná, Vivian Raxa, fala sobre a mudança.
19: As alterações não colocam em risco o processo de doação, porque se mantém a realização da triagem clínica, onde cada doador passa por um processo em que são avaliadas suas particularidades.
18: Pelas novas regras do Ministério da Saúde, tatuagens, maquiagem definitiva e procedimentos estéticos invasivos podem ter prazo de espera de 7 dias quando for possível verificar a segurança sanitária do procedimento. Caso contrário, permanecem 4 meses. Para piercing na boca ou na região genital, são 4 meses após a retirada. O intervalo após a endoscopia ou colonoscopia caiu de 6 para 4 meses. Para quem teve tuberculose, passou de 5 anos para 2 anos após a cura. Já pessoas que fizeram cirurgia bariátrica podem ser avaliadas para doação 6 meses depois, desde que estejam com o peso estável. A primeira doação continua tendo como referência o limite de 60 anos. Já quem doa regularmente poderá continuar depois dos 70, desde que esteja saudável e seja considerado apto na avaliação clínica. A Hemorrede do Paraná atende 384 hospitais e envia diariamente cerca de 700 hemocomponentes para essas unidades. Como o sangue tem prazo de validade, a doação regular é necessária para manter os estoques. Para doar, consulte a unidade mais próxima e verifique se é preciso agendamento no site da Secretaria da Saúde. Mais informações pelo 0800-645-4555 ou pelo 41-3262-7676. Agência Rádio Web de Curitiba, Fernanda Nardo.
11: Brasileiros vão às urnas no próximo domingo para o primeiro turno das eleições. 158 milhões e 700 mil estão aptos para votar.
20: No domingo, 4 de outubro, cerca de 158 milhões e 700 mil brasileiros vão às urnas para o primeiro turno das eleições. Este ano, escolheremos os nomes daqueles que nos representarão como presidente da República, governador, deputado federal e estadual, ou distrital, no caso do Distrito Federal, além de 2 senadores. São, ao todo, 6 votos. Saber a ordem em que eles devem ser registrados na urna eletrônica é muito importante para evitar confusões ou até mesmo a anulação do voto. O primeiro voto será para deputado federal, com 4 dígitos. Depois, o eleitor deve escolher o deputado estadual ou distrital, que tem 5 dígitos. O terceiro e o quarto votos são para as vagas de senador, com 3 dígitos cada. Na sequência, a escolha é para governador e, por último, para presidente. Nos 2 casos, os candidatos são identificados por 2 dígitos. Para não se confundir no momento da votação, a sugestão é levar uma lista com os números dos escolhidos ou escolhidas na ordem em que vão aparecer na urna, a chamada cola eleitoral. Mas lembrando que não pode entrar com o celular na cabine de votação, por isso, o ideal é anotar em um pedaço de papel. No nosso país, o voto é obrigatório para todo brasileiro que tem entre 18 e 69 anos de idade. É facultativo para aqueles que são analfabetos, para jovens de 16 e 17 anos e para os idosos acima de 70 anos. Neste ano, a votação vai começar e terminar simultaneamente em todo o território nacional, independentemente das diferenças de fuso horário. Considerando o horário de Brasília, as sessões de votações abrem às 8 da manhã e fecham às 5 da tarde. Da Rádio 2, Milena Abreu.
11: Outras manchetes de agora, debate cancelado, hein? Na televisão. A decisão da Globo foi anunciada após ações judiciais. Ainda na política, pesquisa Datafolha, né? Em São Paulo, Tarcísio tem 56% no primeiro turno e Haddad 37. 56 a 37, hein? Detalhe. Haddad, inclusive, avista derrota em São Paulo no primeiro turno. e encerra a campanha fria com foco agora em Lula. Né? Temos aqui o influencer Lito Souza morre 41 dias após revelar diagnóstico de doença rara. Pagamentos de emendas da saúde disparam antes de campanhas eleitorais, o que não é novidade nenhuma em se tratando de Brasil. Né? Família de cidadã americana morta nos Estados Unidos processa Trump e o agente. Você vai conferindo. E por falar em Estados Unidos, americanos suspendem hoje serviços presenciais na embaixada e consulado do Brasil por segurança. Pastor é morto a tiros em ponto turístico do Balneário Camboriú, em Santa Catarina. É, você vai conferindo. No Paraná, jovens desaparecidos são achados mortos a tiros no Lago Itaipu. Cidade do Japão é dominada por gangue de macacos. Justiça manda soltar namorado de jovem achada morta no prédio em que morava no Ceará. Coordenadora de creche de onde o bebê saiu sozinho em Santa Catarina foi exonerada do cargo. Você vai conferindo ainda manchetes pelo Brasil e pelo mundo. Preocupação. São Paulo chega a 40 casos de sarampo somente este ano. Palavras do próprio governo estadual. É. Mulher está em estado crítico após execução mal sucedida nos Estados Unidos ontem e que teve repercussão mundial. É. Temos aqui os nossos destaques, as nossas manchetes. Está aí o nosso giro pelo Brasil e pelo mundo. 8:11, mais um cafezinho. E a gente volta no bloco final pelo Brasil e pelo mundo. 8:11, mais um cafezinho. E a gente volta no bloco.

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0: A Janice Crespo, um abração, Janice. A Flor Santos, a Creuza Polônio, muito obrigado aí pela sintonia. Maria Aparecida, o Adão. Vamos lá com o último bloco. Na sequência, você confere o esporte e o tempo.
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0: Vamos começar com o Campeonato Brasileiro, que está parado, entre aspas, né? Porque tem jogo hoje, mas a rodada em si só volta a rodada completa no dia 7, que é exatamente na próxima quarta-feira. Mas temos dois jogos atrasados, hoje e amanhã. Um jogo hoje clássico paulista no Brasileirão. 8 da noite, São Paulo e Santos. Televisão só canal fechado. Sport TV e Premier. Amanhã, 18h30, tem Atlético Mineiro e Bragantino. A série, né? A do Brasileirão. A série B do Brasileiro. Ontem, duas partidas. Atlético Mineiro 1, Sport 2. Novo Horizontino 3, Goiás 0. Hoje, na série B, 19h30, São Bernardo e CRB, 20h30, Londrina e Criciúma, 20h45, Juventude e Operário, 21h30, tem Fortaleza e Náutico. Tá aí, portanto, os nossos destaques do esporte no finalzinho aqui do nosso programa. 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Hoje é Naturalis, Manipulação e Drogaria, lá na rua Savério Salve. Gente, quanto ao tempo, continua como está. Tempo chuvoso, instabilidade nos próximos dias, inclusive, com temperaturas em declínio. É, temperaturas em declínio hoje, amanhã e domingo. É o tempinho que estamos vivendo. Muito obrigado pela sua atenção, um abraço e até logo mais às 11 horas.
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2: Todos os anos, cerca de 1.300.000 toneladas de alimentos são desperdiçadas ou perdidas em todo o mundo. Então, cerca de um terço de tudo que produzimos acaba no lixo. Mas por que desperdiçamos tanta comida? Um dos problemas é a logística e armazenagem do transporte, que por aqui é lastimável, de acordo com Antônio Alvarenga, presidente da Sociedade Nacional de Agricultura, a SNA. Outro problema também é o fato do consumidor ser muito exigente com relação à estética dos alimentos. Ele não gosta quando aquela fruta está um pouco feia ou escura, mas pode ser comida normalmente como as outras. É o que afirma Silva, da rede Save Food Brasil. Com este grande problema, várias iniciativas foram criadas no Brasil para tentar barrar o desperdício de comida. Entre elas, um aplicativo que funciona como o Tinder, aquele da paquera, sabe? Ao invés de um crush, você aproxima comida sobrando com quem precisa dela. Ele se chama Comida Invisível. De qualquer forma, o consumidor tem um papel fundamental não só de fazer a sua parte, mas também de cobrar o que os supermercados, os restaurantes e outros lugares que frequentamos estão fazendo para evitar isso. Diga não ao desperdício. Seja um consumidor consciente.
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Certa vez, uma mosca e uma abelha fizeram exatamente o mesmo caminho. As duas passaram pelos mesmos lugares, cruzaram as mesmas estradas e sobrevoaram os mesmos campos. Quando terminou a jornada, a mosca comentou: "Poxa, só encontrei lixo, sujeira, mau cheiro e coisas desagradáveis. Ah, o mundo parece um lugar triste." Aí então a abelha respondeu: "Eu encontrei flores, perfumes, néctar e muita coisa bonita. Eu vi vida, descobri um mundo cheio de beleza." As duas, minha gente, passaram pelos mesmos lugares, mas cada uma encontrou aquilo que escolheu procurar. Bom dia.

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2: Muito bom dia, minha gente. Estamos aqui, início do mês de outubro. Hoje, primeira sexta-feira do mês de outubro, 2 de outubro de 2026. Eu quero ser o seu candidato desta manhã. Eu quero aqui, através da Rádio Cidade, ser o seu candidato para que você fique comigo até às 11 horas. E olha, eu prometo que teremos músicas bonitas, teremos mensagens, teremos no final do programa uma pizza e um refrigerante PET de 2 litros do supermercado Fernandes e teremos também 2 marmitex do restaurante Cheiro Verde. É isso daí, minha gente, que alegria imensa estar aqui com vocês. Eu espero ansiosamente a sexta-feira chegar para estar aqui nesse nosso encontro marcado. E por isso eu digo para você que, olha, fique comigo e tenha força, saúde e alegria. Muito bem, gente. É repetitivo, mas é muito importante. A força aí, minha gente. Garra, energia, coisas positivas, pensamentos bons, muita alegria. E tem essa força maravilhosa para que seu dia seja lindo demais. Também quero que você tenha saúde, cuide bem da sua saúde. É, choveu, tá um clima assim propício para uma gripinha, né? Propício. Então, cuide-se bem, vitamina C faz muito bem, cuidado com a saúde, cuidado com o resfriado. Se tiver friozinho, coloca uma blusa. Então, cuide bem da sua saúde. E alegria, muita alegria aí na sua vida. Enche a sua vida de alegria, enche como se fosse uma flauta, coloca música dentro da sua vida, coloque alegria, coloque satisfação para que você tenha um dia maravilhoso. É isso que eu desejo e é isso que eu quero nessa manhã de sexta-feira. Sextou, sextou gostoso, primeira sexta-feira do mês de outubro, outubro maravilhoso. É o mês do bro, né? Bro de setembro, bro de outubro e bro de dezembro, né? E esse mês de outubro nós temos coisas lindas, né? Temos dia 12, dia da criança, dia de Nossa Senhora Aparecida, padroeira do Brasil. Temos também dia 15, dia do professor. Olha aí que maravilha, parabéns professores. O que me trouxe aqui foi o professor. Foi o professor. E eu adoro esse título de professor, gente. Eu amo. Temos também aniversário da nossa cidade. 19 de outubro, 122º aniversário de Igaraçu do Tietê. Que alegria, gente, poder estar na nossa cidade. Cidade, a cidade que nos viu nascer, a cidade que nos viu crescer, a cidade que nos viu formar uma família, constituir uma família e a cidade que nós vemos crescer também. Isso é maravilhoso, isso é muito bom mesmo, estar aqui na nossa cidade, a nossa terra natal. Isso é lindo demais. 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Muito bem, gente, 8 horas e 35 minutos. Estamos aqui e eu quero a sua companhia. Eu quero a sua companhia, eu quero ser o seu candidato agora dessa manhã. Sou eu, seu candidato, professor José Maganha, aqui na Rádio Cidade FM. E vamos agradecer, gente, vamos agradecer porque estamos aqui por conta do Criador. Então, Jesus ensinou e ele sempre ficava no alto, ele ficava na montanha, ou seja, ele ficava um degrau acima para poder nos ensinar. Então vamos subir na montanha e vamos agradecer por mais um dia, pela saúde, pela família, por tudo. Depois, hoje eu pensei numa música bonita, vindo para cá, que ele diz assim: hoje eu quero cuidar de mim e eu quero que você cuide de você. Eu quero que você se cuide nesse dia com muito amor. Com muito carinho, está no ar. Bom dia, Cidade FM.

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1: Estamos de volta, 8 horas e 48 minutos, minha gente. Olha aí o tempo passando. E você, como é que está? Está tudo bem com você? Tudo legal? Gostou aí do forrozinho? Deu para dançar um pouquinho? E pense na música, né? Estou com vontade de cuidar de mim nessa sexta-feira. Isso é muito bonito, viu? Isso é muito bonito mesmo, de a gente ter vontade e falar, né? E cuidar de você, cuidar cada um, cuidar de si mesmo para as coisas darem certo. Ter essa alegria, esse entusiasmo, essas coisas bonitas, né? Até gosta de plantas, cuide de plantas, tem os seus afazeres, tem o trabalho a cumprir também, você que trabalha, tudo. Vai em frente e vai fazendo tudo de bom que você gosta. Isso que é importante, viu, gente? Isso é importante, fazer o que gosta, fazer o que sabe fazer e fazer bem feito. Você que está no trabalho, olha, se dedique, é importante e tenha certeza, né? A sua falta faz falta, então não falte ao trabalho não, só falte se realmente precisar. Do contrário, vá trabalhar, faça o seu dever, cumpra o seu dever, faça da melhor forma possível. E se porventura algum dos colegas faltarem no trabalho, é certo que tem que, quem for trabalhar, fazer o trabalho de quem faltou, tá certo? Muito bem, muito bem. E olha, gente, tem um concurso da Vidrocor Tintas com as crianças. Que belo projeto, gente. A criança, imagine como deseja ser o seu quarto pintado, né? E aí a Vidrocor depois pinta o quarto da criança. Então já tem em votação aí vários desenhos, os mais escolhidos. Foi feito por uma equipe a escolha dos desenhos em todas as escolas do município de Igaraçu, Barra Bonita, e me parece a Jaú também. E tem 10 de cada etapa para serem votados, tá? Lá do Colégio Saber, nós temos 3 alunos classificados na idade de até 7 anos. Olha que beleza, de 10, 3 alunos do Colégio Saber. Então, entre lá no site, tem um site da Vidrocor e dê o seu voto. Escolha, né? Escolha o quarto que é desenhado pelo aluno, como o aluno imagina que ele quer o quarto. É uma coisa muito bonita mesmo, muito gratificante para nós, educadores lá do Colégio Saber, porque todos os concursos que tem, nós participamos. Nós participamos da OBA, das Olimpíadas de Astronomia e Astronáutica, do Canguru de Matemática. Tem vários projetos da OBMEP, da Olimpíada de Matemática das Escolas Particulares Privadas. E esse da pintura do quarto, gente, é muito bonito. Tem um site lá na Vidrocor. Eu vou dizer para vocês, nós temos 3 alunos que estão concorrendo a esse quarto. Temos a aluna Alana de Oliveira Primo. É um quarto muito bonito. Deixa eu ver quem mais aqui, que é lá do Colégio Saber. A Ana Lívia Novembrini Fonseca também desenhou um quarto assim maravilhoso. Já é o desenho é da Vidrocor. A pintura é a criança que imaginou, né? Então já é o segundo da Ana Lívia. E temos o terceiro do Colégio Saber, em idade até 7 anos, que é o Vitor Felipe Arroios Olivato, o filho do Marcelo, secretário da Saúde. Ele desenhou um quarto, gente, maravilhoso, com o capacete do Ayrton Senna, e numa das paredes ele desenhou o carro do Ayrton Senna. O tapete, ele fez uma pista de corrida. Muito lindo mesmo. Os outros também estão maravilhosos. tudo da Ana Lívia Novembrini Fonseca, ela fez um quarto assim, cor de rosa, com luminárias, uma coisa assim, e é claro, com uma penteadeira, né, para pôr os perfumes, os batons. E da Alana de Oliveira Primo, fez um quarto lindo também, o tapete que ela desenhou é um coração, muito bacana, tem a penteadeira também, tem o travesseiro, também tem um coração no travesseiro, muito lindo mesmo. Se quem quiser votar, pode votar, é um voto só por pessoa, viu? Um voto só, pode escolher. Se acharem outro desenho bonito, escolha também, porque está contribuindo para esse projeto da Vidrocor, que também é nossa apoiadora aqui na Rádio Cidade, tá certo? 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E é isso daí, gente. A arte de atender. Tem que ser atendido com atenção, com dedicação. Quando você tem que atender alguém, largue tudo que está fazendo e vai atender. Eu admiro muito os lojistas, as pessoas que vendem roupas, porque eles têm uma disponibilidade em colocar tudo lá no balcão de uma maneira muito bacana e atender. Não importa se ela vai abrir várias camisas, né? Mas depois guarda, dobra tudo direitinho. Eu acho isso uma grandeza muito, muito belo. Né? É uma atitude bela, ou melhor dizendo, de a arte de atender. Assim como o pedreiro é caprichoso, o eletricista é caprichoso, né? O ratealista também é caprichoso. Enfim, tudo é feito com amor. Tudo é feito com amor. O atendente, o bancário, o escriturário, o contador. Então, o professor, então, gente, é tudo uma vida de amor para com as pessoas que estão na nossa frente, tá bom? Muito bem, lembrando de medicamentos, gente, lá na farmácia do Cido, farmácia São Francisco de Assis, obrigado Cido, obrigado pelo trabalho que o senhor faz aqui em Garaçu do TT, nesses mais de 50 anos, formando pessoas e formando os atendentes de qualidade. 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Tudo bem? 8 horas e 57 minutos. Eu vou tomar um cafezinho que a Cris fez. Hoje é a Cris quem faz o café. Mas antes, gente, eu vou dedicar essa estrelinha para você, tá? Lá no alto tem uma estrelinha olhando para você e te iluminando, tá certo? Para você, por você e com você. Com carinho, do professor José Maganha. E depois, gente, nós vamos ver aquela canção que eu adoro. É a forma de expressar o amor. O amor, ele tem que ser demonstrado, ele tem que ser vivido. Então, respira, não pire, tá? Mostra onde dói, que eu assopro e tudo passa. Para você, bom dia, Cidade FM.

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1: Muito bem, 9h11. Estamos de volta, que alegria, hein, gente, estar aqui com vocês, muito bom, já temos participações aqui, que beleza, hein, que beleza, já recebemos a visita do senhor José Denor Filho, muito obrigado, senhor José Denor, esteve aqui, mandou uma mensagem muito bonita aqui, uma casinha, o Zé Maria Lava Seco também, hein, Zé, bom dia, José Maria. Veio meio desfocado a mensagem, mas valeu, José, valeu. Benjamin Cato, bom dia, sexta-feira, que Deus nos abençoe e cuide de cada detalhe do nosso dia. É isso mesmo, Benjamin, cuidar de cada detalhe. Bel Bertoncello, muito obrigado, olha aí, bom dia. Ah, um copo com flores vermelhas, olha que rosas bonitas, né? Bonito mesmo, isso é muito bom. Muito bem, mais uma participação aqui, não dá. Bom dia, tá, ok, a pessoa se enganou de emissora. Muito bem, Eva das Neves, bom dia, Eva. Bom dia, sua vez aqui, pode falar, como é que está? Bom dia.
2: Bom dia, com alegria, seu José. Como você vai, a dona Shirley?
1: Tudo bem,
2: estamos... Os netinhos.
1: Sim, lindos.
2: Tá tudo bem?
1: Graças a Deus, tudo
2: bom
1: bem.
2: Bom dia, Cris, bom dia, Marcelo, bom dia, Livelton. Um bom dia para o senhor, que Deus abençoe o senhor e a família. E põe o nome da galera aí, seu José.
1: Sim.
2: Eva das Neves, Jacó da Silva, Nicole da Silva. O nome da galera aí, seu José.
1: Sim.
2: Eva das Neves. Jacó da Silva, Nicole da

0: Zé Ribeiro, João Vitor Ribeiro. Tomara que eu e meu filho tenhamos sorte. Ah, muito bem. Mas antes, Dona Luzia, fale conosco. Bom dia.
1: Oi, bom dia, professor José Maganha. Bom dia, Cris. Bom dia, Marcelo. Bom dia, Matias. Bom dia a todos da Rádio Cidade. A Luzia Ribeiro que está falando e coloco meu nome no sorteio. Um abração, obrigada. E do meu filho também.
0: Legal, muito bem. Luzia Ribeiro, muito bem, Luzia. E também aqui no meu Facebook, que alegria! Lá do outro lado do oceano, a querida Neide. Obrigado, Neide. Bom dia, ela escreveu assim, meu querido professor José. Que legal, hein, Neide? Que bacana tê-la em nossa vida. Neide, obrigado, obrigado. Um abração aí. Tá longe, lá do outro lado do oceano. Manuel Carlos Pires Barbosa, Mané Carrinho, obrigado, Manuel, muito obrigado. Professora Marlene Búfalo, muito obrigado, professora Marlene. Tem mais aqui, ó. A Dona Ângela, tem a Maria José Biega Costa, lá em Barra Bonita, Edson Puertas, Elisângela e o Xande Fadoni, muito obrigado, amigos. Marcos Paulo Alves Cardoso, doutor Marcos, que orgulho, foi meu aluno, gente, e hoje é um advogado, assim, que está nos tribunais, na defesa criminalista, que bacana, é referência regional, quiçá estadual, hein, doutor? Porque, olha, associado ao Denner Castaldi, lá de São Manuel, que eu conheço, trabalhei lá em São Manuel, conheço o doutor Denner e a sua capacidade, doutor Marcos Paulo Alves Cardoso. Alessandro Vicente, o Alessandro da Agrocasa, como é que vai, Alessandro? Tudo bem? Teremos o bloco do Rock and Roll, sim. A Cidinha Alponte, lá em Barra Bonita, muito obrigado. Obrigado, Cidinha Alponte. E nós estamos aqui, gente. Estamos aqui com alegria juntinho de vocês. Muitas mensagens chegando. E nós estamos aqui preparando a melhor canção para você. Como você gosta, né? A Bel Naum também, né, Bel? Gosta dessa canção. Que a vida na verdade, é uma casa alugada. Então, Deus nos aluga essa casa. E um dia nós vamos ter que devolver, né? Deixar de pagar aluguel e devolver a casa. Então, para você que gosta, é um cantor angolano, Caquinda de Sales. Para você, por você e com você, bom dia, Cidade FM.

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1: Voltamos. 9h30, minha gente. Olha aí o tempo passando. Você, como é que está? Tudo bem? Uma hora boa para comer uma fruta, viu? Uma fruta é uma hora legal. Ou tomar um cafezinho. Ainda há pouco tomei um cafezinho gostoso que a Cris fez hoje. Muito bom. E você que está em casa, você que está no seu escritório também, se é um intervalo para você fazer um cafezinho ou comer uma fruta, é bom. Já se prepara, se organiza para o almoço logo mais, meio-dia, 11 horas, depende, cada um tem o seu costume. O importante é você fazer e cuidar bem da sua saúde, fazer de acordo, né? Não fazer assim, excesso, e sim cuidar bem da saúde, tá bom? Muito bem, e aqui estamos nós, né? 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Então é importante, você, a criança, né, ou o jovem que vai mudar de fase, está no quinto ano, está terminando o ensino fundamental 1, vai para o sexto ano. Então tem que estar bem preparado, gente. E no sexto ano, bem acolhido também. Bem acolhido, porque no sexto ano, o aluno vai ter mais disciplinas e mais professores. Até o quinto ano, o aluno tem professor, em torno de 3 ou 4 professores. Agora, no ensino fundamental 2, que é o do sexto ao nono ano, ele vai ter 10 professores, 10 disciplinas, de 9 a 10 disciplinas, porque aí tem o inglês, tem o espanhol. Aliás, nós do Colégio Saber temos espanhol desde o quarto ano. Então tem língua portuguesa, tem inglês e tem espanhol. Então, se for dizer assim, analisando, é trilingue, né? 3 línguas. Falo muito em bilíngue, então, se nós temos língua portuguesa, inglês e espanhol, é 3. Então, é trilingue, tá certo? Apenas uma comparação, uma brincadeira, tá certo? 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Funerária Piso informa, gente. Faleceu no dia de hoje, aos 91 anos de idade, o senhor Pedro Rodrigues, uma pessoa muito conhecida, muito carinhosa, chamada de Pedrinho. O conheci muito e expresso aqui em nome da Rádio Cidade os sinceros sentimentos aos familiares, parentes e amigos do senhor Pedro Rodrigues. deixa um legado de amizade, deixa um legado de pai, de família, avô, esposo, companheiro, irmão. Então, é uma pessoa que parte, deixa o mundo das criaturas e vai viver no mundo do Criador. Então, aos familiares do senhor Pedro Rodrigues, carinhosamente conhecido como Pedrinho Rodrigues, sinceros sentimentos. E o sepultamento será hoje mesmo, lá no cemitério municipal de Barra Bonita, às 15 horas, informou Funerária Piso. E aqui estamos nós, com o nosso Bom Dia Cidade FM. Vamos lá para as mensagens que estamos recebendo. Muitas mensagens, poxa. Eliane Sabatel, muito obrigado, Eliane Sabatel. Colocou umas imagens aqui de crianças, cachorrinho, muito obrigado. Aparecida Fulan, muito obrigado pela mensagem, Aparecida. É, abençoado seja o nosso dia, que seja repleto de bênçãos, alegrias e cheio de da presença de Deus. Isso mesmo, Aparecida Fulan, esse pensamento bonito. Outra mensagem aqui, Rosângela Silva. Ô, Rosângela, obrigado. Colocar o seu nome no sorteio? Coloco sim. Rosângela Silva. Será que é a primeira vez que está participando comigo, Rosângela? Que beleza. Está anotando o nome, Rosângela Silva. Bacana. Dona Jandira Soares, como é que vai a senhora? Abrindo o microfone. Bom dia, Dona Jandira.
0: Bom dia, José. Bom dia a todos. A Rádio Cidade. E aí, seu José?
1: Opa! Sim, continue.
0: E aí, seu José, bom dia a todos, a Rádio Cidade. E aí, seu José?
1: Legal. Lourdes Silva, bom dia, Lourdes, como é que vai a senhora? O microfone é seu.
2: Bom dia, seu José. Bom dia, Cris. Bom dia, Livelto. Bom dia, Marcelo. Bom dia, Denise. Bom dia, Ney, bom dia, Carlos, bom dia, Célia, bom dia a todos os ouvintes. E que Deus nos conceda uma linda abençoada sexta. Mas eu tô triste, seu Zé, porque meu ex-padrasto faleceu e ele era um pai. Pra gente, ele era um pai. A consideração era demais, seu Zé. Olha. Então essa sexta vai ficar marcada pra sempre. Mas Deus sabe todas as coisas. Um abraço, seu Zé. Um abraço, Cris. Um abraço, Marcelo. Seu Zé, coloca nosso nome no sorteio. Jorge Coelho, Ana Lu Coelho e Lourdes Silva.
1: Isso, Dona Lourdes. É, sentimos, né, a sua fala, esse amor, né, pelo padrasto. Mas, Dona Lourdes, é assim a vida, é assim. Chega um momento que a cadeira lá de cima está reservada para cada um de nós. Então, nós temos que partir. Então, deixamos o mundo das criaturas e vamos para o mundo do Criador. O que fica? Fica ligado uma linha de ligação que se chama a fé. Então, essa lembrança bonita, essa emoção que a senhora demonstrou dessa pessoa querida, vai ficar para sempre. Então, ó, força e fé que essa ligação continuará, não fisicamente, mas sim espiritualmente. Deus te abençoe. Maria de Fátima da Silva de Honor, Dona Maria, tudo bem? Mandou Jesus aqui positivo, flores e a sua fala. Bom dia.
3: Bom dia, professor Zé Maganha, bom dia, Marcelo, bom dia, Cris, bom dia, Matiaso, Elivelto e Denise. E bom dia a todos os ouvintes que estão ouvindo a Rádio Cidade. Seu José, uma boa sexta-feira, um bom serviço. E Jesus que abençoa vocês todos aí, viu? Sextou, seu José. Jesus que te proteja, te ilumine, dê saúde, paz, amor, tranquilidade para o senhor e toda a família. Manda um beijão, um abração bem gostoso no fundo do coração da sua esposa, dos seus netos e toda a família, meu amigo. E um abração, um beijão pra vocês todos aí, viu, da rádio. Põe o nome da gente aí no sorteio, seu José. Maria de Fátima da Silva Adenor, José Adenor Filho, Paulina Coelho de Oliveira, Maria Patrícia da Silva. Tchau, fica com Deus. Fui, fui, não, tô aqui, meus amores, minha paixão, minha vida. Amo vocês, amor meu.
1: Que beleza, Dona Maria, que beleza, que beleza. Muito bom, muito bom. E aqui no... tem muitas mensagens, meu Deus, que beleza, que maravilha. E depois, eu, no próximo bloco, eu falarei mais nomes aqui. Muito obrigado, gente, muito obrigado por esse carinho imenso. Deixa a gente aqui muito feliz, viu? Muito feliz mesmo. Mas vamos lá, vamos de música bonita. Primeiro nós vamos ver, gente, como temos um encontro. Toda sexta-feira temos um encontro, então nós vamos brindar esse encontro. E para brindar o encontro, a gente brinda com champanhe. Então para você, por você e com você, o nosso encontro marcado começa com champanhe, e depois nós vamos olhar para o céu de Santo Amaro. Pode curtir à vontade e até deixar fluir pelas canções. Bom dia, gente!

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1: Voltamos, 9 horas 56 minutos, que alegria, gente, muito bom, e temos aqui uma galera aqui bem legal. Selma Cunha, bom dia, Selma, como é que está você, tudo bem? Agora o microfone é seu, Selma, bom dia.
2: Bom dia, professor José Maganha, bom dia, Cris, bom dia, Erivelto, todos aí da Rádio Cidade. Todos os ouvintes, um ótimo dia abençoado por Deus para todos nós. Coloca nosso nome no sorteio, Selma Cunha, Maiara Cunha, Vanete Pacheco. É, tudo de bom para vocês, um ótimo final de semana iluminado por Deus.
1: Exato.
2: E, Cris, eu posso pegar meu vale brinde amanhã do bolo ou não?
1: Eu vou verificar com a Cris.
2: Fiquem Selma. Com Deus. Tchau.
1: Eu vou verificar se pode pegar o vale do bolo amanhã. Eu vou ver se a Cris tá nos ouvindo. E se pode pegar o vale. Ainda não, Selma. É, deixa eu ver. É a Selma Cunha, ainda não, tá? Estamos organizando aqui, porque a empresa vai nos entregar, tá? E aí, assim que chegar, Selma, nós. Avisaremos, tá bom? Nedo Pastel, que legal, quem ganha o pastel aqui do Vitamina C fica feliz, viu? Porque é um pastel maravilhoso da Nê. Aqui eu mando um abraço para Nê, pro Layan, pra Emily, pro Maicon Kaique, pro Marcos Nunes. Um abração, Nê. Paulo Soares, como é que vai, Paulo Soares? Muito bem, Paulo Soares mandou uma cesta de basquete aqui, disse... Sextou com S de Soares. Muito bem, Paulo, muito bem. Creuza Polônio, obrigado pela mensagem no meu celular também. Bom dia, com a bênção de Nossa Senhora, professor José. Obrigado, Creuzinha, muito obrigado por essa. E esse mês, Nossa Senhora, hein? Nossa Senhora, que é a padroeira do Brasil. Que lindo, gente. Temos lá em Portugal... Fátima, Nossa Senhora de Fátima. Temos lá no México, Nossa Senhora de Guadalupe. Temos na França, Lourdes. Poxa, aqui é Nossa Senhora Aparecida. Isso, muito bem. É a mesma Nossa Senhora, gente. Toda essa devoção está no coração, tá bom? Muito bem. Isabel Cristina Garbi, muito obrigado pela participação. Colocar o nome do sorteio da minha princesa Lorena, que faz 9 anos, dia 4. Dia 4, domingo. Parabéns dos pais, Valdomiro e Isabel, dos irmãos Carlos e Otávio, do sobrinho Bernardo, da cunhada Cassiane e da vovó Pedrelina. Ah, parabéns então para a Lorena, 9 anos, que idade linda, hein? Deve estar no quarto ano. Muito bem, vamos lá, Dona Angelina Pedro. Dona Angelina mandou um coração aqui e a sua fala. Bom dia, Dona Angelina.
3: Bom dia, seu José, bom dia, seu Josézinho. Ah, legal. Um abraço para todos da Rádio Cidade.
1: Muito bem.
3: Que nós tenhamos um fim de semana abençoado, em nome de Jesus e de Maria. E vamos em frente na fé, né?
1: Sim.
3: Com saúde, com paz. Rezar pela paz do mundo, das pessoas. A paz, né? As bênçãos, a paz vem de Deus. Coração generoso, amoroso, igual o senhor fala baixinho, né, senhor José? Carinhoso, sempre foi. Uma Sim. pessoa assim, amável, né? Por isso
1: Obrigado.
3: Que eu falo Zezinho.
1: Obrigado.
3: Eu conheço o seu José, acho que desde 84, do 83, por aí.
1: Olha aí, que beleza.
3: Já faz mais de 40 anos.
1: Lá na associação.
3: Eu trabalhava na FIB.
1: Associação dos Fornecedores.
3: Depois eu fui para a usina. Mas tá bom, seu José. Bom dia aí, um bom fim de semana para a gente, para todos os ouvintes, que é bastante audiência. E estou participando do sorteio.
1: Muito bem.
3: Esse mês meu neto faz aniversário. Vai, minha família, vai todo mundo faz aniversário esse mês.
1: Muito bem.
3: Acho que até os professores faz, né?
1: É, dia dos professores.
3: É?
1: Dia 15.
3: Um beijo, seu José. Deus pra te abençoe, continua te dando saúde.
1: Amém.
3: Sendo essa pessoa maravilhosa, como sempre foi e sempre será.
1: Amém.
3: Um abraço.
1: Meu Deus, que alegria, viu, ouvir essas palavras. Também Ariane Santos de Campos, registrar o aniversário do meu pai, que é amanhã. Emílio de Campos, ô, seu Emílio, querido Emílio de Campos, parabéns da dona Amélia, dos filhos Ariane, Matheus, dos netos Eduarda e Kaique e do genro Jefferson. Emílio de Campos, amanhã, parabéns, seu Emílio. Felicidades. Lourdes, bom dia, Lourdes, mandou uma mensagem também aqui no celular da rádio. Ive Brazuti, muito obrigado, Ive, mandou mensagem, eu vou transferir para o outro celular para a gente te ouvir, viu, Ive? Tá aqui, a gente te ouve daqui a pouco. Seu Vicente Ribeiro também mandou mensagem, a gente vai ouvi-lo daqui a pouquinho. Vai para o outro telefone e eu mando para o sinal da rádio, né? Deixa eu ver aqui. Helena Negrelli, obrigado, Helena. Abençoado final de semana para todos vocês. Muito obrigado para a senhora também. Leonilde João Venâncio, muito obrigado. Obrigado pela mensagem. Bom dia para vocês também aqui pelo celular da rádio. E nós aqui, gente, 10 horas, 2 minutos. Vamos lá, vamos de... Toca Raul, hein? Toca Raul e depois nós vamos ouvir uma bela canção do Tássio. Tássio, ele vai cantar De Volta Pra Casa. É muito bom. Então, pra você, por você e com você, um abraço forte pra te dar sorte. Bom dia.
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4: Vai estrear nos cinemas brasileiros no dia 11 de junho o novo longa estrelado por Hugh Jackman, A Morte de Robin Hood. A direção é de Michael Sarnowski, o mesmo de Pig, Um Lugar Silencioso Dia 1. O filme vai retratar Robin Hood em seus últimos dias.
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5: Dedique tempo para passear com seu pet. Um animal de estimação vai exigir tempo de sua parte. Portanto, se você não gosta de caminhar ou não tem tempo para isso, procure uma pessoa que possa passear com seu pet por você. Mas um pouco de tempo que leve para cheirar a grama e sentir a calçada de fora já vai o deixar bem feliz e empolgado.
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1: Dez horas, 14 minutos, estamos de volta, minha gente, estamos de volta. E você aí, como é que está? Tudo bem? Ouvindo a nossa programação, participando conosco e mandando a sua mensagem. Que bacana, quantas mensagens estamos recebendo e agradecendo a Mirelle Luiz, Marcelo Luiz, Matheus Luiz, Marcela Luiz, Maria de Lourdes e Gentil Furtado. Obrigado, gente, obrigado pela participação. Também aqui a Shirley Rodrigues e Amanda Rodrigues, muito obrigado. Obrigado pela sua participação. Todos estão com o nome para o sorteio. Dona Emília também mandou aqui um bom dia muito bonito, cheio de alegria. Obrigado, Dona Emília. Joana, agora queremos ouvir. Então, Joana, a sua vez. Bom dia.
2: Bom dia, seu Zé. Bom dia, Cris. Joana das Neves.
1: Joana das Neves.
2: Põe meu nome no sorteio.
1: Sim.
2: O nome do meu netinho Eduardo e do meu marido Alício.
1: Alício.
2: Obrigado, Deus abençoe.
1: Amém, igualmente. Valquíria Souza, obrigado, Valquíria, pela sua participação. Colocar o nome no sorteio do Antônio Souza. Christerson Souza, Natália Souza, Maria Eloá Souza, Stephen Souza, Bruna Pessoa e Maria Elisa Souza. Ah, muito bem, Deus abençoe a todos. Também registrar Ana Lúcia Rocha, aniversário hoje, hein, Ana Lúcia? Nossa colega, parabéns, felicidades. Gercília Conceição, é sua vez. Bom dia, Gercília.
3: Bom dia, Marcelo. Bom dia, Cris. Bom dia, Erivelto, todos da Rádio Cidade. O Marcelo, eu trabalho aqui no local e a minha patroa está perguntando se eu sei, mas eu não sei. Eu falei, deixa eu perguntar para o Marcelo na rádio se a Caixa já voltou, que disse que estava em greve, que eu nem sabia que estava em greve. Você sabe me informar alguma coisa?
1: Ok, dona Gercília, nós vamos procurar então essa informação, se a Caixa já voltou. A Cris está nos ouvindo, se a Caixa já voltou a atender, né? Ah, porque estava num período aí transitório de paralisação. Então, vamos ver se já voltou, depois nós informamos aqui a senhora. Muito bem, vamos lá. Iracilda Soares, bom dia, Iracilda. É sua vez.
4: Bom dia, Cris. Bom dia, seu Zé. Bom dia, Olivel. Tô Marcelo, que não tá aí, mas um bom dia para ele também. Para todos os ouvintes. Que Deus dê uma sexta-feira abençoada para todos nós. Um abraço.
1: Legal, dona Iracilda Soares. Sirlei Vacares Nunes, bom dia, Sirlei. Vou colocar o nome da Maria Cecília e do Samuel. Fabiana, Luan Gabriel, Luna Fabiana, Fabiana Silva e Rayane Leão. Está aqui anotado também. Edivaldo de Almeida. Obrigado, Edivaldo, também a sua participação. Carlos Nazarim, bom dia, Carlão. Sua vez.
5: Bom dia, professor. Bom dia, Cris. Um ótimo programa para todos nós aí, todos os ouvintes e todos os participantes. Deus que abençoe todos nós e nossos familiares. Fiquem todos com Deus. Uma ótima sexta a todos. Abraços. É o Carlos Lazarim. Bom dia, Lourdes.
1: A interação.
5: Coloca o nome da galera no sorteio, professor.
1: Isso, muito bem, Carlão. Lourdes Silva, voltou a mensagem, vamos lá te ouvir. Bom dia novamente, vamos lá.
6: José, muito obrigado pelas palavras.
1: Ah, tudo bem, legal, legal. Cláudia Luiz, obrigado, Cláudia. Juliana Luiz, Cláudia Luiz, Ana Alice Luiz, Alina Caldeira Santos, Ayrton Luiz, Dorival Luiz, Cláudia Luiz. Obrigado, Cláudia. Professora Janete Zola, muito obrigado, professora. Janete, Maria Zola, Maria Sofia, Maria Vitória, Antony Luca. Ai, que nome bonito, hein? Antony.

0: e Luca. Muito bonito, netinho. E aqui nós temos aqui uma participação do celular. Vamos ouvir. Bom dia.
1: Bom dia, professor José Maganha. Aqui é a dona Benedita Brazuto. Coloco o nosso nome no sorteio.
0: Sim.
1: Meu, da minha filha Ive, da minhas netas, Ana Luz e Maria Clara. Bom dia para vocês todos da rádio e bom fim de semana.
0: Muito legal, muito legal. Ivete Ximena Scodelete, muito obrigado pelas mensagens, pela imagem de Nossa Senhora, um coração, muito legal. Marcelo Scodelete, Marcelo, obrigado, Marcelo. Colocar o nome de Marcelo Scudelete, Ivete Ximena Scudelete, Renato Scudelete e Carlos Vieira. Muito bem, estamos anotando. Aqui, ok, esse está por engano. Vamos lá, Eliana. A Eliana, muito bem. Lúcio Scarra, Eliana, Lucas, Vanessa e Mariana. Muito bem. Dona Marlene Maggiore, coloca o nome no sorteio, está colocado. Dona Elizabeth Guimarães, lá perto do santuário. Bom dia, Dona Elizabeth.
2: Bom dia, seu José.
0: Olha a simpatia, Cris, olha que bonito.
2: Hoje é folga do Marcelo, então, né? Mas mesmo assim, bom dia a ele, sim, seu José.
0: Sim.
2: Ótima sexta-feira para o senhor. E que Deus abençoe muito, Senhor, que Deus proteja vocês aí na rádio, derrame bênçãos sobre vocês e coloca meu nome no sorteio.
0: Sim, sim, colocamos sim. Marino, aqui pelo outro celular, Marino, colocar o nome no sorteio, Marino Santos, Márcia Santos e Samuel Santos. Rodrigo também no outro celular, colocar o nome de Márcio Rodrigo, Alessandra Esteca de Almeida, Miguel Esteca de Almeida e do querido sobrinho João Antônio Esteca da Silva. Muito legal. Marli Paçoca, obrigado, acho que a Marli ganhou um prêmio semana passada, hein? Muito bem. Lúcio Scarri, Sumindo Pescaria de Malicuia. Três Lagoas ele está indo. Esqueça nós, Cris. Muito bem, está indo para Pescaria. Muito bem, seja bem-vindo a outubro, ele disse. Muito bem mesmo, muito bem. E, ok, aqui deixa eu ver. Esse daqui eu tenho que mostrar para a Cris da Funerária Piso. Muito bem, minha gente, 10 horas 22 minutos. Agora é o momento aí que eu tenho as pessoas que gostam. Batu, da Ayrton Antônio Zepp, está na audiência. Alessandro também, lá da Agrocasa. É o momento do rock and roll. Vamos ouvir o Air Supply, o Elton John. E mais uma canção que eu encontrei aqui, do Cris Isaac, que eu gostei. Ouvi ontem à noite e gostei. E vamos, é uma guitarra, solo de guitarra muito bonito no nosso rock and roll no Bom Dia Cidade FM.

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5: 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Vai estrear no dia 15 de julho no serviço de streaming Apple TV o seriado Lucky, produzido por Reese Witherspoon. É um thriller policial baseado no romance homônimo de Marissa Stapley, situado após um assalto multimilionário que dá errado. Lucky será interpretada por Anya Taylor-Joy.
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Pensando bem, feliz não é quem tem mais. Feliz é quem aproveita o que tem.

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1: Dez horas 40 minutos, estamos de volta, minha gente, estamos de volta juntinho com vocês, obrigado pela audiência, obrigado por estar conosco aqui na Rádio Cidade, a cidade ouve a cidade, como é 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E aqui as participações continuam. Reginaldo Maguila, forte abraço, Reginaldo. A Caixa já está atendendo. Então, quem perguntou aí da Caixa... Obrigado, Reginaldo. Um abração. A Caixa Econômica Federal já voltou ao atendimento normal. Vai lá, gente, faça os seus negócios tudo direitinho, viu? As finanças em dia, procure aí os pagamentos, né? Com o pagamento de aposentado está acreditando normalmente. Apenas o atendimento que estava interrompido é questão aí do mês do dissídio coletivo, então tem todo um processo aí que a gente não entra no mérito. Mas agora já voltou o atendimento. Felicidades para todos. Obrigado, Reginaldo. Um abraço para a Patrícia, Raquel, o Davi, Guilherme, Maria Júlia e para você, Reginaldo, e toda a sua família. Luzia Mendes também mandou uma feliz sexta-feira. Obrigado, Luzia. Um forte abraço. Aqui mais uma participação. Maria Viotto e Paulo Sérgio Viotto. Ah, que legal vocês participando aqui conosco no Bom Dia Cidade. Muito obrigado, muito obrigado. Quero mandar um abraço também para os nossos colegas de microfone aqui da Rádio Cidade, viu, gente? É uma equipe muito legal, né? A começar Erivelto, Cris, Marcelo, que comanda o Vitamina C. Depois nós temos o Quinzinho à tarde, temos Zé Maria às 18 horas. Matiase na reportagem policial, final de semana tem Matiase, tem o Elivelto Medre também aos domingos e temos a transmissão da Santa Missa todo sábado. É um prazer, gente, transmitir a Santa Missa. Vocês nem imaginem como é prazeroso, né? Colocar a sintonia aqui com a Rádio Cidade, também tirar, e agora com essa tecnologia, mesmo estando lá em Itapeva, eu consigo ouvir a missa, consigo tirar, consigo fazer o serviço que tem que ser feito aí para transmitir para vocês, tá bom? Muito bem, estamos quase no final do programa, 10 horas e 45 minutos, mas tem um bloco especial agora para vocês. Vamos com o Ney Matogrosso, que eu gosto muito dessa música, que foi um poema que o Cazuza fez para a avó. Ficou guardado lá e depois o Ney, né? Primeiro o Frejá do Barão Vermelho gravou, mas não ficou tão bacana como eles esperavam. Aí o Ney Matogrosso, que já está com mais de 80 anos, mas ele gravou já faz tempo. Eu estou falando do Ney atual. Atualmente o Ney está com, acho que, 84 anos. Ele está morando num sítio, sítio que ele diz, mas é uma fazenda. E cuidando de animais, assim, de pássaros, soltando na natureza. Ele se refugiou para um sítio. E é bacana ouvir isso e saber da personalidade do Ney. Então tem Ney Matogrosso, tem Engenheiros do Havaí e muito mais para você nesse quase finalzinho do programa. Fique conosco e eu mando um abraço forte para te dar sorte. Bom dia.

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É isso mesmo, gente. Quando a gente gosta, vale tudo, é tão bom, né? Muito bonito. Roupa Nova e Joana cantando para você, Um Sonho a Dois, e nós terminando o programa. É isso daí, minha gente. Muito obrigado. Obrigado pela audiência, obrigado pelas participações. Tenham todos um ótimo final de semana. E vamos lá, primeiro Marmitex, quem vai saborear deliciosamente lá do restaurante Cheiro Verde, Ivanilde Biasotto, primeiro Marmitex, dona Ivanilde, muito obrigado. Segundo Marmitex para Rosângela Silva, obrigado Rosângela. A pizza com refrigerante PET de 2 litros do supermercado Fernandes para Gercília Conceição. Por favor, retirar a partir da semana que vem, viu, gente? Semana que vem. Muito bem, pessoal. Já estamos em cima do horário. Muito obrigado. Bom fim de semana. Tenha uma semana abençoada. Um domingo muito especial. E lembrando sempre, Deus é amor, a vida é bela e eu amo estar aqui com vocês. Tchau, pessoal. Obrigadão. Tchau, tchau.

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1: E você vai marcando aqui na cidade, 11 horas 4 minutos. Um abraço e a todos um bom dia. Nós estamos chegando e a partir de agora a informação. Começa mais um repórter, o nosso Repórter Cidade, desta sexta-feira, dia 2 de outubro. Abraçando carinhosamente os amigos e amigas e, como sempre, aí agradecendo pela companhia, né? Um abração para todo mundo, muito obrigado, gente. Vamos com as principais informações de hoje. Estamos aí próximo do primeiro final de semana do mês de outubro, com eleições, que é o ponto alto do final de semana, né? O assunto. Bom, gente, primeiro bloco temos aqui, antes da polícia, eu tenho aqui três comunicados da funerária Piso, né? Começo aqui por um falecimento por Barra Bonita do senhor Mauro Aparecido Pereira, 73 anos, sepultamento hoje às 5 da tarde no cemitério do centro. Senhor Mauro Aparecido Pereira, 73 anos, que faleceu na Barra. Outro comunicado era Piso e para outro falecimento em Barra Bonita. Aos 91 anos, o senhor Pedro Rodrigues. Sepultamento hoje, 15 horas, cemitério do centro. O senhor Pedro Rodrigues, 91 anos, que faleceu em Barra Bonita. Temos um outro comunicado aqui da funerária Piso para o falecimento em Barra Bonita, aos 77 anos do senhor Aparecido Brunelli. Sepultamento hoje, 4 da tarde, cemitério do centro. O senhor Aparecido Brunelli, 77 anos, que faleceu na Barra. As três informações são da funerária Piso. Bom, vamos de polícia então? E como sempre no primeiro bloco temos as ocorrências da polícia. E quando falo em polícia, vamos chamando o companheiro Matiase. Chega mais, Matiase, bom dia.
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2: Bom dia, Livelto. Bom dia, Cris. Bom dia a todos da Cidade FM. Grande abraço. Mais uma vez, a gente chega com as informações da polícia nas últimas 24 horas. 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Notícias da polícia. Nós tivemos aí uma captura de procurado, né? Condenado capturado. Foi no dia 1º, 12 e 19, Rua Geraldo Penholato, onde após solicitação via Copom para atendimento de ocorrência envolvendo um indivíduo na qual não havia retornado ao estabelecimento prisional após a saidinha temporária, né? Saída temporária, a famosa saidinha. Ele não retornou, a equipe policial deslocou-se até o local mencionado para averiguação dos fatos. No local, o responsável pela residência franqueou a entrada dos policiais na residência, onde ali foi encontrado, né, no quarto, não oferecendo resistência e entregando-se de forma imediata à equipe policial. Realizado consulta de sua situação eleitoral, constatou-se que o título de eleitoral encontrava-se suspenso desde o ano 2018. Em razão da suspensão dos direitos políticos, ele foi conduzido e apresentado à Delegacia de Polícia de Barra Bonita, onde ficou recolhido à disposição da Justiça. Um furto, lesão corporal, que aconteceu no dia de ontem, 1751, Rua 9 de Julho. Empenhados para averiguar uma ocorrência de desinteligência com vias de fato pelo local, tinham marcas de luta corporal. Segundo as partes, o fato ocorreu por conta da perda de um cartão de crédito e débito do avô. O senhor disse que deixou o cartão com sua esposa para que ela realizasse compras no supermercado. Porém, ela acabou perdendo o objeto, perdeu o cartão e localizou o mesmo. Ele, em posse, fez uso, o neto, né? O neto encontrou o cartão, Erivelto, e acabou fazendo uso, né, do cartão indevido em diversos estabelecimentos comerciais, realizando gastos que totalizaram aproximadamente R$ 1.000. Após a última mensagem de compra, o neto informou que foi até o local de uma loja de gamers e que a funcionária confirmou lá para o avô o uso do cartão e disse que havia sido a mesma pessoa, ou seja, o neto. Foi ao encontro dele, né, para reaver o seu cartão de crédito e débito. Nesse momento, houve a discussão e o neto e o avô entraram em luta corporal. Com a presença da equipe, os ânimos foram serenados, as partes foram conduzidas à CPJ em Jaú, Central de Polícia Judiciária, que confirmou ser, lá onde o neto, ele confirmou ser usuário de entorpecentes. Busca pessoal lá na CPJ, foi localizado no bolso do neto, dos shorts do neto, uma pedra de crack que ele disse ter comprado antes mesmo de ter perdido aí, de ter encontrado aí o cartão de crédito e débito do seu avô, né? E aí, na CPJ, o delegado acabou ratificando a prisão do neto em flagrante por uso indevido do cartão. A droga encontrada foi recolhida, né? E ele ficou ali recolhido à disposição da justiça. Animal agressivo. Essa ocorrência foi ontem, às 19h02, na rua Francisca Alves Pereira Borges, onde a equipe policial foi solicitada via Copom 90 para atendimento de ocorrência envolvendo animal agressivo. Segundo o histórico da ocorrência, Erivelto, as informações, uma pessoa estaria tentando atacar um cachorro, estando de posse de uma faca. No local, a equipe policial constatou que uma senhora, ao sair em via pública para passear com seu cachorro da raça Fox, que se encontrava preso em uma coleira, a mulher e o animal foram surpreendidos pelo ataque de um cão da raça Pitbull, que se encontrava solto em via pública. O Pitbull atacou o cachorro Fox da senhora, causando-lhe ferimentos na região do pescoço. Durante o ataque, a senhora foi derrubada pelo pitbull ao solo, vindo a sofrer ali escoriações nos braços e nas pernas. Após o ocorrido, a senhora, em contato com um outro senhor que transitava no local com sua motocicleta, e vendo a situação, o condutor da motocicleta parou para prestar socorro para a senhora. Com auxílio também de outras pessoas que se encontravam nas proximidades, conseguiram retirar o cachorro Fox da boca do cachorro pitbull. E o cachorro pitbull, ele foi amarrado por uma corda em uma árvore, né, que ficou ali preso. Durante a intervenção, o senhor da motocicleta foi mordido na mão pelo pitbull. A equipe policial permaneceu no local, tentou por diversos meios contatar órgãos públicos municipais e serviços competentes aos cuidados animais que pudessem realizar o acolhimento e destinação deste pitbull. Porém, não houve retorno, não houve a informação dos órgãos competentes, né? Populares que encontravam no local também tentaram fazer contato com autoridades, vereadores, órgãos públicos responsáveis pelo acolhimento, porém, também sem êxito. Foi ainda realizada a tentativa de contato telefônico com a solicitante, que pediu socorro ali na 190, porém, também foi não feito contato. E aí, o cachorro permaneceu preso, amarrado em uma corda na árvore. O senhor foi levado ao hospital para atendimento médico e o cachorro, que foi mordido no pescoço, o Fox, também passou por cuidados veterinários. O doutor André Luiz de Almeida, centro dos fatos, determinou o encaminhamento desta ocorrência para a delegacia competente na área policial. 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Beleza? Livelto, grande abraço a você, a Cris, a todos da Cidade FM. Lembrando que amanhã, sábado, estamos aí às 5 da tarde você, tá bom? Beleza? Livelto, grande abraço a você, a Cris, a todos da Cidade FM. Lembrando

0: Barra Bonita, trazendo as informações para presidente, para governador, né? Tudo isso domingo aqui na 87.9 na Cidade FM, tá ok? Fique ligado, quer saber das informações? Fique ligado aqui na Cidade FM. Um grande abraço, Erivelto. Bom final de semana para você. A reportagem é do Matiase.
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2: Muito obrigado, Matiase, pelas informações da área policial. Eu tenho mais um boletim aqui de ocorrência policial de Barra Bonita, através de uma ação da Civil da Barra, que terminou com a prisão de um casal suspeito de envolvimento de tráfico de drogas. O fato ocorreu ontem durante diligências realizadas por investigadores que já apuravam informações sobre uma possível movimentação de entorpecente em um estabelecimento comercial. De acordo com as informações do delegado, Dr. Lucas, os agentes estavam monitorando a região quando visualizaram um elemento identificado com as iniciais EFS. Ao perceber a presença da polícia, ele teria corrido para dentro do estabelecimento e posteriormente tentando escapar da abordagem. Mesmo após receber ordem de parar, ele continuou a fuga, chegando a subir no telhado do imóvel. Na tentativa, ele foi conseguindo contê-lo, a polícia conseguiu contê-lo. No interior do estabelecimento também estava sua companheira, identificada pelas iniciais JMD. Durante as buscas, os investigadores encontraram porções de maconha, cocaína e crack, além de dinheiro em espécie. Todo o material foi recolhido. Eles foram encaminhados à Central de Polícia de Jaú. Está aí, portanto, mais esse boletim desta feita da Civil. Gente, outros destaques. No primeiro bloco temos ainda, depois da polícia, temos também as loterias, né? Vamos com, então, as loterias de ontem à noite. Vamos começar com a Mega Sena, concurso 3.065, 08, 10, 30, 38, 50 e 53. Ninguém fez a cena, quem fez a quina ganhou 49.500, quem fez a quadra ganhou R$ 1.053, a quadra teve um ganhador aqui de Garaçu. A Mega paga amanhã 82 milhões. Loto Fácil, concurso 3.794. 0103, 0405, 0608, 1012, 1315, 1819, 21, 23 e para fechar o 24. Três apostas simples. Acertaram 15 dezenas para cada uma, 444 mil. Uma de São Paulo, capital, outra de Americana, aqui em São Paulo, e uma do Recife, em Pernambuco. Aqui na concurso 7.132, 23, 40, 57, 60 e para fechar os 74 acumulou. A Timimania, concurso 2.449, 02, 15, 20, 24, 31, 56 e para fechar os 57 acumulou. A Timimania paga amanhã 18 milhões. Dia de sorte, concurso 1.312, 0208, 15, 16, 19, 27 e raso 30, acumulou. Confira agora os sorteios de hoje à noite. Loto Fácil paga 2 milhões, Aquina 16 milhões, Loto Mania 7 milhões e meio, Dupla Sena 6 milhões e meio, Dia de Sorte 1 milhão e 800 e o Super 7 10 milhões. São os sorteios de hoje à noite. Outros destaques, gente, olha aí. Temos aí o Trido de São Benedito aqui na matriz de São Joaquim e São Benedito por Igaraçu, hein? É nesta, começa hoje, dia 2 da comunidade, com a Santa Missa às 19h30 na São Joaquim e São Benedito. E ainda temos hoje o terceiro dia do dozenário de Nossa Senhora Aparecida lá no santuário com missa com o padre João Marcos às 19h30 da noite. E a propósito de igrejas ainda, vamos ter a celebração dos 15 anos de ordenação diaconal do Marcos Perotto. Está feito aí, vai ser dia 15 anos, hein? o diácono Marcos Roberto Perotto.

0: 21 de outubro agora. Vamos ter uma Santa Missa, 19 horas, na Capela de São Pedro, depois um jantar celebrativo. Vamos voltar a falar sobre esse assunto. 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Outros destaques, gente, que você vai conferindo conosco por aqui. Em comemoração ao Dia Internacional da Pessoa Idosa, foi celebrada ontem, né? Temos a celebração ontem lá, aconteceu no Clube da Terceira Idade em Barra Bonita. É, o pessoal foi recebido logo pela manhã com um café especial e participaram de um passeio de bonde em uma ação realizada em parceria com a transportadora Risso. Está feito o registro por aqui. Voltando aqui para Igaraçu, gente, vem aí mais uma da APAE, hein? É, mais uma ação da APAE. Vamos ter aí, como todo ano acontece, você vai concorrer àquele Fusca repleto de cerveja e refrigerante, né? O sorteio em dezembro pela Loteria Federal e os números já estão à venda com funcionários da APAE aqui de Igaraçu. Se você puder colaborar, né? Não tem dúvida nenhuma. Gente, o que eu tenho mais aqui? O detalhe é o seguinte, vamos ter um evento hoje no Teatro Zita de Marque em Barra Bonita. É os clássicos da música caipira, com o tema Viola à Luz de Velas, um concerto caipira. Acontece hoje no Teatro da Barra, às 8 horas da noite, certo? E ainda por Barra Bonita, vamos ter aí o denominada Reforma Tributária na Prática. No dia 15 de outubro, um evento que é de graça, voltado a empresários, empreendedores e demais interessados. Aqui vai se falar sobre as principais mudanças da reforma tributária, impacto financeiro e operacional nas empresas, né? A promoção será do Piccolo Escritório Contábil, com apoio da Conta Azul, no Teatro Zita de Marque, no dia 15 de outubro, 19 horas. Certo? Muito bem, muito. Vamos voltar a falar sobre esse assunto, né? Não tem dúvida nenhuma. Não tem dúvida nenhuma. E por falar ainda, gente, tem um curso de graça para empreendedores, para definir o preço certo e aumentar a rentabilidade. Faça o preço certo e não perca dinheiro. A promoção é do Sebrae em parceria com a Prefeitura da Barra. Também será em outubro, agora no dia 26, né? 18h30, lá na ETEC, na Escola Naval de Barra Bonita, um outro assunto que a gente vai voltar a falar. Né? Gente, continua aberta inscrições para o Miss Igaraçu do Tietê, de 5 a 30 anos, divididas em 4 categorias com prêmio, hein? 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Certo? Muito bem. Próxima sexta-feira, gente, exatamente aqui uma semana, dia 9, teremos aí uma noitada beneficente da ADAI, que é a Associação em Defesa dos Direitos dos Autistas, aqui de Igaraçu do Tietê. Próxima sexta, 7 horas da noite, aqui no Clube da Terceira Idade, no Salão Municipal. Tá? Temos aí, garanta a sua cartela, entre em contato com a Juliana pelo 99727-1728. 99727-1728, ok? E tem mais ainda aqui, mais um evento agora aqui para Barra Bonita, né? No outro final de semana, que vai ser um final de semana prolongado no outro, né? É, gente, dia 10, 11 e 12 de outubro na Barra, sábado, domingo e segunda, que é o feriado. A Barra vai receber o 8º Encontro Internacional de VWSP2. É um recado aí para os admiradores e colecionadores de carros clássicos, né? Vamos voltar também a falar sobre esse assunto. Muito bem, temos aí, portanto, então, os nossos destaques aqui neste nosso primeiro bloco. E a gente dá o destaque ainda aqui no primeiro bloco sobre o cardápio do Reviver. 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Muito bem. 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Certo? Muito bem, muito bem. Tá aí, portanto, gente, esses nossos destaques, né? Aqui no nosso bloco inicial. Eu quero mandar um abração aqui e agradecendo sempre a galera que nos prestigia, né? Com a companhia, com a audiência. Um abração aqui para a Carolina Garcia, Cidinha Fulan, Paula Arruda, Isabel Fantin, o Valdir Aparecido Paixão, Deus abençoe, Carmen Jacobes, Maria Helena Viana, Alex Roberto, Lourdes Melo, Creuza Polônio, Maria Vioto, Carmen Borges, Silvia Cifrade, Cláudio Leandrini. Muito obrigado a todos aí pela preferência, gente. Certo? Muito bem, muito bem. Que horas são? 11h27. Vamos tomar uma aguinha? Toma uma aguinha e a gente volta já já com o nosso bloco regional aqui na cidade.
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1: Vamos nessa então, 11h33. Vamos dar uma volta para a região. A Disney Jaú prendeu 3 pessoas, todas de 20 anos, por tráfico de drogas. Foi ontem no Jardim Padre Augusto Sani. Durante a operação, apreenderam 122 porções de cocaína, aproximadamente 130 gramas da droga, além de uma porção em dinheiro e celular. A ação foi realizada após a Civil receber informação sobre a existência de um ponto de venda de entorpecente em via pública. Os investigadores passaram a monitorar a região e abordaram 3 suspeitos. Um dos presos tentou fugir ao perceber a polícia. Com ele encontraram porção de cocaína já preparada para venda e também uma quantia em dinheiro. Ele admitiu que comercializava droga. Durante a continuidade das buscas, os investigadores localizaram outras 120 porções de cocaína dentro de um cano de escoamento de água em via pública. Outros 2 presos foram também identificados. Ao todo, os 3 foram recolhidos e levados à sede da Disney. 3 homens com antecedentes criminais foram presos pela PM após desobedecerem uma ordem de parada e fugirem em alta velocidade pelas ruas de Lençóis Paulista. Durante a tentativa de escapar, eles invadiram uma casa no Jardim Nova Lençóis, danificaram o portão e o veículo utilizando na fuga. Segundo a PM, um dos suspeitos tentou fugir pelo interior do imóvel, foi alcançado e imobilizado pela polícia. Durante a abordagem, os policiais encontraram uma porção de maconha com um deles. Os 3 alegaram que fugiram porque tinham medo da polícia. Eles foram encaminhados à central da Polícia Judiciária de Bauru, onde foram indiciados por porte de drogas e crimes de trânsito relacionados à fuga. Além das infrações registradas, foram aplicadas multas que totalizaram R$10 mil. O veículo utilizado pelo suspeito também foi apreendido. Um homem de 28 anos foi preso pela PM após agredir o próprio irmão, que tem deficiência motora, e machucar a mãe durante uma briga familiar em São Manuel. Segundo informações da PM, a equipe foi acionada para atender uma ocorrência de desentendimento entre familiares. Durante a discussão, o suspeito teria agredido o irmão. Ao tentar separar os 2, a mãe acabou sendo empurrada pelo filho e caiu. Sofreu escoriações. Diante da situação e a pedido da mãe, que queria que o filho fosse retirado da residência, os policiais deram voz de prisão a ele. Como ele apresentou comportamento inquieto durante a abordagem, ele foi algemado. Os envolvidos foram encaminhados para atendimento médico e o homem depois foi preso. A Polícia Civil de Itapuí abriu apuração para esclarecer uma possível irregularidade envolvendo a compra de materiais de serralheria com recursos públicos municipais, após documentos indicarem que os produtos destinados a uma obra em uma quadra esportiva não foram encontrados no local. A ocorrência foi registrada ontem pelo vereador e presidente da Câmara Municipal de Itapuí, Valdir Donizete Castanho, que procurou a delegacia depois de analisar documentos encaminhados pela Prefeitura em resposta a um requerimento aprovado pelo Legislativo. A apuração teve origem em uma denúncia anônima protocolada na Câmara em agosto deste ano. Segundo o boletim de ocorrência, entre os documentos analisados pelo vereador está uma nota de empenho de agosto de 2021, no valor de R$ 34.900 em favor de uma empresa sediada em Jaú. A aquisição seria destinada à manutenção de uma área conhecida como Piriquitão e à instalação de uma cobertura sobre os vestiários e banheiros da quadra esportiva no bairro Padre Arlindo. A documentação apresentada à Civil incluiu pedidos, orçamento, nota fiscal eletrônica e comprovante de pagamento feito pela administração municipal em agosto de 2021. O ponto que levantou suspeito ocorreu durante uma vistoria realizada no endereço indicado para execução do serviço. Conforme relato em BO, o vereador afirma ter constatado que não havia cobertura sobre os vestiários e banheiros. além de não terem sido encontrados no local os materiais que, segundo os documentos, teriam sido utilizados na obra. Fotografias da vistoria também foram entregues à Polícia Civil. Agora a investigação vai a fundo para apurar realmente, né, o que houve, o que aconteceu. Vamos aguardar o final. Na madrugada de ontem, uma mulher de 32 anos, ela esfaqueou o homem de 62 nas partes íntimas, após descobrir que recentemente ele teria abusado sexualmente do seu filho, um adolescente de 14 anos. A ocorrência foi registrada como lesão corporal, gente. Né? Segundo o BO, o registro policial da PM, a polícia foi acionada inicialmente para atender uma ocorrência de desinteligência em um imóvel naquela cidade, no Jardim Itamaraty. Nos locais, os policiais apuraram que se tratava de uma agressão. A suspeita alegou que, após ser informada sobre supostos abusos sexuais praticados há cerca de 3 meses pelo suspeito, que é companheiro da sua mãe, ele atentou contra o filho dela de 14 anos, e aí deu confusão. Ela, sob a versão dela ainda, ela acabou admitindo o crime e, transtornada quando soube da notícia, ela teria se apoderado de uma faca de cozinha e desferido golpe nas partes íntimas do suspeito, além de agredi-lo com tapas de soco na cabeça. Após passar por atendimento no pronto-socorro, o homem foi apresentado ao plantão de polícia. Gente, após 6 dias de internação, morreu ontem a terceira vítima do grave acidente ocorrido no último dia 24, na ligação Avaí-Reginópolis. A colisão já havia provocado a morte de um homem de 57 anos e o filho dele de 13. Agora foi Suelen Camille de Oliveira Santos, de 34 anos, que estava internada em Bauru e não resistiu aos graves ferimentos. Ela estava em um veículo Creta com outras 3 pessoas, entre elas a mãe, que segue internada em Bauru. Sofreu uma fratura provocada pelo acidente quando houve a colisão frontal com um Fiat Uno. Suelen e a mãe, eles mantêm uma pizzaria em Reginópolis e estavam saindo de férias quando ocorreu o acidente. Lá em Reginópolis, é triste notícia. A terceira vítima, então, do acidente, né? Impressionante, né, gente? Impressionante. Não resistiu, estava internada e acabou falecendo. Deixa eu ver o que tem. A Ourinhos, vamos lá para Ourinhos. O que aconteceu? Um ônibus escolar pegou fogo em uma estrada rural próxima a uma granja em Ourinhos. Foi na madrugada de hoje. De acordo com bombeiros, não houve vítimas, né? Os estudantes que estavam no veículo conseguiram sair antes do fogo tomar conta do ônibus. Não foi informado quantas pessoas estavam no veículo. As causas do incêndio serão apuradas. Mas, graças a Deus, não tivemos vítima, né? Não tivemos vítima. Que coisa, não, rapaz? Impressionante, né? Temos aqui. E ainda por falar em ônibus, temos mais uma ocorrência envolvendo um ônibus aqui. Um ônibus perdeu o freio, atingiu 2 veículos e parou de ré em uma rua de Santa Cruz do Rio Pardo. O coletivo passava por manutenção na parte elétrica e o incidente aconteceu quando o motorista estava dentro do veículo, que se encontrava estacionado em frente a uma oficina mecânica. Olha aí. Imagens registraram o momento em que um ônibus perde o freio e passa a descer a rua de marcha ré. Durante o percurso, o coletivo atingiu um caminhão que estava estacionado. Na sequência, é possível ver que o veículo continuou descendo de ré até bater em outro carro de passeio. Após o impacto, o ônibus cruza a rua e para. Segundo testemunhas, o coletivo havia sido levado para o local para reparos na parte elétrica. Apesar do susto e danos materiais nos veículos atingidos, ainda bem que ninguém ficou ferido, hein? Graças a Deus, hein? Né? Ainda bem que ninguém ficou ferido. Muito bem, muito bem. Temos aí, portanto, né, os nossos destaques. Tem mais uma aqui para... Deixa eu ver onde tem essa ocorrência aqui. Ainda nesse nosso bloco, temos aqui... Uma jiboia foi resgatada pela Defesa Civil ontem no quintal de uma casa localizada próximo ao rio Jaú, na área urbana aqui da vizinha Jaú. Nas imagens, no local, é possível ver o réptil parado próximo à parede do imóvel. Segundo a equipe de resgate, a cobra não atacou e não ofereceu resistência durante o manejo. De acordo com a civil, a jiboia estava sem se alimentar há algum tempo. Situação avaliada como atípica para a espécie. O animal foi encaminhado ao veterinário do município para uma avaliação médica. Está feito o registro. Muito bem, está aí, portanto, gente, os nossos principais destaques pela nossa região. 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Certinho, gente? Tá aí, portanto, os nossos destaques, né? As nossas principais notícias das últimas horas aqui pela nossa região. Mandar um abração aqui para a Eva Elizabeth das Neves, a Rosa Mazolinha, Elizabeth Guimarães, a Ivete Ximenes, a Carolina, a Cidinha, Paulo Arruda, a Isabel Fantin. Muito obrigado a todos aí pela preferência, gente. 11h45, mais uma aguinha. E a gente volta com o nosso giro pelo Brasil e pelo mundo.
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1: Vamos nessa então, gente. Antes do nosso giro, tem aqui um comunicado para um falecimento aqui por Igaraçu do Tietê. 82 anos, senhor José Ramos Henrique dos Santos. Sepultamento hoje, 5 da tarde, cemitério São João Batista. José Ramos Henrique dos Santos, de 82 anos, que faleceu aqui por Igaraçu do Tietê. Giro pelo Brasil e pelo mundo, as manchetes de agora. Lulistas celebram debate cancelado e Flávio Bolsonaro acusa ação judicial pró-petista. Né? Ministra do TSE, que proibiu o Globo de exibir o púlpito vazio, já declarou o voto em Lula. As especialistas dizem que não há dúvida de que houve interferência do judiciário no debate. E sem liberdade não há debate. A Globo e a Folha de São Paulo criticam atos do TSE e também do Supremo Tribunal Federal. Ainda na política, a gente, Haddad disse que cumpriu o seu papel e que eleitor agora é quem comanda. O PT aposta, né, que fim da eleição em São Paulo no primeiro turno afetaria mais Flávio do que Lula. A verdade é que o Haddad jogou a toalha em São Paulo já, né? Essa é a grande realidade. Muito bem, muito bem. Vamos ainda, gente. Temos aqui, Ciro Nogueira usou 136 mil do Senado para pagar a empresa de Wilker Tomás, amigo de Flávio. É. Temos aqui os destaques, as nossas manchetes, pelo Brasil e pelo mundo. Polícia Federal pede reunião com o ministro Fachin para discutir citação a ministros no caso Master. É. Paraná Pesquisas, Rio de Janeiro. Paz lidera nos cenários com ou sem garotinho. Certo? Chapa do PL implode após renúncia de vice e expõe racha de bolsonarista no Sergipe. Você vai conferindo os destaques. Petrobras descobre reserva de petróleo na costa do Amapá. Temos ainda, Embraer entrega 66 aeronaves no terceiro trimestre, o melhor resultado da sua história. Gente, condomínios terão de separar funções de porteiro e vigilante, hein? As manchetes de agora, pelo Brasil e pelo mundo, que você vai conferindo aqui na nossa cidade, nesta primeira sexta-feira de outubro. Temos ainda mais algumas manchetes. Sem acordo com o Irã, Estados Unidos enviarão 10 mil soldados e o terceiro porta-aviões para aquela região. Pastor é morto a tiros em ponto turístico do Balneário Camboriú, em Santa Catarina. No Paraná, jovens desaparecidos são achados mortos a tiros no lago de Itaipu. Gente, olha o que aconteceu aqui nos Estados Unidos. Uma idosa tem a perna errada amputada e a família agora processa o hospital. Para fechar o nosso giro de manchetes, o Pix por aproximação deixa de ter limite máximo de R$500 por transação. Tá aí, são as manchetes de agora, viu, gente? Pelo Brasil e pelo mundo. 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Que horas são? 1 minuto para o meio-dia. Vamos para mais uma aguinha. E a gente volta no último bloco com o esporte e o tempo.
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1: Vamos nessa então, gente, mandando um abração pro Rogério e pro nosso querido Ninja, o amigo do Lula. Tá ligadinho com a gente por aqui. Bom, destaque do esporte, gente. Hoje e amanhã, duas partidas do Campeonato Brasileiro, os chamados jogos atrasados, hein? Hoje à noite, 20 horas, São Paulo e Santos, televisão, canal fechado, Sport TV e Premier. Amanhã, 18h30, tem Atlético Mineiro e Bragantino. A rodada cheia volta exatamente na quarta-feira que vem, agora dia 7, certo? Série B do Brasileiro. Tivemos ontem duas partidas. Novo Horizontino 3, Goiás 0. Atlético Mineiro 1, Sport 2. Hoje na Série B, 19h30 São Bernardo e CRB, 20h30 Londrina e Criciúma, 20h45 Juventude e Operário, 21h30 Fortaleza e Náutico. Lembrando que amanhã, sabadão, tem mais um amistoso da Seleção Brasileira. No nosso horário aqui, às 11 horas, tem Índia e Brasil. Amistoso internacional. Finalzinho aqui do programa. Deixa-me ver aqui. Farmácia de plantão. 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E quanto ao tempo, gente, de acordo com as informações do Climatempo, continua ainda a instabilidade. E não só hoje, hein? Hoje, amanhã, sábado, domingo e segunda. Instabilidade. As temperaturas nesta sexta e sábado é mais baixas em relação a dias anteriores. Deve hoje 23 por 18, amanhã 26 por 16 e no domingo 29 por 17. Tá ok? Vambora, Cris. Muito obrigado pela atenção. Uma boa tarde para todo mundo. E amanhã estaremos aqui às 7 da manhã, se Deus quiser. Tchau, gente.

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4: Muito bem, hoje é sexta-feira, dia 2 de outubro de 2026. Você bem informado com as informações do Giro de Notícias. O Instituto Datafolha divulga nesta sexta-feira uma nova rodada de pesquisas presidenciais para as eleições de 2026. Analistas políticos e comitês de campanhas aguardam os números com forte expectativa devido à proximidade do pleito. Com transmissão ao vivo, avaliará os impactos dos novos dados no cenário nacional. O Tribunal Superior Eleitoral determinou que as publicações com desinformações sobre o presidente fosse retirada das redes sociais. A decisão do TSE visa coibir conteúdos falsos que possam desequilibrar a disputa eleitoral nessa reta final. A corte mantém a vigilância rigorosa sobre os fluxos de postagens falsas na internet. Reportagem do jornal New York Times destaca que o Brasil ergueu barreiras para conter interferências externas nas eleições. O sistema de defesa digital e o monitoramento foram ampliados para garantir a soberania do voto popular. Autoridades de segurança afirmam que as instituições estão prontas para barrar ataques. Essas foram as informações do Giro de Notícias, que volta a qualquer momento.
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9: 1 hora e 7 minutos.
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6: 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Faleceu na última terça-feira, aos 81 anos, Ron Kennelly, ícone da música gospel. E na última publicação feita no perfil do cantor, no dia 30 de janeiro, Ron apareceu pregando sentado numa cadeira, sem sinais visíveis de debilidade. A causa da morte não foi revelada por familiares.
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9: Uma entrevista recente, o bicampeão mundial de Fórmula 1, Fernando Alonso, disse que a renovação de seu contrato com a Aston Martin foi definida numa conversa que durou no máximo 5 minutos. O experiente piloto atualmente tem 45 anos e será companheiro de equipe de Lance Stroll. Alonso já disputou 440 GPs desde sua estreia na categoria em 2001. É o piloto mais velho do grid.
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3: Muito bem, hoje é sexta-feira, dia 2 de outubro de 2026. Você bem informado com as informações atualizadas de hoje do Giro de Notícias. O ministro do Supremo Tribunal Federal, Nunes Marques, recuou e manteve no ar postagens satíricas feitas por um humorista. O magistrado reavaliou a restrição inicial após pedidos focados no direito de liberdade de expressão. O caso gerou amplos debates jurídicos sobre os limites da piada e da ofensa. A preocupação com o uso da inteligência artificial nas campanhas políticas cresce consideravelmente entre os tribunais regionais. Ferramentas de detecção de deepfakes estão operando em tempo real para evitar a manipulação de eleitores. Especialistas apontam que a tecnologia exige respostas institucionais rápidas e eficazes. O TSE formou a maioria para remover conteúdos falsos que envolviam o senador Flávio Bolsonaro em templos religiosos. A corte entendeu que as postagens distorciam os fatos cruciais para induzir o eleitorado ao erro na internet. Os provedores de redes sociais recebem ordens imediatas para aplicar a exclusão. Essas foram as informações do Giro de Notícias, que volta a qualquer momento.
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17: 2:10.
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7: Oba! Zayn Malik, cantor britânico, ex-membro do One Direction, anunciou que vai lançar um novo álbum no dia 17 de abril, intitulado Connerall. Ao anunciar a novidade nas redes sociais, Malik disse: "Aquela hora, outra vez, eu tive a sorte de fazer um quinto álbum de estúdio. E o primeiro single será lançado nessa sexta-feira, Die For Me."
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8: Você sabia que o beijo de língua é chamado de união de almas? Na França, comumente os franceses são atribuídos pela invenção deste tipo de beijo.
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11: A seleção portuguesa entrou em campo nessa quinta-feira após a saída do craque português Cristiano Ronaldo. E a camisa 7 agora é de Fábio Silva, que chegou à seleção portuguesa nesta data FIFA. A seleção portuguesa venceu a Dinamarca por 4 a 2.
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4: Muito bem, hoje é sexta-feira, dia 2 de outubro de 2026. Você bem informado com as informações do Giro de Notícias? Novas pesquisas para o governo estaduais mostram que o índice de indecisos ainda supera a marca de 30%. O cenário indefinido mantém os candidatos em ritmo acelerado de agendas públicas para conquistar o voto restante. Marqueteiros focam estratégias em rádio e televisão para atrair quem não escolheu. O levantamento indica que o Brasil registra atualmente mais de 45 mil autoridades com foco especial. Os dados reacendem debate no Congresso Nacional sobre a necessidade de reforma o amplo sistema de prerrogativas. Críticos argumentam que o excesso de privilégios sobrecarrega os tribunais superiores. A equipe jurídica de campanha governistas planeja explorar reportagens que associam candidatos rivais e milícias urbanas. As peças publicitárias devem ser inseridas no horário eleitoral gratuito nos próximos dias de exibição. A estratégia visa desgastar a imagem pública dos concorrentes diretos nas pesquisas. Essas foram as informações do Giro de Notícias, que volta a qualquer momento.
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5: 3 horas e 9 minutos.
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6: Oba! A Netflix anunciou um novo reality show musical, Star Search, que fez muito sucesso na TV americana nos anos 80 e 90. A apresentação é do ator Anthony Anderson. Pra quem gosta de um reality show musical, vale a pena conferir.
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9: Visitas ao veterinário. Pelo menos a cada 6 meses, leve seu cãozinho ao veterinário, mesmo que ele esteja exibindo boa saúde. É importante fazer alguns exames periódicos, como acontece com os seres humanos. Afinal, cada fase da vida dele vai exigir algumas vacinas ou medicamentos preventivos.
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11: Olá pessoal, Almanac Musical no ar, por aqui Eduardo Maidana e hoje nós vamos falar de Humanetry, uma super balada de Michael Jackson. A faixa foi produzida por Quincy Jones e pelo próprio Jackson, para o seu 6º álbum solo, Thriller, lançado em 1982. Humanetry foi lançada em 3 de junho de 1983 como 5º single do álbum e conseguiu chegar à 2ª posição da parada de sucessos adulta e contemporânea da revista Billboard e 7º lugar no Hot 100, parada principal da revista, tornando-se o 5º hit de Jackson a chegar ao top 10. A balada também conseguiu avaliações positivas de diversos críticos ao redor do mundo. E a gente recorda agora

0: O Almanac Musical de hoje fica por aqui. Até nossa próxima edição. Tchau.
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3: Muito bem, hoje é sexta-feira, dia 2 de outubro de 2026. Você bem informado com as informações atualizadas do Giro de Notícias? A regulamentação do mercado de apostas virtuais, conhecida como bets, virou tema central nos debates políticos atuais. Candidatos cobram regras severas na taxação e combate ao endividamento precoce das famílias de baixa renda. O governo federal prepara novos decretos para tentar frear abusos do setor. O mercado financeiro global opera com cautela devido ao agravamento das tensões armadas na região do Oriente Médio. Investidores buscam ativos de proteção e acompanham o impacto direto de hostilidades no preço do petróleo. Analistas alertam para as possíveis oscilações severas nas bolsas de valores ocidentais. A bolsa asiática fecharam em alta, impulsionada por ações de empresas focadas no desenvolvimento de inteligência artificial. O setor de tecnologia atrai investimentos maciços, apesar das incertezas macroeconômicas globais no mundo. O otimismo no continente asiático contrastou com o recuo de moedas locais. Essas foram as informações do Giro de Notícias, que volta a qualquer momento.
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1: Terra. 16:09, estamos aqui, graças a Deus, mais uma tarde com vocês, mais um Terra Querida, começando agora. Hoje é sexta-feira, dia 2 de outubro de 2026, e a temperatura marcando 22 graus por Igarassu do Tietê. Vamos agradecendo a Deus por mais esse dia e nós vamos com vocês até às 6 horas da tarde, com muitas músicas. Nosso abraço, nosso boa tarde, a nossa querida Igarassu do Tietê, Barra Bonita, e para toda a nossa região.
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1: Oba! Tá tudo prontinho, vamos começar o Terra Querida recordando Chico Rei e Paraná. Vamos lá.

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8: Segundo a imprensa norte-americana, a NBA encerrou as atividades da sua única academia de treinos de elite na África. A unidade no Senegal inaugurou há menos de 10 anos. Segundo a NBA, essa decisão reflete uma mudança em sua estratégia global de desenvolvimento do basquete. Recentemente, fechou academias na Austrália e no México também.
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7 minutos, Elterra querida, muito obrigado vocês que estão com a gente. Nós vamos com música. Vamos recordar aí o Belmonte Almaraí que canta. Vamos lá.

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6: Banhar o seu cão quando necessário é uma parte importante dos cuidados gerais com os animais de estimação. Para cães com pelo saudável e pelagem saudável, o motivo mais comum para tomar banho é remover um odor desagradável ou porque acumularam sujeira no pelo. Os benefícios do banho podem incluir a limpeza da pele e do pelo, o que ajuda a remover pelos soltos, escamas e detritos, e melhora também o brilho do pelo. Para cães com problemas de pele específicos, o banho pode fazer parte do seu plano de tratamento médico, conforme recomendado pelo seu veterinário.
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horas 40 minutos, é o Terra Querida. E nós vamos em frente. Vai lá pro Finato, Simodão, Laurindo. Um abraço para vocês. Muito obrigado pela companhia. Primeiro quem canta é o Milionário e o José Rico. E depois o Tião Carreiro e o Pardinho. Vamos lá.

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16h55, é o Terra Querida. Muito obrigado vocês que estão com a gente. E aí vamos com música. Vamos recordar aí o Peão Carreiro e o Zé Paulo. Vamos lá.

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1: Muito bem, hoje é sexta-feira, dia 2 de outubro de 2026. Você bem informado com as notícias atualizadas aqui do Giro de Notícias. No Irã, autoridades governamentais afirmam estar muito perto de fechar um acordo de trânsito naval com Omã. O tratado comercial visa criar uma nova rota logística segura dentro do estratégico Estreito de Hormuz. A movimentação geopolítica monitorada de perto por potências ocidentais redefine o comércio. Um ataque aéreo realizado pelas Forças Armadas do Paquistão resultou na morte de 9 pessoas em solo afegão. O governo do Afeganistão condenou duramente a inclusão militar e denunciou a violação de suas fronteiras. O episódio eleva a crise diplomática e o clima de instabilidade na Ásia Central. Paralelamente, um atentado terrorista de um homem-bomba deixou 14 mortos e dezenas de feridos durante uma manifestação. O ataque ocorreu em uma província paquistanesa instável e gerou pânico imediato entre os civis presentes. Equipes de socorro médico continuam trabalhando no resgate de vítimas graves. Essa foi as informações do Giro de Notícias, que volta a qualquer momento.
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17 horas, 15 minutos, é o Terra Querida. Nós estamos agradecendo vocês que estão com a gente. Muito obrigado pela companhia, hein? Leonardo, companheiro de todas as tardes, muito obrigado pela audiência, pelo carinho de vocês aí, Leonardo. Um abraço pra moçada aí. E nós vamos recordar aí, é um modão aí mandando pra vocês, o Zé do Cedro e o João do Pinho que nós vamos recordar. E depois, Tonico e Tinoco. Vamos lá.

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4: Lutador brasileiro Alex Poatan vai descobrir quem será seu próximo adversário no UFC neste sábado, dia 3. O anúncio será feito durante o UFC 332. Segundo Dana White, CEO do UFC, ele revelará o nome do oponente de Poatan durante uma transmissão ao vivo pela plataforma Kick.
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1: Sete horas e 45 minutos, é o Terra Querida. E nós vamos em frente, vamos recordar Leôncio Leonel. Vamos lá.
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0: nós vamos embora, chegamos ao final de mais um Terra Querida. Vamos deixar vocês recordando aí o Tibagi e o Miltinho. E segunda-feira mais um encontro com nós. Muito obrigado a todos vocês pela companhia, um bom final de semana. Até segunda-feira, às 16h, se Deus permitir. Até lá, tchau.
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8: Numa entrevista a um canal de TV norte-americano, o CCO da Disney, Dana Walden, se pronunciou sobre a adaptação em live action de Moana, que fracassou comercialmente. Segundo Walden, é tão competitivo agora que você precisa ter o filme certo no momento certo, com o público sentindo um certo grau de demanda. Eu diria que a nossa versão de Moana, em live action, que é excelente, foi prejudicada pela proximidade com a sequência da animação, que estreou um ano e meio antes.
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0: 18 horas e 13 minutos. Olá, pessoal. Boa noite. Um abraço a todos. Sejam bem-vindos. Vamos nós juntos daqui com vocês aí fazer o nosso primeiro interação da nova rodada, hein? Isso aqui valendo para o mês de novembro. Paz no seu coração, luz no seu caminhar, muita disposição e olhar para frente sempre. Não olhe para trás não, que não dá muito futuro. O que passou já era. Passado pode ser esquecido. Às vezes não dá, né? Tem coisas que a gente lembra, mas normalmente são coisas negativas. Tem que olhar para frente. Boa noite, Marcelo.
1: Boa noite, Zé Maria. Boa noite, gente. Chegamos, Zé Maria. Ótima sexta-feira para todo mundo. Sextou, mais uma sexta-feira. Opa! A primeira do mês de outubro, né? Isso aí. A primeira. Isso aí. Tudo bem, Zé Maria?
0: Bem.
1: Você falou que ia chover o dia todo, mas você errou dessa vez, hein? Não choveu? Olha, choveu bem pouco, hein?
0: O clima tempo da rasteira na gente. Eu vi agora de manhã e não tinha mais previsão de chuva para hoje. Mas ontem tinha.
1: Não tem mais.
0: Ontem. Ah, é para hoje.
1: Para hoje.
0: Mas chuviscou, mas chuvisquinha assim, mas meio fraquinho, ralo.
1: Tá marcando chuva para domingo? Para votação?
0: Tá.
1: É?
0: Aqui a coisa tá quente.
1: Né, mas bastante?
0: É, não é pouco não, viu?
1: Misericórdia.
0: Deixa eu ver aqui para você, tá... ficar contente.
2: Alerta amarelo tempestade.
1: Aqui tá com alerta amarelo tempestade mesmo, né?
0: Oi. Aqui tá alerta vermelho, mas é... Tá furado.
1: Zé Maria, aqui no meu caminho, gente, no meu, ó, a chuva 75%, vento de 16 km. Vento pouco, né? Vento fraquinho, não é tão forte. Já na segunda-feira aqui, 35% de chuva. No meu tá desse jeito, Zé Maria. Mas um aqui no... O bicho vai... É, chuva 75% no domingo. É, Zé Maria, eu acho que a gente vai votar...
0: E quantos milímetros?
1: A chuva.
0: É.
1: Ah, no meu não marca.
0: Não?
1: Não.
0: Amplia ele aí. Bom, para amanhã, temperatura 25 graus máxima, 5,1 milímetros de chuva. Já viu rápido, viu? Durante o dia e a noite. Pouco de manhã, pouco à tarde e à noite. Não vai ser chuvão. Agora, pro dia 4, por incrível que pareça, em relação à previsão de ontem, aumentou aqui a milimetragem, 17,5 milímetros. Chuva no fim da manhã, à tarde e à noite temporal.
1: Nossa Senhora.
0: Tá? Os ícones aqui estão fazendo chuva com o rainho amarelo aqui para dizer que vai chover. 92% de chance. Você diz aí, tá menos o seu, hein? Tá mais que o seu. E rajadas de vento de 73 km por hora.
1: É. Então, você... pelo jeito, né, Zé Maria?
0: Não, pelo jeito, o pessoal pelo tem jeito, que se cuidar para voltar aí.
1: Vai chove ser um tal de no show.
0: Chove na, terça-feira também. Terça-feira, Marcelo, chuva brava, hein? 29,8 milímetros. E na segunda, com queda de temperatura. A máxima cai para 23. E na segunda-feira, dia anterior, 10,2 com temperatura de 27 graus. Daí pra frente, vai ter chuva até lá não sei quando. É só que com pouca intensidade. Coisinha aí de 0,6. Só tem um aqui de 10,9 no sábado, dia 10. Essa aqui já é meio brava, hein?
1: Mas é a previsão,
0: não,
1: né?
0: Não vamos falar de tempo não, senão não. O Denis fica falando. O Denis não, o Leonardo.
1: Leonardo que fica tá na falando, sua cola, Zé Maria.
0: Quando o Zé Maria fala, ele erra.
1: Falou pra mim, tá na sua cola agora também, porque cansou, né? Cansou tentar ajudar. Falou que você erra aí, ele acaba molhando tudo a roupa dele e tá dando maior confusão. Por causa do você.
0: Quem for esperto, pensa o contrário daquele que eu penso. Vai chover? Não. Vai chover, não.
1: Deixa aqui. Oh, meu Deus do céu, Zé Maria.
0: Tá aprontando aqui.
1: Não, tá calor, não tá? Tá, não tá, Zé Maria, hoje?
0: Geralmente é 24.
1: É, mas aqui no estúdio tá quente, sei lá. Eu tô passando mal. Eu pedi pra ligar um ventinho pra gelar aqui a costa do caboclo.
0: 24 lá embaixo.
1: Caboclo da cidade. Bom, Zé Maria, seguinte. Fomos bem, né, último dia?
0: Eu acho que sim.
1: 2.673 visualização, é isso?
0: Isso.
1: Beleza.
0: 1.672 participações. Bem. Fechamos, portanto, a nossa etapa aqui do mês de... Esse aqui de setembro, né?
1: É.
0: Setembro. Grosso foi setembro. Com 25.456 participações. 25.456 participações e 33.671 visualizações no Face. Apesar dos pesares, seu mês meio xaropeado aí, né? Devido à internet. Foi bem.
1: É isso aí. Mas vai melhorar.
2: Tá no caminho, tá na mão do chefe.
1: Hoje tá na mão do chefe aqui.
2: O homem profissional aqui na
1: cidade. Tem jeito, tá com ciúmes, a Maria. Não, é porque quando eu venho o número sobe. Zé, até é isso assim, também?
2: Não, Zé.
1: Até
2: ele falou isso, assim, gente. Minha missão hoje, antes de ele vir ontem, ele falou assim: minha missão hoje é ultrapassar o ganho que o Zé e o Kaique fez. Aí conseguiu aí.
1: Mentira,
2: vai. Falou isso, fora do ar.
1: Tá vendo, Zé Maria?
0: Marcelo, tá aí. O Kaique, você é sorte, rapaz.
1: Via missão.
0: Isso é sorte.
1: É que nem o Nil, missão. Vim no mundo trabalhar. Só pra deixar o Zé Maria nervoso.
0: Mas que perda de tempo, hein?
1: Essa é a minha missão. Zé Maria do céu. Bom, vamos lá. Zé Maria.
0: Não, pera aí. Carminha.
1: O que você precisa fazer agora?
0: A gente já tem os prêmios pra esse período.
1: Já
0: nós
1: estão
0: mudamos,
1: definidos,
0: viu, Marcelo? A sua chefe lá, a sua esposa.
1: Não vou me envolver nisso. O que vocês falarem, eu vou seguir.
0: Nem eu vou querer fazer conta. Deixa quieto, rapaz. A gente vai começar agora hoje e vamos parar no dia 13 de novembro. Aí, a gente começa no dia 16 de novembro e a gente vai até o dia 29 de... Aí, a gente começa no dia 16 de novembro e a gente vai

0: até o dia 13. Pessoa que vai participar a partir de hoje. Um jogo de pratos e aparelhos de chá Duralex, um cozedor de ovos, um perro elétrico de passar roupa, um espremedor de suco e uma air fryer da grande, viu?
1: É da grande essa, hein?
0: Agora, a partir do dia 13 e até o fim de dezembro, a gente tem já certinho aqui. 3 air fryer grande, uma bicicleta. A bicicleta é usada, é claro, mas vai ser reformadinha, bonitinha, pintada pelo Paulo, com o nosso nome do programa aqui. Um micro-ondas, um fogão convencional, ou dois fogões daquele de mesa, como é que chama aquele lá?
1: Ah, tem um nome, nome estranho, né? Cooktop, não é?
0: Cooktop, isso mesmo.
1: É.
0: Uma cafeteira, uma panela múltipla, não sei o que aqui, que eu não escrevi direito, uma panquequeira, uma sanduicheira, um tanquinho e, por enquanto, um painel de TV.
1: Nossa, tudo isso, Zé Maria?
2: Tudo isso.
1: Será que não, tem tudo isso não. Mesmo?
0: Tem.
1: Eu não sei, não vi todo esse prêmio. Quem foi que passou?
0: Quem foi? A chefe. Sua única legítima esposa.
1: Será que passou tudo errado?
0: Não, tá aqui
1: tudo no meu... Nossa, quanta coisa, Maria.
0: Tá no meu celular aqui, ó.
1: Tô ficando preocupado, mandou, parece que eu não vi nada disso lá. Uns prêmios tudo diferente.
0: Ah, ela deixa lá, porque senão você vai vender, né? Você tá precisando dele, você vende. Você
1: precisando
0: passar,
1: mesmo.
0: Você vai passar pra frente. Ela falou, eu conheço meu marido.
1: Oh, meu Deus. Então, isso aí, quando vai ser a divulgação dos ganhadores? Eu tô perdido já, não, viu? A
0: divulgação de hoje é de hoje. É,
1: não, não. Desse monte de prêmio aí, em dezembro.
0: Dia 29.
1: Dia 29, então, vai agora? Mudou?
0: E agora no dia...
1: Dia 29 de dezembro, né?
0: Dezembro.
1: Certo.
0: Não, mas tem aqui até o 13 de novembro, tem também.
2: Então não vai ter novembro?
0: Vai ser no dia 12.
2: Tem?
0: Vai ter no dia 12.
2: Eu tô confuso agora.
0: Eu vou repetir, vocês não prestam atenção, vocês ficam brincando os dois aqui de criança.
1: Que confusão, gente.
0: Pro dia 12 de novembro.
1: 12 de novembro. Isso. Temos...
0: jogo de prato e de chá, Duralex.
1: Esses já estão aqui, né?
0: Um cozedor de ovos, tá tudo aqui, Marcelo.
1: Sim.
0: Um perro de passar roupa, uma air fryer da grande e um espremedor de suco. Isso para esse mês.
1: Esse é para o mês. Dia 12. 13. Dia 13, é dia isso? 13.
0: Nossa, agora para o dia 29 número. De dezembro. Por enquanto, 3 air fryer grandes, uma bicicleta lá do Paulo, um micro-ondas, 2 fogões, esse cookie não sei o que aí que vocês falaram.
1: Cooktop?
0: Cooktop. Ou um fogão convencional.
1: Nossa.
0: Uma cafeteira. Uma panela múltipla, não sei o que aí, que ela que faz tudo.
1: Multifuncional, acho que é.
0: Multifuncional?
1: Né? Acho que sim.
0: Eu escrevi aqui, mas não estou entendendo, nem eu estou entendendo a minha letra, imagina os outros.
1: É.
0: Mais uma panquequeira, uma sanduicheira, um tanquinho de lavar roupa e um painel de TV, que é aquele que o Newton ganhou, não quis levar e nós guardamos aí para deixar para o final do ano.
1: Beleza.
0: Tá certo?
1: Ótimo, Zé Maria.
0: Isso, então, de momento.
1: Isso. Vai melhorar mais, viu?
2: O caminhão descarregou a empresa.
1: É um caminhão que vai vir fazer uma entrega aí, a nossa equipe já está na cola.
2: Foi o caminhão da Amazon.
1: Para comprar direto, Zé Maria.
0: Não, aqui no acidente o motorista não perca a vida, nem se machuque mais. O resto deixa para nós.
1: Bom, esses são então os prêmios, né, Zé Maria? Deu uma deixa, né, do que vai acontecer em dezembro. Mas temos novembro ainda, que é esse daí que o Zé Maria falou. Tem air fryer grandona, viu, gente? Eu já vi lá, tô brincando, Zé Maria.
0: Não, é aquela já bonitona.
1: Porque me acordaram hoje, né? Aquela... A briga, Zé Maria, Luciana, Paulo Soares.
2: Aquela air fryer vermelha lá.
1: É, linda. Aquela de número.
2: Que a Zé Maria gostou. Vai colocar até uma estrela ali no meio.
1: Vai isso não, velho. O homem fica nervoso. Vamos fazer as perguntas, Zé Maria.
0: Caio, que não vai falar que é 13 litros também.
1: É 13 e dura é isso.
2: É dura que é 14.
1: 14.
0: Vamos lá?
1: Tô recebendo a informação que não era pra falar no ar. Mas não tem jeito, né?
0: Quem falou?
1: A chefa.
0: Não, mas não tem nada, já tá definido.
1: Com nós não tem, talvez.
0: Mas já tá definido, Lu.
1: Quero ter segredo é falar pra nós, todo mundo já fica sabendo.
0: A gente tem que fazer publicidade do que vai sair. Então, quanto mais cedo você faz,
2: dois homens mais fofoqueiros ligaram assim.
1: E você acredita que o Vitamina C também, já que vamos entregar, eu ia lançar segunda-feira, programa Vitamina C esse mês pra todo mundo que mandar sua bela voz de bom dia, não precisa digitar também, vai ganhar um

0: micro-ondas. Vai sortear um micro-ondas.
1: Beleza.
0: Olha que beleza, Zé Maria.
1: Tá bom.
0: É, tá bom. Nosso amigo Newton falou, não, vou ajudar você também, Marcelo.
1: Esse menino tem um coração.
0: Você assina o contrato, a troco, mas... eu faço as suas artes.
1: Se ele nasceu para me ferrar toda vez, pelo menos para os demais aqui, nossa audiência.
0: Bom.
1: Tá sendo muito bom.
0: Essa rádio só por Deus, José Maria. Não, bom, tá ainda bom, bem rapaz. Que Deus tá com a gente, porque senão ia ser crucificado. Vamos lá.
1: Vamos lá.
0: Respondendo as perguntas de interação, então os prêmios, José Maria já falou. É, deixa eu ver que o Kaique me mandou também aqui. Eles fazem, gente, mas e fala, não é pra falar, tem que falar, não tem jeito. O que você pode... Não é para falar, seus linguarudos. Então, respondendo as perguntas de interação, vocês vão concorrer a uma Air Fryer. Essa cor aqui?
2: Air Fryer.
0: Bonita, sim.
2: Nossa.
0: Essa é poderosa, hein, gente?
2: Chamativos. A Maria gostou. É. Na hora que eu olhei,
0: então, espremedor de frutas, o cozidor de ovos, um ferro de passar roupa e esse jogo de copos, né? É, tá, é jogo do quê?
2: De copo de pratos.
0: E...
1: Pratos
0: prático.
1: E... É, utensílios de chá.
2: Aparelho de jantar.
0: Oh, rapaz, então são 5 prêmios, né?
1: Cinco
0: prêmios. A divulgação dos ganhadores, que dia que é, Zé Maria? Que dia que vai ser? Que eu não lembro agora, hein? Vai ser em novembro, né?
1: Novembro, dia 12.
0: Dia 12, então. Olha, quase.
1: Não, dia 12 já caiu.
0: Dia 13. Dia 13.
1: Dia 13 a gente anuncia.
0: Isso, eu não queria falar esse número. Mas tive que. Eu sou obrigado não, agora a falar.
1: 12 mais um.
0: Sou obrigado agora a falar o mês todo. A primeira pergunta que o Zé Maria fez pra gente, lembrando, gente, que a regra do jogo, pode errar, não tem problema nenhum. A única coisa é uma conta só, viu, gente? Por pessoa. Então, respondeu com a sua conta, beleza.
1: Explica o que é a conta. É,
0: uma conta, tipo, você tem no Facebook uma conta, é uma conta única sua. Tipo, o Zé Maria tem uma conta dele, o Marcelo tem uma conta dele, o Kaique tem a conta dele. Não serve o Kaique, Zé Maria 2, Zé Maria 3, aí não, porque não é justo com o pessoal que trava, né?
1: Não é justo, né?
0: Não é honesto, então, com quem tá com sua conta ali. Porque o que que acontece? Todos sofrem essa mesma regra do Facebook, que limita, que ele entende que é um robozinho que tá respondendo. É. Mas é só saber fazer o jogo, gente. 10, dá 10 respostas aí, toma um fôlego, joga mais 10... A maioria que ganha é desse jeito. Vai jogando 10, toma um fogo, joga mais 10.
1: Você percebeu a Cleusa como ela já pegou o jeitão?
0: É, você vê, a Cleusa não tá travando muito, não.
1: Coitada, todo o programa tomava uma rasteira.
0: É.
1: Acho que agora eu vou botar mais uma coisa que pum, não tava mais.
0: Então, é o segredo aí que tem do pessoal que ganha. Vai respondendo bastante, não tem limite de resposta. A única coisa, a regra é uma conta por pessoa, certo?
1: Pra ter todo mundo na mesma condição de igualdade.
0: Senão não tem como. Vamos lá. Respondendo as perguntas de interação, vocês vão concorrer a esses prêmios. Agora eu vou fazer a pergunta. A pergunta é difícil. Sempre é difícil.
1: Puta merda.
0: Sempre é muito difícil. Por isso que a regra pode errar ou acertar, né? Porque depois a Maria fala a resposta certa.
1: Você, se parar aqui, vai para alguma televisão aí que vai acabar também logo.
0: Ah, eu senti ontem, Zé Maria, isso aí.
1: Um animador de auditório.
0: É, ontem eu senti também que já está no fim. Só os dois caminhos. Nós somos influencers, né, Maria? Vamos virar influencer agora.
1: O caminho é só tirar aqueles caras lá do STF que acaba mesmo.
0: Não, viu? Resolve. Nós vamos ser influencers, né, Maria?
2: Só vai se for influenza.
0: Influencer. Eu vou comprar já um pedestal pra filmar nós na rua.
1: A influenza tem a vacina.
0: É, nós vamos na rua agora, andar pela rua filmando. Buraco. Já faixa pensou? Que não tá pintada.
1: Você já pensou, mais, Maria? Já pensou a gente trombar com o Cezinha da 89?
0: Senhor.
1: Que farra.
0: Misericórdia. Vamos lá.
1: Vamos lá no Cônigo, viu?
0: Ah, vocês vão no Cônigo, né?
1: Eu vi ele.
0: Ai, que beleza. Que trabalho bonito que vai ser feito, viu, Zé Maria?
1: Ah, vai.
0: As pessoas não são muito bonitas, mas o trabalho é lindo, viu, Zé Maria?
1: Ah, mas o uniforme é bonito, rapaz. Fica tranquilo.
0: O importante é isso, viu? O trabalho é lindo, as pessoas não são muito lindas, mas tudo bem.
1: Eu vou mandar pro seu resultado.
0: Eu também, eu aguardo, viu, Zé Maria? Estufa o peito na hora de falar, viu, que eu acho que é hora de falar.
1: Pode ter certeza que sim.
0: A primeira pergunta, o homem tem 5 sentidos que são olfato, visão, paladar, audição e tato. 3 são físico e 2 químicos. São sentidos químicos, audição e paladar, visão e tato ou paladar e olfato? Entenderam a pergunta aí, gente? Até a pergunta é difícil de formular.
2: É difícil.
0: Imagina de responder. O homem tem 5 sentidos que são olfato, visão, paladar, audição e tato.
1: Mas você tem que falar mais devagar, Marcelo.
0: Zé Maria, tô...
2: Tem que falar mais calmo.
0: Mas vou falar, o homem tem cinco sentidos que são olfato, visão, paladar, audição e tato.
1: Muito bem.
0: Três são físicos e dois químicos. São sentidos químicos, a audição e paladar, a visão e o tato, ou paladar e olfato. Entendeu?
1: Bom, olfato é a capacidade de cheirar, visão, a de ver, paladar, a de sentir o gosto, audição, de ouvir barulho, e tato, de sentir aquele que você passa a mão. Quer dizer, então são três e dois. Agora, vou dar um exemplo do tato. O tato, por exemplo, você não precisa de, não é química, você tem que ter...
0: Sim.
1: Você tem que ter contato com ele. Só isso aqui tá bom, dá pra saber.
0: Paladar, tem que comer, né? Pra perceber.
2: Sentir o gosto.
0: Pra sentir o gosto.
1: Comida,
2: Vai comer uma torta de limão.
0: Sim.
2: Maravilhosa. Você tem?
1: Já vai falar em comida do setor.
2: Ou aquele açaí também, maravilhoso.
0: Hoje eu tô meio deprê, eu vou passar a comprar alguma coisa pra comer de novo.
2: Uma Nutella.
0: Hoje eu não tô bem, emocionalmente, eu preciso comer alguma coisa.
1: Nutella tá dando zebra.
0: A segunda pergunta. A capital Singapura é. Singapura? Ué, mas aqui tá com S e outro com C, Zé Maria.
1: Ué, daí?
0: É o mesmo significado os dois?
1: Pode, não é português.
0: A capital de Singapura é Singapura. A da Espanha é Madrid. E a dos Estados Unidos da América é Nova York. Tem dois erros no texto. Quais são?
2: Ô, louco, Zé, essa daí.
1: Não, Marco.
0: É difícil, Zé Maria.
2: Muito difícil essa daí, hein?
0: Não.
1: Quero ver vocês acharem. Por exemplo, o pessoal fala, foi um recorde o jogo do Brasil, 7-0. Isso é americanismo. Foi um recorde. Isso é português.
0: A gente copia muito as coisas dos americanos, Zé Maria. Eu ficava louco com a Covid-19, rapaz do céu. Oh, meu Deus do céu, viu? Lockdown. Para de falar essas coisas. Fala.
2: Quarentena.
0: Quarentena ainda tá, quarentena. Né? Aqui, agora, lockdown.
2: Lockdown, total.
1: Lockdown é fechar, né?
2: É.
0: Então, mas fechar. Fala, fecha tudo. É. Não, lockdown. Lockdown geral.
1: Fecha tudo, baixa as portas.
0: Fecha tudo, para tudo.
1: Não, baixa as portas aí, não pode
0: abrir. Ai, meu Deus do céu. Mas nem me lembro disso. Parece que é mentira esse negócio, hein, Zé Maria? Parece que a gente passou por isso, não? Coisa de louco.
1: Mas faz tempinho já.
0: 2020. Você foi o auge 2021, né?
1: Mas já vai indo para 5, 6 anos.
0: Você vê? 2019 saiu lá os primeiros casos foi na China.
2: Casos,
0: né?
2: Na China.
0: Por isso que ele leva 19 por causa do ano. E depois chegou pra gente 2020. Lembro como se fosse hoje. Meu Deus do céu.
2: Eu lembro quando você chegava de trabalhar.
0: A primeira
2: passava,
0: morte, Zé Maria.
2: Um monte
0: Nossa
2: de álcool no corpo, Zé.
0: Faleceu nosso amigo aqui em Garaçu, a gente via sempre. Nossa, o primeiro que faleceu, aí deu medo mesmo. Falei, rapaz, o negócio existe.
1: E levou de tudo quanto é idade.
0: Levou de tudo jeito, rapaz. Pelo amor de Deus. Amigo, conhecido, só por Deus. Bom,
1: você passou por isso. Você também, Marcelo, você tem que tomar um reprimendo, sabe por quê?
0: Por quê?
1: Você é guloso. Além de você pegar a Covid, você pegou
2: a dengue.
1: A dengue.
0: Zé Maria, até hoje eu não sei por que deu os dois.
1: Pra que você quer tudo, Zé?
0: Não sei se foi um falso positivo da dengue, porque eu tava com os dois, né? Eu peguei os dois. Foi fazer o exame e deu os dois positivo.
1: Mas Deus é justo.
0: Deus salvou eu, Zé Maria.
1: Ele é justo. Justo por salvar você, mas justo pra dar duas doenças ao mesmo tempo com um cara que é forte, é bonito.
0: Mas eu quase vi a viola em caco,
2: não,
0: viu, Zé Maria?
2: Deveriam
0: estar até despedido, eu olhava pra. Eu tenho uma porta-balcão em casa, eu tava no quarto deitado, febre de 40 graus, não abaixava.
1: Você sonhava com o nosso amigo lá, né?
0: Ah, Zé Maria, pelo amor de Deus. Aí, o Deus vai vir me buscar. Eu olhei pro céu, falei, nossa, que coisa tão linda. Uma pena que tá no fim, mas tudo bem, Deus deixou eu aqui mais um pouco pra atormentar. Zé Maria, vamos fazer os áudios do pessoal que tá mandando aqui?
1: Manda, eu sei que você é o chefe da mesa.
0: Eu sou chefe de nada, né? Deixa minha esposa falar, chefe. Você precisa ver hoje o show que ela deu por causa do macarrão que eu tava fazendo. Eu vejo, coloco o sal do seu jeito, que eu coloco muito sal, minha pressão sobe, né, Zé? Porque o sal sobe a pressão, que é coisa louca. Tem o maior rolo em casa, rapaz.
1: Você merece.
0: Que eu não sei fazer nada.
1: Como é o nosso slogan lá no Bar do Jácio, eu acho é pouco.
0: Eu não sei fazer nada, que pelo amor de Deus, se eu soubesse que é assim,
1: eu acho é pouco.
0: Quê. Bom, vamos lá. Oi, Eva das Neves.
3: Olfato e paladar, paladar, Singapura e Nova York.
1: Não falou boa noite.
3: Boa noite, Zé.
1: Falou,
3: boa noite, Marcelo. Boa noite, Kaique. Boa noite, Lu. Noite. Boa noite, Sandra. Abraço, amiga. Boa noite, Paulão. Boa noite, Júnior. Boa noite, seu Carlos. Boa noite, seu Muito Rossi. Boa sorte para todos nós, viu? Deus abençoe a nós. Um abraço e boa noite da Eva das Neves.
0: Valeu, Eva. Boa noite, minha amiga. E ela respondeu, então, boa noite. Olfato e paladar e Singapura e Nova York. São a resposta da Eva.
1: É?
0: É. E aqui a Joana chegou na sequência.
4: Boa noite, Zé. Boa noite, Marcelo. Né? Joana das Neves. Vou mandar escrito, que eu não sei falar.
0: Tá bom. Olfato e paladar, Singapura e Nova York. Já
2: olfato
0: tá aqui.
2: Olfato químico?
0: É, ela respondeu.
2: Então, mas cheirar, porque é molécula. Cheirar, eu vou cheirar oxigênio. O2.
0: É, eu acho que o paladar não é químico. Paladar eu acho.
2: Não é químico?
0: Eu acho que não.
2: Porque a carne tem uma proteína, tem as...
0: Não sei, é difícil.
2: É químico?
0: Você tá me perguntando coisa difícil.
2: Nossa,
0: a pergunta é difícil.
2: Você que foi um bodybuilder.
3: Boa noite, Zé. Boa noite, Marcelo. Boa Dito das Neves. Vou mandar escrito, porque não sei falar.
0: Mandou escrito aqui, ó. Tá bem.
1: Manda aí.
0: Essas duas é só por Deus. Olfato e paladar, Singapura e Nova York. Beleza, Dita. Um abração, boa noite, viu, meu amigo? O Carlão tá por aqui. Fala, Carlão.
5: Boa noite, Zé Maria, noite, Marcelo e Kaique. Um ótimo programa para todos nós aí, todos os ouvintes e todos os participantes. Deus que abençoe todos nós e nossos familiares. Uma ótima noite a todos. Fiquem todos com Deus. Abraços. É o Carlos Lazarim. Boa noite, Nuto Rossi. Deus que abençoe você e sua família. Boa noite, Dona Márcia Araguto, Leonardo Antunes, Paulo Sérgio, Júnior Bernardino, Eva das Neves e as irmãs Neves. Fiquem todos com Deus.
0: Beleza, Carlão. Abraço.
5: Tem Nutella aí ou não?
0: Fica na sua, Carlão.
1: Fica quieto, fica rapaz.
0: Eu, Zé Maria, eu tô vendo aqui, enquanto a gente tá soltando o áudio, eu tô vendo o pessoal respondendo. Eu tô vendo uma ganhadora aqui, ó, respondendo já hoje. Tá aqui, ó. Uma. Deixa eu ver a segunda ganhadora se tá respondendo. Duas ganhadoras tá respondendo hoje. Então, pra quem tá respondendo aí, já pode ficar até o fim do programa e tem ganhador. Tem dois aqui. Tem uma terceira pessoa que já me respondeu, mas mandou pelo WhatsApp. Ganhadora também, viu, Zé Maria? Já recebi aqui. Então tem três já respondendo aqui dos ganhadores. Só tá faltando um. Tá, três estão respondendo hoje. É, o nosso amigo Leonardo Antunes chegou, Zé Maria. Ô, Leonardo, quer ver? Falar, Zé Maria falou que ia chover, Marcelo. Não choveu nada, rapaz.
6: Olá, pessoal. Olá, abraço, Zé Maria. O Zé Maria não pode falar. Ele deve falar e colocar assim: pode ser que chova ou não chova. Porque se ele falar, por exemplo, ele falou ontem que ia chover. Hoje ficou hasteado o dia inteiro.
0: Eu sabia,
6: abraço,
0: Zé
6: Maria, Marcelo, Kaique. Abraço ao pessoal aí, pessoal, bom final de semana. E hoje a gente vai ser anunciado aí que provavelmente, ou é, de forma que nós podemos dizer assim, há uma chance de a gente ganhar aí um prêmio da nossa emissora aí.
0: Beleza, meu amigo. Faz tempinho já que o Leonardo não ganha, né, Zé Maria?
1: Ô, Leonardo. Você tá plagiando o Milton de Campos, hein?
0: Pode ser que sim, pode ser que não.
1: O Aurélio diz lá, ô Bertô, você que tá aí na rua, vai chover ou não vai chover? Olha, pode ser que chova, pode ser que não chova. Não erra uma, viu? Eu sou tontão, eu falo que vai, né? Ué, pode ir, pode não chover.
0: Ô, meu Deus do céu, viu? Bom, Zé Maria, você vai estar perseguindo você também, Zé Maria. Ai, ai, pode ser que chove, pode ser... não chove nunca que eles falam, rapaz. Eu fico com dó, viu? Tem hora. Marino, um abraço, meu amigo. Tudo bem? Boa noite, Marinão. Tudo joinha por aí? Um abraço, Márcia.
1: Marinão.
0: Abraço, meus amigos.
1: Tá muito bom o xarope, viu?
0: Que beleza. beleza, rapaz.
1: A mulher tomou quase que tudo, que ela sentiu melhora. Ela falou, você é mais forte, você aguenta a mão aí.
0: Zé Maria...
1: Se você puder, você que anda pelos matos aí, me arrumar o...
0: Ele falou que vai arrumar.
1: O, como é que chama lá? O Caraguá? Caraguatá.
0: Caraguatá.
1: É. Me arruma aí que eu vou ficar muito agradecido pra você.
0: Zé Maria, tem mais... O último ganhador tá respondendo. Já vi também aqui.
1: Já vi.
0: Juninho, rapaz. Que é isso que você trouxe? Olha o tamanho da barba do Júnior Bernardino, Zé Maria. Tá por aqui com a gente.
1: Que forgado.
0: Que é isso? Obrigado. Você não quer responder aqui, meu amigo? Tem que dar um oi. Eu não acredito. Tem vergonha?
1: Ô, meu amigo, vem cá.
0: Vem aqui, fala um oi pra nós. Vai lá perto do Zé Maria.
1: Se você fala de lá, você pode falar daqui.
0: Ah, tá bom então. Dá uma passadinha no Carlão e mora descendo aqui. Descendo aqui? É, tá ali já. Obrigado de coração. Júnior Bernardino veio buscar um prêmio aqui, trouxe uma paçoquinha pra gente. Ei, salvou o dia. Por isso que eu falo, Zé Maria, a gente fica feliz. Salvou,
1: rapaz. Tudo que vier é bom.
0: Oh, meu Deus, obrigado, viu, Júlio? Um abração. Trouxe uma paçoca gostosa. Já mandei ele lá na casa do Carlão, que tá fritando pastel. O Carlão falou: não vem aqui, não.
3: Abraço, Júnior.
0: Aí, mandou um abraço a Eva, Júnior. Um abraço, meu amigo. Obrigadão do coração, viu? Zé Maria, então, voltando aqui, os quatro ganhadores, viu? Já estão aqui.
1: É, já vi.
0: É, você já localizou aí, né?
1: 3-1.
0: É. Tá todo mundo, então, junto aí.
1: Três senhoras.
0: É, e um senhor.
1: Um senhorzinho. Ele é molecão ainda, é novo.
0: Ei, meu Deus, vou separar o pessoal que tá respondendo. Gente, ó, a partir de hoje os prêmios já estão definidos, viu? Tem um air fryer novamente na jogada, hein? E essa é bonita, bonitona.
1: Tem outra panquequeira.
0: É, isso
1: aí. Uma cafeteira também, que todo mundo gosta de tomar um cafezinho.
0: Serão cinco ganhadores,
1: né, Zé Maria? E uma sanduicheira além dessa air fryer, que é do modelo grande, viu?
0: Certinho.
1: Não é pequena, não é nem média.
0: O Nilton não mandou mensagem aqui, mas eu vim mandando boa noite pro pessoal lá em cima, viu, Zé Maria?
1: Eu não vi, não.
0: É, eu vi lá no começo, tava mandando boa noite geral. Vamos lá, vou ver se eu consegui separar um pessoal aqui já no começo. Consegui, Zé Maria. O Zé Roia de Jaur. Ô Zé, um abraço, meu amigo. Boa noite. Responde, Zé. Entra aí no sorteio. De repente você ganha, a gente manda. A gente reverte o valor do prêmio em dinheiro e manda pra você, tá? O Márcio R. Alessandra Almeida. Ele respondeu aqui, sou eu? Não sei agora, quem sou eu? É
2: Renata?
0: Hã?
2: Renata Alessandra Almeida?
0: O Márcio R. Alessandra Almeida. Não sei. Ele falou, sou eu? Eu não sei. O Newton Rosa mandou boa noite para todo mundo. A Cleide Olivato, Paladar e Olfato. O Lúcio Scarri. Ô Lúcio, um abraço. Saudações corintianas, viu, meu amigo? Paladar e Olfato. E vai Corinthians, né? Não sei para onde, mas nós vamos. A Clarice Carvalho, Paladar e Olfato. A Leonilda Venâncio, Paladar e Olfato. O Claudinho Adriano Oliveira, Paladar e Olfato. A Edete Maia, Singapura e Nova York. O Nilton voltou que mandou boa noite pra família Neves, pra todo mundo aqui, viu, Eva? A Clarice voltou aqui, Paladar e Olfato. A Sandra Pulini, Singapura e Madrid. Essa é a correta. Tá falando aqui, Zé Maria. Será que é?
1: Ou não? Não, não tô sabendo, Marcelo.
0: O Márcio R. Alessandra Almeida, Singapura ou Singapura? É o que tá errado aqui, né? É isso a pergunta. A Cleusa Polônio, Singapura e Nova York. A Anaísa Pinheiro, Singapura e Nova York. O Leonardo Antunes, Singapura e Nova York. Opa! O Carlão tá boa noite mandando. Respondeu para Ladar e Olfato. E mandou boa noite pro Nilton também, retribuiu boa noite. O Nilton mandou boa noite para todo mundo. Dona Delfina não chegou, né? Nem a Luane, né, Zé Maria?
1: Ah, elas vêm mais tarde, né, Marcelo?
0: É, ontem elas estavam atacadas à noite, viu? Tava. Enquanto eu tava
1: em casa, tava olhando.
0: Estava vendo, né? A Zé Maria fica acompanhando os números, rapaz. Só que não soma, né? Você fica olhando o número e não soma? Você deveria estar lá. É tão gosto, Zé Maria.
1: É a minha função.
0: Você copia.
1: Marcelo, o negócio é o seguinte.
0: Viu, Zé Maria?
1: Aqui tem repartição para cada um.
0: É.
1: Eu não me meto no serviço seu.
0: É tão gostoso.
1: Eu vou falar, ô Marcelo, o que é que eu faço com você aí? É chato.
0: Olha, cara. Gente do céu, viu? Se eu soubesse que ia ser desse jeito, eu juro que eu não tinha dado essa ideia. Mas tudo bem. Agora estamos juntos, né? Não podem recuar. A Cida Ferrari tá por aqui, Zé Maria. paladar e olfato. A Fátima Ferrari, paladar e olfato. Vamos lá, quem mais chegou aqui? Tem um pessoal diferente respondendo hoje, viu, gente?
1: Tem umas duas ou três.
0: É, então, a regra do jogo é essa. Se é gente de fora, a gente reverte o dinheiro e manda em dinheiro para vocês. O Marino Lopes Santos, é, Singapura e Nova York. Um abraço, mano.
1: Marino é o do trator?
0: Será que é o, acho que é o Marino Trator, né? Eu acho que sim. A Márcia, eu acho que tá travado, viu, Zé Maria? Que eu não vi ela mandar mensagem, não.
1: Quem não tá vindo é a...
0: A Janete.
1: A Janete. É,
0: a Janete, eu vi ela hoje na, lá no centro.
5: Marcelo, para de comer pastel aí, deixa um pra mim, pô. Você come tudo?
1: Eu não ia deixar.
0: Eu tô aqui com a minha paçoca, com ele, Júnior Bernardino, graças a ele. A hora que eu falei, Caíco, não tem nada em casa e já o tadinho.
2: Chegou a paçoca aqui.
0: Aqui. Vou estar aqui, Marcelo, come. Você quer, não... Zé Maria?
1: Não.
0: Uma, não?
2: Só não pode chegar no nosso formigueiro aqui.
0: Ai, graças a Deus. Viu, Marcelo? Você quer uma, Zé Maria?
1: Tô em forma.
0: Ai, graças a Deus. Você não quer, Zé Maria? Tô em forma. Ai, graças a Deus. Ainda
1: aqui
0: bem.
1: Aqui tem o Marino também, que é Marino Lopes Santos.
0: Ai, meu Deus.
1: Foi isso que você disse aí, né?
0: É
1: ele mesmo?
0: É com o Marino mesmo? Isso aí, Marino, tá no WhatsApp aqui também.
1: Ah, vê o retrato dele, puxa aí, ó.
0: Vamos ver aqui.
1: Mas é o menininho, não é? Não é, não.
0: Aí ele falou, tô sim, Zé, é minha folga domingo. É o seu Marino, tá falando. É o Marino, sim. É, tá mesmo aqui a foto do... meu Deus. Mas nesse momento não pode falar que foto que é, viu? São proibidos, viu, Marino? Um abraço, meu amigo, boa noite. Zé Maria, 18h47.
1: Mas já?
0: Acho que é bom a gente fazer uma pausa para vir já com os ganhadores, né?
1: Perfeitamente.
0: E aí a gente já divulga, né? As dois de misericórdia, quanto falecimento. O que, que é isso? É. Nossa Senhora.
1: Isso aí, você sabe o que é?
0: Tô ficando com medo de viver.
1: É o retorno.
0: Não, tá. 18h47. Já já a gente volta.
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11: Você sabia que a pele e o pelo do seu pet refletem seu estado nutricional? O cuidado com a saúde da pele do seu cão é tão importante quanto o cuidado com seu organismo. A pele é o principal órgão pelo qual o corpo interage com o meio ambiente, sendo a primeira linha de defesa com o meio externo, o que reforça a necessidade de estar sempre atento às alterações dermatológicas que possam aparecer em seu animal.
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0: Ainda bem que o Júnior Bernardino veio aqui hoje, hein? Obrigado, Júnior.
1: Tá falando de boca cheia, hein?
0: Delícia, paçoquinha gostosa. Na Maria do céu. Uma delícia. Quer credo, uma, Zé?
1: Credo.
0: Graças a Deus.
2: Fala, graças a Deus.
0: Graças a Deus você não quer, Zé Maria.
1: Eu tô em forma.
0: Meu Deus do céu. Zé Maria, é o seguinte, o que você quer fazer? Fazer notícia? Quer divulgar os ganhadores? Fica à vontade. Não,
1: 18h54, Marcelo. Vamos fazer os ganhadores.
0: Vamos lá, então.
1: Eu só vou falar o falecimento rapidinho aqui, ó. E tem muita gente que gosta de saber. Bem, aos 82 anos, do senhor José Ramos Henrique dos Santos, sepultamento hoje às 17 horas no São João Batista. Também, do senhor Aparecido Brunelli, aos 77 anos, sepultamento no cemitério de Baixo de Barra Bonita. E ainda, aos 73 anos, o senhor Mauro Aparecido Pereira, sepultamento hoje às 17 horas no cemitério de Baixo de Barra Bonita. E por fim, aos 91 anos, do senhor Pedro Rodrigues, nosso querido Pedrinho, o sepultamento foi hoje às 15 horas no cemitério de Barra Bonita, ali de baixo, onde ele tanto trabalhou por perto ali.
0: Ele trabalhava naquele pato, né, Zé Maria?
1: Cuidava daquele lago
0: do lá, teleférico, né? Ali isso. Mesmo, né? Do pedalzinho, né?
1: Isso.
0: Pedalzinho.
1: É condolências às famílias.
0: Perdeu o filho, né? O Pelé.
1: Perdeu.
0: É uma pena.
1: Condolências aos familiares e muita luz para todos eles que estão chegando lá em cima agora. Bom, vamos lá, Marcelo, rapidinho.
0: Vamos lá.
1: Quer a resposta?
0: Pode mandar.
1: Então vai.
0: Primeira pergunta. O homem tem 5 sentidos, que são olfato, visão, paladar, audição e tato. 3 são físicos e 2 químicos. São sentidos químicos, audição e paladar, visão e tato, ou paladar e olfato, Zé Maria?
1: É paladar e olfato porque quando você come, você tem uma reação química ali, por isso que a gente fala. E o olfato também. Você percebe o certo cheiro pelas moléculas daquilo que você está cheirando. Agora, a audição, o tato e a visão dependem de estímulos de fora para o seu corpo se reagir. Mas não tem nada de sentir gosto, nada.
0: Beleza.
1: Vem uma onda de luz no seu olho, você enxerga a imagem. Vem uma onda de som no seu ouvido, você tem o som. E assim por diante. Quer dizer, o que você sente de fora é físico. O que você sente ali, na língua, na boca, com seus órgãos, já é
0: químico. Beleza. A segunda pergunta. A capital de Singapura é Singapura, com C. A da Espanha é Madrid. E a dos Estados Unidos da América é Nova York. Tem 2 erros no texto. Quais são?
1: Singapura é com S. Mas Singapura com S também é a capital dela mesma.
0: Não com C.
1: Com C está errado. Madrid é a capital da Espanha. E a capital dos Estados Unidos é Washington, e não Nova York.
0: Entendeu,
1: ou
0: gente?
1: New York, como queiram outros.
0: Mas todos aí que acertou, errou, não tem problema nenhum.
1: Não tem nada. Tu pode ir.
0: José Maria, olha a mensagem que o Nilton mandou. Fiquei com a mão no gatilho para plintar assim que abrisse a câmera do Júnior Bernardino. Olha, rapaz, filha da mãe. E Júnior vazou aí e não pegou foto dele. Não, ele tava ferrado na mão do Nilton. Zé Nilton, viu? Deu certo, meu amigo. O Júnior não veio. Agora, Zé Maria, vamos fazer os ganhadores, né? Vamos lá.
1: Rapidinho, tá em cima da hora.
0: Isso aí. Prêmio número 1, Zé Maria. Tá na tela o ganhador. Quem levou aqui a panquequeira elétrica foi, eu acho que ele, a hora que ele mandou mensagem, eu falei pro Zé Maria, mais um ganhador chegou. Por isso que ele falou, é eu. Ele percebeu. Então tá aí na tela aí, na verdade, o Márcio R. Alessandro Almeida. É isso, né, Zé Maria?
1: Isso.
0: Deixa eu colocar aqui o aplauso. Eba, parabéns. Parabéns,
1: tá
0: Márcio.
1: Tá aí imprimida a resposta dele.
0: Tá, é. 50 estados, né, no dia aí.
1: Estados Unidos.
0: A segunda ganhadora aqui. O prêmio é a cafeteira elétrica. Eu acho que ela tá travada, deve estar respondendo pelo Marino ali.
1: Não vi hoje.
0: É, a Márcia, que tá aqui na tela, a esposa do Marino, a Márcia Pereira. O dia da resposta foi cachaça. Então é o prêmio número 2. Número 3, Clarice Carvalho, Zé Maria.
1: Sortuda de novo, hein?
0: Ela ganhou uma air fryer, né?
1: É.
0: Já faz um tempo aqui do programa. Então a Clarice ganhou. Na sequência aqui dos prêmios, Zé Maria, é
1: Aparelho de jantar.
0: O aparelho de jantar, né? É na cor vermelho e branca, viu, gente? Lindo. Eu vi aqui. A última ganhadora, Fátima Ferrari, que estava respondendo agora aqui também. Não sei se está ainda aqui, o pessoal que está assistindo. Então, um vai falando para o outro. São os ganhadores dos prêmios, né, Zé Maria?
1: A sanduicheira.
3: Sanduicheira.
0: A Fátima ganhou a sanduicheira.
1: Então, repetindo. A panquequeira foi o Márcio Alexandre Almeida. A cafeteira elétrica, a Márcia Pereira. O aparelho de jantar, a Clarice Carvalho. E a sanduicheira elétrica, a Fátima Ferrari. Deu um Ferrari aqui, pelo menos hoje, né?
0: Beleza.
1: Bem, então, boa sorte aos demais nessa nova etapa que estamos começando no dia 13. Dia 13, 13, 13,
0: 13. 13 de novembro, é isso, é?
1: Dia 12. 13, começa a outra faixa.
0: É, a divulgação é dia 13, né?
1: Dia 13, perfeito.
0: 12 mais 1.
1: Um abraço a todos, bom final de semana e vamos para a estiva agora para dar uma relaxadinha.
0: Vamos, vamos. Né? Eu vou comer um parmegiana maravilhoso, até porque eu já tenho doce para comer à noite, né? Obrigadão, gente. Abração, abração, Nilton. Valeu, meu amigo. Mais um mês de parceria aqui no programa Interação. Tchau, Zé.
1: Até amanhã, não. Você, né?
0: Ah, é. Eu volto amanhã.
1: Para mim.
0: É isso aí. Voltamos segunda-feira com o programa.

0: 19 horas.
1: Está no ar a Voz do Brasil. As notícias do governo federal que movimentaram o país no dia de hoje.
2: Olá, boa noite.
0: Boa noite para você que nos acompanha em todo o país.
2: Sexta-feira, 2 de outubro de 2026.
0: Vamos aos destaques do dia.
2: Resgate de dinheiro das casas de apostas online. Mais de R$1,4 bilhão devem ser retirados até segunda-feira.
0: A partir do dia 6, terça-feira, os sites e aplicativos deixam de operar. Luana Karen.
3: Os recursos que ainda estiverem nas contas vão começar a ser devolvidos aos apostadores pelos próprios bancos que operam as bets.
2: ECA Ambiental garante o direito de crianças e adolescentes ao contato com a natureza.
0: E nas escolas, a educação ambiental vira tema em sala de aula. Pablo Mundim.
4: A partir de agora, o país conta com uma política nacional de educação ambiental escolar. Isso significa que as redes de ensino da educação básica devem dar conteúdos relacionados à educação ambiental nas salas de aula.
2: Domingo é de eleições.
0: Polícia Rodoviária Federal atua para manter a segurança e garantir o livre deslocamento dos eleitores. Luciana Colares de Holanda.
5: Polícia Rodoviária Federal orienta que é importante buscar informações sobre o trajeto até os locais de votação.
2: Hoje, na apresentação da Voz do Brasil, Mariana Jungmann e Luciano Seixas.
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2: Quem tem valores a resgatar de apostas em bets tem até segunda-feira para fazer isso diretamente nos sites ou aplicativos.
0: Com a proibição dos jogos, os sites têm até essa data para permanecerem no ar.
2: Depois, o dinheiro será devolvido com o intermédio dos bancos.
3: Termina na próxima segunda-feira, dia 5, o prazo para que pessoas que tenham saldo em sites de apostas possam resgatar o valor diretamente nas páginas. De acordo com o ministro da Fazenda, Dario Durigan, desde a última sexta-feira, foram resgatados cerca de 30% do valor que estava em posse das empresas de bets. O saldo a retirar ainda soma R$1,4 bilhão. O ministro destacou que, a partir do dia 6, terça-feira, os sites e aplicativos deixam de operar e os recursos que ainda estiverem nas contas vão começar a ser devolvidos aos apostadores pelos próprios bancos que operam as bets.
6: O jeito mais simples e fácil da pessoa pegar o seu dinheiro de volta é entrar no site e retomar o dinheiro até segunda-feira, dia 5, fim do dia. Lembrando que quem não conseguir fazer, por não ter recebido essa mensagem, por ter tido qualquer dificuldade, qualquer impedimento, que esse recurso, como é das pessoas, vai ser devolvido depois pelos próprios bancos que operam para as bets. Entre os dias 9 e 14 de outubro, vão fazer a devolução.
3: Ainda de acordo com o ministro Dario Durigan, foram identificadas 48 contas em casas de apostas com saldo superior a R$500 mil. Esses perfis estão passando por uma análise mais detalhada por parte do governo. Já o ministro da Justiça e Segurança Pública, Wellington Silva, afirmou que desde a última sexta-feira, mais de 10 mil sites ilegais de apostas foram identificados e retirados do ar.
7: Do ponto de vista de derrubada de sites, o número de hoje, nós já passamos de 10 mil sites encaminhados para a Anatel para a derrubada. Nós estamos refinando os fluxos e estamos aprofundando cada vez mais a questão da fiscalização.
3: Em outra frente, o Ministério da Saúde iniciou uma campanha nacional de prevenção aos danos das apostas online, com depoimentos e um tutorial que orienta o usuário a realizar um autoteste para identificar possíveis riscos relacionados às apostas.
8: Eu vi que tinha um monte de gente ganhando e achei que comigo ia ser igual. Eu estava apostando sem parar, só para tentar recuperar o que eu tinha perdido. A depressão e a ansiedade estavam tomando conta de mim.
9: O SUS pode te ajudar a sair dessa situação. As apostas online são um problema, causam dependência, te endividam e destroem sua família.
3: De acordo com o resultado obtido no autoteste, são indicadas opções de orientação e cuidado, como o teleatendimento disponível no Meu SUS Digital, a plataforma centralizada de autoexclusão do Ministério da Fazenda e os serviços presenciais disponíveis no SUS. O material da campanha e o autoteste podem ser encontrados na página gov.br/apostasonline. Reportagem Luana Karen.
0: Para registrar denúncias sobre irregularidades ou oferta ilegal de apostas, acesse gov.br/falabr.
2: Lá é possível descrever o caso com informações que possam ajudar na apuração, informando endereços de sites ilegais. Também é possível anexar documentos, imagens e outros arquivos.
0: A denúncia também pode ser registrada de forma anônima. Nesse caso, a pessoa não recebe protocolo nem pode acompanhar o andamento da manifestação.
2: No próximo domingo, milhões de brasileiros vão às urnas para escolher seus representantes no Executivo e no Legislativo.
0: Para garantir o fluxo no trânsito e garantir que todos consigam chegar aos locais de votação, a Polícia Rodoviária Federal estará de prontidão.
2: O trabalho nas ruas será feito de forma integrada com outros órgãos de segurança.
5: Garantir o livre deslocamento dos eleitores até os pontos de votação, manter a segurança e evitar imprevistos a quem vai votar. A Polícia Rodoviária Federal já está trabalhando para isso desde antes das eleições. E o trabalho inclui a integração com outras instituições, tribunais regionais eleitorais, forças de segurança e instituições públicas vão atuar em conjunto no período eleitoral para definir a mobilização em cada local. A diretora de operações da PRF, Nádia Zilotti, explica que todo efetivo estará disponível nos dias de votação.
10: Para este próximo domingo, estaremos com todo o efetivo disponível. E, além disso, nós temos a publicação de normativos que garantem a fluidez, a segurança viária para o cidadão, por meio da restrição de veículos muito longos ou então que estejam transportando cargas muito pesadas.
5: A restrição de tráfego para veículos pesados vale para os dias 4 e 25 de outubro, primeiro e segundo turnos. E a Polícia Rodoviária Federal orienta que os eleitores se planejem antes de ir votar. Além de se certificar de que está com o título de eleitor em mãos, é importante buscar informações sobre o trajeto até os locais de votação. E a diretora de operações faz um alerta também para quem vai pegar a estrada.
10: Observe as normas de trânsito, utilize o cinto de segurança, peça para os demais usuários do veículo também utilizarem o cinto, não fale o celular, observe os limites de velocidade. Essa e tantas outras normas de trânsito são essenciais, indispensáveis para que você consiga sair da sua residência e retornar em segurança.
5: A PRF mantém o atendimento à população nas unidades operacionais dos 26 estados e do Distrito Federal e pelo telefone 191. Reportagem Luciana Colares de Holanda.
0: E as Forças Armadas também vão apoiar a Justiça Eleitoral para que a votação e a apuração ocorram com segurança nas eleições.
2: A atuação mobiliza mais de 26 mil militares de regiões isoladas da Amazônia a grandes centros urbanos.
0: O Brasil vai sediar a Copa do Mundo Feminina de Futebol em 2027 e os preparativos para o evento já começaram.
2: Para receber profissionais de outros países que atuarão em atividades relacionadas à competição, o Ministério da Justiça e Segurança Pública publicou regras específicas para autorização de residência temporária de imigrantes que vão trabalhar no Mundial.
0: O diretor do Departamento de Imigrações do Ministério da Justiça, Vitor Sempel, reforça que a autorização não é definitiva e os pedidos poderão ser analisados em até 10 dias úteis.
11: Essa portaria, ela só regulamenta o caso da autorização de residência temporária, até o encerramento do evento ou até 6 meses após o encerramento do evento. Essa portaria, ela cria quase como um fast track, né? Um procedimento acelerado aqui, né? Então, são 10 dias úteis, uma vez protocolado o processo, que o Ministério da Justiça e Segurança Pública tem para analisar aquele pedido.
2: Os pedidos deverão ser feitos pelo Sistema de Gestão e Controle de Imigração no endereço migrante.mj.gov.br.
0: Mais chuvas no sul e estiagem no centro-oeste e norte do país.
2: É o que o fenômeno El Niño deve provocar no Brasil nos meses de outubro, novembro e dezembro deste ano, de acordo com um boletim divulgado pelo INMET, o Instituto Nacional de Meteorologia.
12: O fenômeno climático El Niño deve ganhar força entre outubro e dezembro, período que marca a transição da primavera para o verão. A meteorologista do IMET, Instituto Nacional de Meteorologia, Tamara Parente, explica que se a previsão se confirmar nos próximos meses, o fenômeno deve atingir intensidade muito forte e poderá ser o mais intenso registrado desde 1950.
13: A gente trabalha, né, como uma previsão, mas é certo que o El Niño pelo menos será na categoria forte, podendo chegar até dezembro na escala muito forte, que seria ali a última escala de intensidade do El Niño.
12: O cenário previsto para o país é marcado por contrastes. A região sul tende a registrar chuvas acima da média, que pode causar enchentes, alagamentos e deslizamentos de terra. Já as áreas do centro e do norte do país podem enfrentar períodos mais secos, com aumento do risco de incêndios. As temperaturas também devem permanecer acima do normal em grande parte do território brasileiro. O ministro da Pesca e Aquicultura, Edipo Araújo, alerta que o El Niño também pode alterar os níveis de chuvas das regiões norte e sul do país e, consequentemente, impactar nas atividades dos trabalhadores que dependem da pesca.
14: Temos uma sala de crise do governo federal com um olhar transversal aos diferentes segmentos econômicos e sociais que envolve o público que irá sentir os efeitos do El Niño este ano. Houve um efeito moderado para alto que deve impactar e contrair muito o ambiente aquático, o que vai impactar diretamente a atividade pesqueira.
12: O El Niño é caracterizado pelo aquecimento anormal e persistente da superfície do Oceano Pacífico na região da linha do Equador. Durante o fenômeno, que normalmente começa a se formar no segundo semestre do ano, as águas ficam pelo menos 0,5 graus Celsius acima da média por um período de no mínimo 6 meses. A Defesa Civil Nacional possui um serviço de alerta sobre riscos de desastre natural. Para receber informações sobre a região onde você está, é só enviar um SMS para 4199 com o número do CEP ou pelo WhatsApp 61-2034-4611. Reportagem Gabriela Noronha.
0: E como o fenômeno climático El Niño pode atingir o agro? Para responder essa questão, o Ministério da Agricultura e Pecuária lançou hoje uma página oficial com informações e orientações sobre o El Niño e seus possíveis impactos na agricultura e na pecuária brasileira.
2: A página pode ser encontrada no site do Ministério da Agricultura, em gov.br/agricultura.
0: E pescadores e pescadoras de todo o país têm até o dia 31 de dezembro para enviar o relatório anual de exercício da atividade pesqueira, o REAP, de 2021 a 2025.
2: O REAP é uma forma de comprovar o exercício do trabalho. Também contribui para manter a licença de pesca ativa no Registro Geral da Atividade Pesqueira, requisito para o seguro defeso.
0: Para deixar tudo regularizado, vá na plataforma Pesque Brasil, do Ministério da Pesca e Aquicultura.
2: Lá, informe o que realmente pescou e comercializou, sem deixar informações de fora. Se não tiver pescado em algum período, informe essa situação no relatório.
0: A diretora do Departamento de Registro e Monitoramento da Pesca e Aquicultura, Elielma Ribeiro Borsen, fala da importância do preenchimento do relatório.
15: Para manter seu RGP ativo junto ao MPA, é necessário que você envie o relatório de exercício de sua atividade, o REAP, que pode ser enviado mensalmente ou ao final de cada ano. Fique atentos para não perder o prazo de envio e preencha corretamente com todos os dados de sua pescaria, com todos os dados que são solicitados. Essa informação fortalece as políticas públicas da pesca no país, garantindo a visibilidade dessa importante atividade econômica.
2: O contato com a natureza e a educação ambiental ganha um reforço na legislação brasileira.
0: O chamado ECA Ambiental amplia esses direitos para crianças e adolescentes, enquanto uma nova política orienta as escolas sobre educação ambiental e mudanças climáticas.
2: Confira na reportagem de Pablo Mundim.
16: Brincar ao ar livre, ter contato com a natureza e aprender a cuidar do meio ambiente. Esses direitos agora estão expressamente previstos na legislação brasileira para crianças e adolescentes. A nova lei, conhecida como ECA Ambiental, amplia o estatuto da criança e do adolescente e estabelece diretrizes para garantir o acesso a ambientes saudáveis, como praças, parques e áreas verdes. E a escola tem um papel importante nesse processo. A lei incentiva a educação baseada na natureza e a adaptação dos espaços escolares para ampliar essas experiências. E a partir de agora, o país conta com uma Política Nacional de Educação Ambiental Escolar. Isso significa que as redes de ensino da educação básica devem dar conteúdos relacionados à educação ambiental nas salas de aula. A Coordenadora-Geral de Educação Ambiental para a Diversidade e Sustentabilidade do Ministério da Educação, Viviane Vazzi Pedro, explica os objetivos da iniciativa.
17: A iniciativa busca fortalecer a educação ambiental nas escolas e apoiar as redes de ensino em ações de prevenção, mitigação e adaptação às mudanças climáticas.
16: A Política Nacional de Educação Ambiental Escolar prevê ainda apoio às redes de ensino na criação de protocolos de emergência climática e planos de adaptação da infraestrutura escolar, principalmente em regiões mais vulneráveis. Em Brasília, projetos ambientais já fazem parte da rotina de estudantes da rede pública. Na Escola Parque, os alunos participam de atividades que estimulam o cuidado com o espaço coletivo e aproximam as crianças da natureza. É o conhecimento na prática, explica a diretora do colégio, Aline Prota Lana.
18: Poder ter aula no meio da natureza e complementar o currículo de uma forma muito rica, porque aqui eles estão trabalhando só na prática, né? Com todas essas áreas, eles estão trabalhando colocando a mão na massa mesmo, podendo vivenciar tudo isso a partir do contexto que eles já estão inseridos.
16: Na Escola Parque, os alunos aprendem a plantar, cuidar e colher alimentos. O coordenador de meio ambiente da escola, Leonardo Rattano, destaca que essas experiências fazem parte do aprendizado dos estudantes e mostram na prática a importância de preservar o ambiente.
19: Com isso a gente vai aos poucos, né, fazendo essa alfabetização ecológica e criando nas crianças, né, essa importância de preservar o meio ambiente.
16: E o aprendizado não fica só na escola. Arnaldo Alves de Souza, estudante de 11 anos, sabe que pode levar para casa o que aprende nas atividades.
20: A gente aprende várias coisas e nós pode fazer isso em casa.
16: O ECA Ambiental prevê a atuação conjunta da União, dos Estados, do Distrito Federal e dos municípios na implementação das medidas. Já a Política Nacional de Educação Ambiental Escolar contará com uma rede de governança para apoiar gestores e redes de ensino na elaboração de protocolos de emergência climática e planos de adaptação das escolas. Reportagem Pablo Mundim.
0: E foi criada uma rede de proteção a profissionais de educação que sofreram violências relacionadas ao exercício da profissão.
2: Agora eles podem contar com serviço de acolhimento, orientação e informação oferecido pelo Observatório Nacional da Violência contra Estudantes, em parceria com o Ministério da Educação.
21: Profissionais da educação que sofreram violência relacionada ao exercício da profissão podem contar com serviço de acolhimento, orientação e informação. A rede de apoio é oferecida pelo Observatório Nacional da Violência contra Estudantes, em parceria com o Ministério da Educação. A iniciativa é realizada por meio de um projeto de extensão da Universidade Federal Fluminense, no Rio de Janeiro. O serviço de acolhimento, orientação e informação aos que sofreram violência, como profissionais da educação, estão presentes em todas as regiões do país, como explica Erasto Fortes Mendonça, coordenador-geral de Políticas Educacionais em Direitos Humanos do MEC.
22: Observatórios regionais sediados em universidades federais nas 5 regiões do país, a rede aproxima o acolhimento das diferentes realidades dos profissionais da educação. O serviço articula apoio pedagógico, orientação jurídica e atenção à saúde mental para educadores que sofrem violência em razão de seu trabalho.
21: O serviço integra o eixo proteção e defesa dos profissionais da educação, da Política Nacional de Educação em Direitos Humanos, nas instituições de ensino, a EducaDH. Erasto Fortes destaca a importância de os educadores contarem com essa rede de proteção.
22: Proteger educadoras e educadores contra a violência, a censura e a perseguição é defender o direito à educação e à liberdade de ensinar e de aprender.
21: Entre outras situações, o serviço atende casos de desrespeito à autonomia docente e de exposição indevida de voz ou imagem com acusações contra educadores. O serviço atende casos relacionados à censura a conteúdos escolares ou contra aulas sobre temas como gênero, raça e desigualdade social. Locução: Júlio César de Oliveira. Reportagem: Isaías Godinho.
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0: O Dia Mundial dos Animais está logo ali, é domingo, 4 de outubro.
2: E quer lugar melhor para lembrar dessa data do que a Transpantaneira? Fazer esse caminho é como estar num safari de verdade, só que bem aqui no Brasil.
0: Ali você dá de cara com jacarés, capivaras, tuiuiús e um monte de aves coloridas que parecem posar para foto.
2: E a grande estrela que todo mundo quer ver de perto é a onça-pintada, que está na lista de espécies ameaçadas.
0: Por isso, o turismo na região precisa ser feito com muita responsabilidade para proteger e também para proteger a região e todas as espécies que vivem por lá.
4: Imagine percorrer uma estrada em que a qualquer momento o próximo encontro pode estar dentro d'água, no alto de uma árvore ou escondido no meio da vegetação. No Pantanal de Mato Grosso, esse caminho existe. É a estrada Parque Transpantaneira que liga Poconé a Porto Jofre. São cerca de 145 quilômetros de estrada de terra com 125 pontes. Mas, para quem percorre o trajeto, a estrada é muito mais que um caminho. É uma espécie de observatório a céu aberto. Jacarés, capivaras, tuiuiús. É uma espécie de observatório a céu aberto. Jacarés, capivaras.

0: Ainda trilhas e passeios de barco. E quando o dia termina, o Pantanal ganha outros sons e outros moradores começam a aparecer. Mas não se engane, no caso da observação noturna, onde é possível ver antas, um dos maiores mamíferos do Pantanal, é indispensável apoio especializado. É o que explica o coordenador do Centro Nacional de Pesquisa e Conservação de Mamíferos Carnívoros do ICMBio, Rogério de Paula.
1: Passeios aí viram safaris noturnos, né, que levam as pessoas, os holofotes, né, as grandes lanternas de luzes que vão fazer a focagem nos campos. É isso. Aí é um turismo um pouco mais especializado, menos individualizado.
0: Para quem visita a Transpantaneira, cada quilômetro percorrido revela sons e cenas inesquecíveis. Um dos encontros mais esperados, sem dúvida, é com ela. A onça pintada. Para a enfermeira Rosiane Feitosa, o momento é inesquecível.
2: Eu tive a oportunidade de ver a onça no Pantanal. Foi um daqueles momentos que a gente sabe que vai guardar para sempre na lembrança, no coração. Ver um animal que eu admiro tanto, livre e no seu habitat natural, foi emocionante demais.
0: O felino, símbolo da fauna brasileira, é uma espécie ameaçada de extinção e está entre os animais monitorados pelo ICMBio. O trabalho inclui pesquisa científica e ações de conservação, como ressalta o coordenador do Centro Nacional de Pesquisa e Conservação de Mamíferos Carnívoros, Rogério de Paula.
1: Quando a gente fala do turismo, né, se o turismo ele não é bem controlado, ele pode vir a ser um problema. Então, a gente tem hoje, ali nessa área de observação das onças pintadas, você tem uma rede de trabalho, onde muitos piloteiros ali de lanche, de barcos, que vão levar turistas, eles acabam se concentrando quando se encontra uma onça, porque eles comunicam pelo rádio, todo mundo vai lá mostrar para os seus turistas. Então, a gente tem instituído diretrizes, qual que é a distância de aproximação, número de pessoas, né, presentes. Isso, a gente começou a ver a necessidade de revisar essa política nos últimos anos.
0: E talvez seja justamente essa a maior experiência de quem atravessa a Transpantaneira, perceber que ali a gente não está apenas passando pela natureza, está entrando no território dela, um território onde cada ponte, cada curva e cada som podem anunciar um novo encontro. Com sonorização de Reinaldo dos Santos, reportagem Karine Melo.
3: E na semana que vem vamos trocar a estrada pelo mar e falar de viagens em cruzeiros brasileiros.
4: Para quem gosta de viajar e conhecer lugares novos, o turismo de cruzeiro pode ser uma boa opção.
3: Eles reúnem lazer e a oportunidade de conhecer vários destinos em um só roteiro.
4: A temporada de cruzeiros começa esse mês e estão previstos 8 navios e 187 roteiros, com oferta de mais de 831 mil leitos.
3: Então vem viajar com a gente e viver essa experiência em alto mar.
4: E essas foram as notícias do governo federal.
3: Uma realização da Secretaria de Comunicação Social da Presidência da República.
4: Com produção da empresa Brasil de Comunicação.
3: Fique agora com as notícias do Poder Judiciário e do Congresso Nacional. Boa noite e bom fim de semana.
4: A gente volta segunda-feira. Boa noite.

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2: STF estabelece regras para petições protocoladas em processos já existentes.
3: Advogados devem identificar processos que envolvam assédio eleitoral.
2: Termina prazo para propaganda eleitoral paga na imprensa escrita.
3: Boa noite, eu sou Marcela Luiza.
2: E eu sou Walter Lima.
3: A presidência do Supremo Tribunal Federal publicou nesta sexta-feira uma resolução com o objetivo de organizar e conferir mais transparência ao envio e à distribuição de pedidos apresentados dentro de processos que já estão em andamento.
2: A medida busca assegurar a regra de que os processos devem ser distribuídos de forma aleatória, mediante sorteio entre os ministros.
3: A norma também pretende reforçar o princípio do juiz natural, evitando que novos pedidos fiquem vinculados automaticamente a um relatório.

0: setor específico.
1: A resolução entra em vigor na data de sua publicação e vale apenas para as petições protocoladas a partir dessa data.
0: Advogados devem identificar processos que envolvam assédio eleitoral.
1: A norma vai permitir que a Justiça do Trabalho acompanhe os casos. Marla Lacerda.
2: Ações trabalhistas sobre assédio eleitoral devem incluir um identificador específico no cadastro do processo judicial eletrônico, o PJE. A correta identificação vai dar maior visibilidade ao problema, uniformidade ao tratamento desses casos, além de facilitar a atuação da Justiça do Trabalho. Juízes também devem comunicar ao Ministério Público do Trabalho e ao Ministério Público Eleitoral a existência de fatos que possam caracterizar essa prática. A medida vai ajudar no desenvolvimento de ações de prevenção, fiscalização e combate ao assédio eleitoral, fortalecendo a proteção dos trabalhadores.
0: Há 3 dias do primeiro turno das eleições, termina prazo para propaganda eleitoral paga na imprensa escrita.
1: A regra vale para jornais, revistas e tabloides e está prevista na legislação eleitoral. Guilherme Firmino.
3: Termina hoje o prazo para divulgação paga de propaganda eleitoral na imprensa escrita. Jornais, revistas e tabloides também não podem mais reproduzir essas propagandas na internet. A partir de amanhã, será permitida apenas a distribuição de material gráfico, como santinhos, e a realização de caminhadas, carreatas ou passeatas, até às 10 da noite. No domingo, as sessões eleitorais abrem às 8 horas da manhã e vão até às 5 da tarde, no horário de Brasília.
0: STJ mantém a ação de improbidade contra servidor federal após desclassificação da demissão em PAD, processo administrativo disciplinar.
1: A ação civil pública por improbidade foi ajuizada pela União. Fátima Uchoa.
4: Um advogado da União foi demitido por suposto uso de documentos falsos para obter progressão funcional. Em mandado de segurança no STJ, a primeira sessão reconheceu que a conduta seria ilícito administrativo de menor gravidade, que não justificaria a demissão. Então, a União ajuizou ação por improbidade administrativa com base nos mesmos fatos investigados no PAD, mas o TRF4 rejeitou a petição inicial. Agora, o relator na primeira turma do STJ, ministro Sérgio Coquina, afirmou que a decisão em mandado de segurança não impede ajuizamento ou prosseguimento de ação civil pública por improbidade, pois não foram discutidas a existência dos fatos apurados no PAD, nem a autoria do servidor, mas apenas a proporcionalidade da pena de demissão, que foi afastada.
0: Justiça Federal mantém suspensão de associação indígena suspeita de desvios e apoio a garimpo ilegal no Pará.
1: A decisão acatou um pedido do Ministério Público Federal. Vanessa Pereira.
5: O MPF entrou com a ação após investigações apontarem irregularidades na associação, criada para defender os direitos dos povos Kayapó. Entre os problemas estão a falta de prestação de contas, o uso indevido de recursos coletivos e o incentivo ao garimpo ilegal em terra indígena. A decisão mantém o bloqueio dos repasses mensais da Vale para a associação, que agora são depositados em uma conta judicial. O dinheiro fica protegido para a comunidade e poderá ser liberado pela Justiça para atender necessidades urgentes da população indígena, como saúde e alimentação.
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0: Uma boa noite.
1: Um bom fim de semana e boas eleições.
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8: Eu sou Humberto Pinheiro e estes são os destaques de hoje do Jornal do Senado, que começa agora. Eleição deste domingo renovará 2/3 da composição do Senado Federal. Projeto prevê adaptação para atendimento de saúde digno a pessoas com obesidade. Senado pode acabar com limites de vagas para mulheres em concursos na área de segurança pública. Boa noite. Nas eleições deste ano, o eleitor vai escolher 6 representantes, em uma sequência que precisa ser observada na urna eletrônica. Para o Senado, serão 2 votos. O eleitor deve escolher dois candidatos diferentes. Os detalhes com a repórter Yasmin Rodrigues.
9: Em 2026, cada eleitor vai votar duas vezes para o Senado. Mas antes de chegar aos senadores, o eleitor precisa passar por outras escolhas na urna. E saber a ordem dos cargos e a quantidade de números de cada candidato ajuda a evitar erros na hora da votação. A jornalista do Senado, Esther Monteiro, explica a ordem e quantos dígitos devem ser digitados em cada escolha.
10: Primeiro é a vez do deputado federal, são 4 dígitos. Depois, deputado estadual ou distrital, 5 dígitos. E aí é que chega a vez do senador. São 2 votos, 2 nomes diferentes. E são 3 dígitos. E depois é que você vai votar para governador, 2 dígitos, e para presidente da República, 2 dígitos.
9: Também não é possível votar na legenda para senador. Como a eleição para o Senado é majoritária, o eleitor precisa escolher nominalmente 2 candidatos. Em uma eleição, cada estado e o Distrito Federal escolhem 1 senador, na seguinte, 2. Neste ano, serão renovadas 54 cadeiras, o equivalente a 2/3 da casa, e os 2 votos para senador têm exatamente o mesmo peso.
8: 158 milhões de brasileiros vão às urnas neste domingo. O repórter Márcio Maturana traz mais números desta eleição e recomendações da Justiça Eleitoral.
11: Não se pode entrar na cabine eleitoral com celular ou outro objeto que possa registrar o voto. Esses aparelhos têm que ficar com os mesários, mas o presidente do Tribunal Superior Eleitoral, o ministro Cássio Nunes Marques, recomenda que se levem os números num pedaço de papel.
12: A colinha eleitoral de papel pode e deve ser usada para que eleitoras e eleitores anotem os números dos candidatos e possam votar com calma e certeza.
11: Estão cadastrados 158 milhões de eleitores em 5.571 municípios com mais de 517 mil sessões eleitorais, que se somam a 1.351 sessões eleitorais no exterior. São 13 nomes disputando para presidente, 318 para senador e 7.803 para deputado federal.
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8: 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O Senado vai analisar um projeto de lei que obriga os estabelecimentos que prestam serviços público e privado de saúde a se adaptarem para garantir atendimento digno a pessoas com obesidade. Dados do Ministério da Saúde indicam que, em 2024, a proporção de adultos com obesidade no Distrito Federal e nas capitais de estado superou a marca de 25%. Repórter Alexandre Campos.
15: A ideia do projeto é garantir às pessoas com obesidade o acesso à saúde por meio de equipamentos e mobiliário compatíveis com suas especificidades. Macas, cadeiras de rodas, balanças, aparelhos de aferição de pressão arterial e máquinas usadas no diagnóstico por imagem devem ser dimensionados de modo que possam garantir o pronto atendimento dessa parcela da população. Ao afirmar que essa adaptação nos estabelecimentos garante o acesso aos serviços de saúde, a médica e autora do projeto, senadora doutora Eudócia, do PSDB de Alagoas, citou algumas medidas que podem reduzir o número de casos de obesidade e suas complicações.
16: Conscientizarmos a nossa população que alimentação saudável, balanceada, exercícios físicos, hábitos e manter a sua rotina de consultas médicas é de suma importância. Obviamente, também fazer o check-up, né, uma vez por ano, ao menos. E na classe infantil, é acompanhamento pediátrico.
15: Pelo texto, a assistência às pessoas com obesidade não deverá ser negada ou recusada caso no posto, unidade de saúde ou hospital não haja esse material disponível. A falta de equipamentos adequados também não pode representar qualquer constrangimento, exposição indevida, discriminação ou tratamento indigno.
8: O Senado pode acabar com o limite de vagas para o público feminino em concursos da área de segurança pública. A proposta, já aprovada na Comissão de Segurança Pública e que aguarda votação no plenário, ainda reserva pelo menos 20% das vagas nas polícias e corpos de bombeiros a mulheres. Repórter Bruno Lourenço.
17: O projeto de lei que proíbe a limitação de vagas para mulheres em concursos da área de segurança pública cria ainda a Política Nacional de Valorização das Mulheres para o setor. A proposta reserva também pelo menos 20% das vagas nos concursos públicos para as polícias e bombeiros para o público feminino. A relatora na Comissão de Segurança Pública, senadora Damares Alves, do Republicanos do Distrito Federal, defendeu as medidas.
18: O que queremos? Uma política de valorização da mulher lá na Polícia Militar, no Corpo de Bombeiro, na Polícia Civil.
17: A nova política, que será condição para o repasse de verbas do Fundo Nacional do Setor, estabelece igualdade de oportunidades entre mulheres e homens nas carreiras da segurança pública, fim da exclusividade ou preferência dessas atividades para homens, rejeição de práticas, atitudes e crenças discriminatórias e o enfrentamento do assédio e da violência contra mulheres no ambiente de trabalho.
8: Mulheres vítimas de violência doméstica e familiar em situação de vulnerabilidade social e econômica poderão ter acesso ao Auxílio Recomeço. A proposta é análise na Comissão de Assuntos Econômicos, determina que o benefício de até um salário mínimo será pago mensalmente pelo prazo de 6 meses, podendo ser prorrogado. Pelo projeto, o pagamento poderá ser acumulado com outros programas assistenciais. O custeio do auxílio poderá ser feito com verbas da União ou de fundos específicos de proteção às mulheres. Estados, Distrito Federal e municípios também poderão complementar os recursos. Na avaliação do autor da medida, senador Confúcio Moura, do MDB de Rondônia, a dependência financeira pode dificultar o rompimento da situação de violência sofrida pela mulher.
19: Grande parte das mulheres suportam a violência por causa do homem protetor, do homem que é um mantenedor da casa. Mas tirando ela dali, levando para a proteção, garantindo uma sustentação por 6 meses e capacitando essas mulheres, com certeza a coisa melhora.
8: Com trabalhos técnicos de João Lira, o Jornal do Senado fica por aqui. Acompanhe agora as notícias do Tribunal de Contas da União e da Câmara dos Deputados. Boa noite e bom fim de semana.
20: Minuto do TCU.
21: O Tribunal de Contas da União fiscalizou a execução das obras da BR-230 na Paraíba após reclamações da população sobre as condições da rodovia. A auditoria analisou o trecho de 30 quilômetros. O contrato ultrapassou R$ 560 milhões de reais e a obra avançou apenas 32% em 9 anos. O TCU também identificou risco de paralisação por falta de recursos, problemas ambientais e questões contratuais. Na sessão plenária que analisou o processo, o ministro relator Walton Alencar comentou os impactos da situação.
22: O resultado é uma rodovia em obras há muitos anos, com desvios, insegurança viária e prejuízos à mobilidade e à economia da região.
21: Para 2026, estão previstos apenas 12 milhões de reais, sendo que mais de 300 milhões ainda precisam ser executados. 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
24: Discriminação contra pessoas com deficiência nas escolas terá pena maior.
25: Pais de recém-nascidos devem receber treinamento antes da alta hospitalar.
26: Projeto de lei autoriza a instalação de suportes para bicicletas em ônibus.
27: Boa noite.
25: avança na Câmara a proposta que prevê a instalação de suportes para bicicletas em ônibus. A repórter Silvia Munhato tem mais detalhes.
0: A Comissão de Viação e Transportes da Câmara dos Deputados aprovou o projeto que autoriza a instalação de suportes para o transporte de bicicletas na parte externa ou no interior de ônibus e micro-ônibus. O texto permite a instalação dos suportes nos transportes urbano e rural, cabendo aos estados e municípios definir o percentual mínimo da frota que deve contar com equipamento. A relatora, deputada Leda Borges, do Republicanos de Goiás, explicou que os suportes deverão ser aprovados por órgão ou entidade de metrologia legal, assegurando que a implementação da medida observe critérios de segurança e adequação técnica dos veículos. A proposta que autoriza a instalação de suportes para o transporte de bicicletas na parte externa ou no interior dos ônibus será analisada agora pela Comissão de Constituição e Justiça. Da Rádio Câmara de Brasília, Silvia Munhato.
23: Transportes.
1: Rodrigo de Castro, do União de Minas Gerais, apoia projeto que dispensa até 2032 a cobrança do adicional ao frete para a renovação da marinha mercante em transportes destinados às regiões Norte e Nordeste. O benefício vale para operações de cabotagem, navegação fluvial e lacustre.
25: Rodrigo de Castro considera que a prorrogação pode reduzir os custos de transporte nessas regiões, já que o adicional é cobrado sobre o frete marítimo.
1: Gutenberg Reis, do MDB do Rio de Janeiro, apresentou o projeto que autoriza o Instituto Cultural Marinha Mercante a instituir 14 medalhas e ordens honoríficas. A proposta busca valorizar contribuições para áreas como transporte, segurança da navegação e economia do mar.
25: O deputado ressalta a importância estratégica da Marinha Mercante no desenvolvimento econômico, logístico e energético do Brasil. Gutenberg Reis reitera que o reconhecimento de profissionais que contribuem para o crescimento sustentável do setor pode fortalecer a cultura marítima.
23: Economia.
1: A Câmara analisa a proposta de emenda à Constituição que permite que estados e municípios concedam créditos do imposto sobre bens e serviços para doadores e patrocinadores de projetos culturais e esportivos. Na visão de Luiz Fernando Faria, do União de Minas Gerais, a medida preserva o financiamento desses setores após a reforma tributária.
25: O texto estabelece que o Comitê Gestor do IBS vai definir critérios para a liberação dos incentivos sem comprometer a arrecadação dos entes federados. Luiz Fernando Faria ressalta que o apoio tributário à cultura e ao esporte é fundamental para movimentar a economia criativa.
1: Stefano Aguiar, do PSD de Minas Gerais, defende a ampliação da imunidade tributária para entidades esportivas sem fins lucrativos. Proposta sobre o tema em análise na Câmara é que, para essas organizações, as instituições de educação e assistência social impedindo a cobrança de impostos sobre patrimônio, renda e serviços.
25: A medida reduz os custos dessas entidades e fortalece atividades esportivas voltadas à inclusão social, à formação de atletas, à educação e à promoção da saúde. Stefano Aguiar explica que a medida alcança organizações ligadas aos movimentos olímpico, paralímpico, clubístico e educacional.
1: A Câmara aprovou e enviou ao Senado o projeto que estabelece diretrizes para a política industrial, tecnológica e de comércio exterior do país. Antônio Doido, do MDB do Pará, apoia a matéria que prevê, entre outros pontos, metas para ampliar a produção, gerar empregos e reduzir desigualdades regionais.
25: Antônio Doido esclarece que o governo federal deverá apresentar essa política ao Congresso no primeiro ano de cada mandato presidencial. A proposta também determina a prestação de contas anual sobre o cumprimento das metas e os resultados das medidas adotadas.
1: Afonso Florence, do PT da Bahia, sugere a criação do Registro Nacional de Beneficiários Finais sob gestão da Receita Federal. A proposta obriga a identificação das pessoas físicas que realmente controlam ou lucram com empresas e fundos de investimento no país.
25: De acordo com Afonso Florence, o objetivo é acabar com o uso de laranjas em empresas de fachada. A medida, na avaliação do parlamentar, integra cadastros públicos para combater a lavagem de dinheiro, a sonegação fiscal e a infiltração do crime organizado na economia.
23: Educação.
2: A Comissão de Educação aprovou uma proposta que prevê punição mais rigorosa para quem discriminar pessoas com deficiência nas escolas. A reportagem é de Agui Pontes.
3: A Comissão de Educação da Câmara dos Deputados aprovou uma proposta que pune com mais rigor atos discriminatórios contra crianças nas escolas públicas e privadas. O projeto da deputada Samia Bonfim, do PSOL de São Paulo, prevê multa de 3 a 20 salários mínimos para o profissional envolvido. Segundo a relatora, a deputada Fernanda Melchiona, do PSOL do Rio Grande do Sul, a proposta se concentra principalmente em dar um nome para os tipos de violência e discriminação que uma criança, adulto ou adolescente com deficiência pode sofrer em um ambiente escolar. Eles seriam dificultar a matrícula, impedir ou inviabilizar a permanência na escola, excluir o aluno das atividades de lazer e cultura, negar profissional de apoio capacitado para o atendimento da criança ou adolescente, negar adaptação do currículo, isso além das demais formas de discriminação previstas no Estatuto da Pessoa com Deficiência. Práticas de bullying e de abuso de autoridade também seriam punidas, segundo o texto aprovado. Pela Constituição, as escolas públicas ou privadas já são obrigadas a se adaptar às necessidades do estudante. No entanto, segundo Fernanda Melchiona, isso não impediu que famílias enfrentassem entraves para ter e manter acesso à educação para pessoas com deficiência.
4: A gente recebe esse relato de negativa de matrículas, a gente recebe o relato de falta de pessoal capacitado, a gente recebe o relato de exclusão desse aluno nas atividades de cultura e lazer. Então, esses temas são claramente discriminatórios.
3: Segundo a proposta, outro ato previsto é a obrigatoriedade de formação continuada de professores e de equipes de suporte para receber estudantes com deficiência. A proposta está agora na Comissão de Finanças e Tributação. Deve seguir depois para a Comissão de Constituição e Justiça. Da Rádio Câmara de Brasília, Agui Pontes.
23: Segurança Pública.
25: O projeto de Átila Lira, do PP do Piauí, tipifica como crime o descumprimento de medidas cautelares alternativas à prisão. O texto pune com reclusão de 2 a 5 anos o infrator que, por exemplo, romper a tornozeleira eletrônica ou descumprir horários de recolhimento.
5: Átila Lira argumenta que a legislação atual deixa as forças de segurança sem respaldo para prender em flagrante quem desrespeita ordens judiciais. Ele argumenta que a criação de um crime autônomo garante a prisão imediata e fortalece a eficácia das decisões da justiça.
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23: Saúde.
25: A Câmara analisa projeto que prevê treinamento de primeiros socorros para pais de recém-nascidos antes da alta hospitalar. O objetivo é evitar a morte de crianças, especialmente por engasgo, como informa o repórter Luiz Cláudio Canuto.
7: A Comissão de Saúde da Câmara dos Deputados aprovou o projeto que determina treinamento de primeiros socorros para pais ou responsáveis de recém-nascidos antes da alta hospitalar. O texto inclui no Estatuto da Criança e do Adolescente a obrigatoriedade de hospitais oferecerem orientação e treinamento para isso, com ênfase em manobras para desobstrução das vias aéreas. O texto original da deputada Camila Jara, do PT do Mato Grosso do Sul, obrigava o oferecimento de treinamento antes da alta. A relatora, a deputada Marussa Boldrin, do Republicanos de Goiás, dispensa a obrigação se os pais ou responsáveis tiverem sido capacitados para isso no pré-natal. O deputado Padre João, do PT de Minas Gerais, leu o parecer na Comissão de Saúde no lugar da relatora e afirma que pequenos objetos podem ser fatais.
9: O engasgo, né? Popularmente o engasgo, que é essa obstrução das vias respiratórias, até por aleitamento, sobretudo mamadeira ou bico, ou pequenos alimentos. Os dados que só em 2024 tivemos 300 óbitos de crianças. E olha que com treinamento você salva essa vida. Isso aconteceu comigo recente, numa reunião. Uma pessoa adulta, ao alimentar, estava na mesa do refeitório, engasgou com o alimento. Teve um colega que era também devidamente capacitado, salvou a pessoa. Quando ela torna obrigatório, é o momento que os pais estão empolgados com a criança, estão muito propícios a acolher esta formação. E que, de fato, como vimos, salva vida.
7: Há cerca de 300 mortes de crianças com menos de um ano no país em 2024 por engasgo, são dados do Ministério da Saúde. A orientação é uma medida de proteção à vida e à saúde das crianças nos primeiros meses de vida, na opinião da relatora Marussa Boldrin. A proposta que determina treinamentos de primeiros socorros para pais ou responsáveis de recém-nascidos antes da alta hospitalar ainda precisa passar pelas comissões de Previdência, Assistência Social, Infância, Adolescência e Família e de Constituição e Justiça. Para virar lei, precisa ser aprovada pela Câmara e pelo Senado. Da Rádio Câmara de Brasília, Luiz Cláudio Canuto.
23: Agricultura.
10: Marcelo Moraes, do PL do Rio Grande do Sul, é contrário à portaria do Ministério da Agricultura que estabelece novas regras para a classificação e comercialização de morangos. Na visão do parlamentar, as exigências aumentam a burocracia e os custos para os produtores.
11: Marcelo Moraes argumenta que as regras podem provocar a rejeição de lotes e prejuízos, principalmente para pequenos e médios produtores. O deputado também alerta para possíveis impactos na oferta de morangos e nos preços ao consumidor.
10: André Abdon, do PP do Amapá, apoia projeto que suspende decreto do governo federal responsável por ampliar a estação ecológica de Taiamã, localizada nos municípios de Cáceres e Poconé, em Mato Grosso. Com a mudança, a unidade de conservação passou a ter cerca de 68 mil hectares.
11: André Abdon considera que a ampliação precisa ser revista diante dos impactos sobre propriedades rurais e atividades de pecuaristas e pescadores. A justificativa do projeto também questiona o processo de consulta pública realizado antes da edição do decreto do Executivo.
23: Previdência.
10: Aline Gurgel, do União do Amapá, defende o projeto que regulamenta a aposentadoria especial dos agentes comunitários de saúde e dos agentes de combate às endemias. A proposta prevê aposentadoria a partir dos 50 anos para mulheres e 52 para homens, com pelo menos 20 anos de atividade na função.
11: O projeto também permite a aposentadoria com 15 anos de atuação como agente, somados a 10 anos de contribuição em outra atividade. Aline Gurgel lembra ainda que a proposta garante que o benefício seja integral e tenha os mesmos reajustes dos salários dos profissionais que estão na ativa.
23: Trabalho.
10: A Comissão de Constituição e Justiça aprovou uma proposta que integra servidores de ex-territórios à União. A repórter Paula Bittar acompanhou a votação.
12: A Comissão de Constituição e Justiça da Câmara aprovou uma proposta que permite que agentes públicos dos ex-territórios do Amapá, de Rondônia e de Roraima optem por receber remuneração da União. A medida alcança servidores da ativa e aposentados. Para ter esse direito, o agente público deverá ter trabalhado no território ou mantido vínculo com a administração pública local até 10 anos após a transformação do território em Estado. A proposta também pode aumentar a remuneração de algumas categorias, como policiais e bombeiros militares. De acordo com o relator na CCJ, deputado Acácio Favacho, do MDB do Amapá, o texto mostra-se compatível com os princípios constitucionais que asseguram segurança jurídica, tratamento isonômico entre servidores públicos e valorização do serviço público.
13: A ampliação do período de enquadramento para os 10 primeiros anos de criação dos Estados mostra-se compatível com a própria lógica da Constituição de transição administrativa adotada pela União no processo de consolidação federativa dessas unidades federadas.
12: Rondônia foi transformada em Estado em 1981. A União pagou a folha salarial local durante 10 anos após essa mudança. Amapá e Roraima foram transformados em estados pela Constituição de 1988. Nesses casos, o período de transição foi de apenas 5 anos. Poderão integrar o quadro em extinção da União servidores públicos federais e municipais e policiais que trabalhavam nos ex-territórios até a transformação em estado. Servidores admitidos pelo Amapá e por Roraima até outubro de 1998, servidores admitidos por Rondônia até dezembro de 1991 e pessoas que mantiveram relação de trabalho efetiva ou não com a administração pública dos ex-territórios, estados ou municípios. O agente público deverá ser enquadrado no cargo ou emprego de origem ou em outro equivalente. Nos casos de desvio de função, o enquadramento poderá ocorrer em cargo equivalente às atividades efetivamente exercidas. Para isso, a pessoa deverá comprovar a escolaridade ou a habilitação exigida à época. O texto também garante o pagamento das gratificações e outros valores relacionados ao cargo ou emprego em que o servidor for enquadrado. Os servidores continuarão trabalhando para os estados ou municípios até serem aproveitados por um órgão federal. Nesse período, o estado ou município não terá custo com essa cessão. A proposta estabelece que soldos adicionais, benefícios, indenizações, vantagens e demais direitos remuneratórios dos policiais e bombeiros militares dos ex-territórios do Amapá, de Roraima e de Rondônia, incorporados ao quadro em extinção da União, não poderão ser inferiores aos pagos aos policiais e bombeiros militares do Distrito Federal. Essa regra vale para militares da ativa, reformados, da reserva remunerada e pensionistas. O deputado Dorinaldo Malafaia, do PDT do Amapá, considerou que a proposta retira servidores de um limbo jurídico.
8: A transição que se fez de território para estado, infelizmente, não cumpriu um papel importante que foi valorizar e acolher esses servidores do ex-território que ficaram no limbo jurídico, que ficaram para trás, que tiveram perdas sociais, econômicas e que, portanto, essa emenda parlamentar, ela possibilita essa correção.
12: A deputada Silvia Cristina, do PP de Rondônia, também defendeu que a PEC faz justiça.
14: Nós não falamos simplesmente de uma questão administrativa ou remuneratória. Nós estamos falando de uma história de reconhecimento e, acima de tudo, de justiça. Nós estamos falando de homens e mulheres, trabalhadores, que trabalharam para uma construção de todos esses estados, que prestaram serviços políticos justamente durante um período de profunda transformação institucional, quando deixamos de ser território federal e passamos à condição de estado.
12: A análise da admissibilidade pela CCJ é apenas o primeiro passo na Câmara. Agora, a proposta ainda precisa passar por uma comissão especial e pelo plenário em 2 turnos de votação. Como veio do Senado, caso não seja modificada pelos deputados, segue então a promulgação. Da Rádio Câmara de Brasília, Paula Bittar.
11: A falta de profissionais qualificados em pequenos municípios motivou a apresentação de projeto de Emidinho Madeira, do PL de Minas Gerais. A proposta permite, em situações excepcionais, que servidores públicos sejam pagos com recursos de parcerias firmadas com organizações da sociedade civil.
15: O projeto exige que não haja conflito de horários entre as atribuições do cargo público e as atividades desempenhadas no âmbito da parceria. Emidinho Madeira avalia que a proibição atual dificulta a execução de serviços de saúde, educação e assistência em cidades com pouca mão de obra especializada.
11: A formalização e o incentivo à garimpagem artesanal no Médio Jequitinhonha, em Minas Gerais, é o objetivo de projeto de Gilberto Abramo, do Republicanos. A ideia é priorizar os donos de terras e as cooperativas da região na hora de pedir a autorização para garimpar em terrenos pequenos de até 15 hectares.
15: Gilberto Abramo entende que desburocratizar a regularização é essencial para movimentar a economia e tirar trabalhadores da informalidade. Segundo ele, a medida exige respeito às questões ambientais, promovendo a recuperação de terrenos degradados e o uso de técnicas mais sustentáveis.
11: Termina agora o Jornal Câmara dos Deputados, produzido pela Rádio Câmara, com trabalhos técnicos de Wellington Teles e apresentação de Val Monteiro e Luciana Vieira. Uma boa noite para você.
15: A Voz do Brasil volta na segunda-feira. Boa noite e bom fim de semana.
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27: Cidade. 20 horas e 2 minutos.
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3: Você sabe por que os rolos fotográficos eram vendidos com 12, 24 e 36 poses? Oscar Banach criou a câmera Leica, que tinha capacidade máxima de 36 fotografias. E a Kodak adaptou o padrão dessa câmera para o comprimento do rolo. A empresa lançou ainda o rolo de 18 fotos, aumentou para 20 e depois para 24. Esse aumento foi devido à preferência do consumidor, assim como o lançamento do rolo com 12 fotos. Apesar de mais caro, esse número acabava com a inconveniência de ter que tirar mais fotos que o necessário só para acabar com o filme.
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2: Mantenha as regras da casa. Mesmo que seu pet tenha sido treinado por um profissional especializado, é importante que você sempre reforce as regras dentro de casa. Os ensinamentos devem ser reforçados durante toda a vida do seu cãozinho. E todos os que têm relacionamento com ele devem manter a mesma postura. Quando uma pessoa de sua família permite que ele quebre regras, enquanto outra corrige seu comportamento, ele não vai saber exatamente o que fazer. No momento em que todos tomam a mesma atitude, ele vai entender como deve se comportar.
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6: Sim.

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2: O nosso destaque de hoje é um filme de suspense, que traz em seu elenco Robert De Niro. Este filme do ano de 2011. O nome do filme, Sem Limites. A nossa dica de hoje, hein? Fique ligado. Nele, Ed sofre de bloqueio de escritor. Um dia, ele reencontra na rua seu ex-cunhado, Vernon, que lhe apresenta um remédio revolucionário que permite o uso de 100% da sua capacidade cerebral. O efeito é imediato, pois ele passa a se lembrar de tudo que já leu, ouviu ou viu em sua vida. A partir de então, ele consegue aprender outras línguas, fazer cálculos complicados e escrever muito rapidamente. Mas para manter este ritmo, ele precisa tomar o remédio todo dia. Seu desempenho chama a atenção do empresário Carl Vaughn, que resolve contar com sua ajuda para fechar um dos maiores negócios da história. Sem Limites, do ano de 2011, o nosso destaque de hoje.
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2: 21:02.
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